placar da ida. Então, se terminar assim, vai para os pênaltis. Juventude Guerreiro buscando uma vaga para as quartas de final da Copa do Brasil. Nessa segunda etapa, o Atlético Mineiro é quem está tomando as rédeas do jogo pelo gráfico que mostra aqui, minuto a minuto, como está a partida. O Juventude até teve um domínio da partida na reta final da primeira etapa, mas agora no segundo é o Atlético quem tem dado as cartas. Só o Juventude é que teve chance clara de gol, duas contra nenhuma do Atlético Mineiro. Ou seja, o Atlético até agora está dominando, mas não chutou a gol. Por isso, o 0-0. Juventude com chances, então, por enquanto, de conseguir uma vaga para as quartas de final, que seria muito bom. Copa do Brasil, cada fase vale muito dinheiro. Amanhã tem o Grêmio em campo às 19h30 contra o Mirassol. E na quinta-feira, às 20h, Corinthians e Internacional. O Inter conseguiu uma excelente vitória no Beira-Rio domingo por 2-0. Tinha falado do Grêmio, o Grêmio buscou um empate lá em Mirassol, 1-1. Então o Grêmio tem agora seu jogo na arena para buscar uma vaga para as quartas de final, enquanto o Inter vai para São Paulo com a boa vantagem construída no Beira-Rio. 9:06, toda refeição com peixe é mais saudável e deixa você com sensação leve e feliz. 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
1: Agora 9:33 à noite na Espaço, faz intervalo agora, na volta, muito mais música boa para você até a meia-noite, aqui na Rádio dos Melhores Ouvintes, 9:34.

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1: 9:37, estamos de volta com a Noite na Espaço, no oferecimento Boutique Animal, Energia Esportes. 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Mandar os abraços, pessoal que tá na sintonia, participando, interagindo. Querido Vargas, aquele abraço, obrigado pela mensagem, pela companhia. Quem também está mandando recado aqui, deixa eu ver, até mandaram um vídeo. Tem uma turma grande reunida. Tem uma festa aqui, olha só quanta gente reunida, que legal. Mandaram um vídeo na aniversário do Alcione. Estão comemorando, pediram Celine Dion. Quem mandou aqui o recado, deixa eu ver, a Mari. Valeu, Mari, toda a turma, alô Alcione, feliz aniversário, tudo de bom, saúde, felicidade. Que maravilha, hein, pessoal, na terça-feira com uma turma grande reunida, celebrando aniversário ao som da Espaço FM. Mari, que mandou o recado também, muito obrigado mais uma vez pela companhia, boa festa pra vocês. Quem também está na escuta participando... quem manda o recado aqui, João Gabriel, Nice Ramos e Júlio César de Caxias do Sul. O pessoal tá jantando e escutando a programação da Noite na Espaço. Aí sim, mais uma turma reunida. Aquele abraço, boa janta para vocês. Obrigado pela mensagem, pela companhia. Também a Adri, obrigado pela mensagem. Dani na escuta, como sempre. Boa noite para o Gabriel, obrigado pela mensagem, pela sua participação. Meu grande amigo Luciano Silva, junto com a namorada Aline Lázari, filhota Pet Samira, estão juntos mais uma vez escutando o Espaço. Aquele abraço, turma, obrigado pela mensagem. Quem tá na escuta, grande Luciano Bacura, Porto Alegre, ao som da Espaço. Obrigado, cara, aquele abraço, valeu pela companhia, valeu, irmão, pela mensagem, pediu o do Journey e tocamos no bloco anterior uma versão de Don't Stop Believing, que é do Ted Swims. Valeu, Luciano, aquele abraço, irmão, obrigado pela mensagem, pela participação, capital de todos os gaúchos, sempre ao som da Espaço. Também, querido Délcio, participando. Valeu, Délcio, obrigado pela mensagem. Boa noite. Agora 9:39, pessoal que está sintonizado, participando ao som da Espaço FM, mandando recado WhatsApp 99611-1971. Agora 9:40, vamos com música aqui na Espaço, Mr. Jean.

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1: 10 horas com 2 minutos, 18 graus a temperatura, tempo parcialmente nublado aqui em Farroupilha, intervalo agora, na sequência, previsão para a sequência da semana, 10 horas 2 minutos, já voltamos.
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1: 10 horas com 6 minutos, estamos de volta com a noite na Espaço, no oferecimento Energia Esportes e Boutique Animal. 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Antes da previsão do tempo, deixa eu mandar um abraço super especial. Quem está na minha escuta nessa noite, celebrando o Dia do Padre com um baita sopão e ouvindo a seleção musical, mandou aqui a foto, panela no fogo, produzindo a bela sopa que está vindo ao som da Espaço FM, meu querido amigo Padre Gilmar Paulo Marquezine, pároco aqui da Paróquia Sagrado Coração de Jesus, e meu grande amigo, aquele abraço, Padre, muito obrigado pela companhia, e sim, feliz Dia do Padre. Padre, siga na sua missão, Padre, com a intercessão do grande São João Maria Vianney, o cura d'Ars, que é a história do Padre de Ars, o São João Maria Vianney, uma história muito incrível, não à toa que ele é o padroeiro de todos os padres e hoje é dia de São João Maria Vianney. Padre Gilmar, mais uma vez, muito obrigado pela parceria, não só comigo, mas também com toda a minha família e também com toda a comunidade no grande trabalho que faz na Paróquia Sagrado Coração de Jesus e, claro, também pela minha companhia. Eu sei que ele é meu companheiro todas as noites, está sempre na escuta, não manda mensagem, mas ele me avisa quando não manda mensagem, tá me ouvindo igual. Padre Gilmar, aquele abraço, muito obrigado pela companhia e pela participação em mais uma noite. 10:09, aqui em Farroupilha nesse momento. Tempo tá nublado, 18 graus a temperatura para essa quarta-feira, 50% de chance de alguma pancada de chuva ao longo da tarde. Amanhã da quarta-feira com tempo nublado, essa chance da chuva durante a tarde e à noite também parcialmente nublado, alguns períodos com o tempo um pouco mais com nuvens carregadas. A máxima para quarta-feira é 19 graus. Para quinta-feira, uma chance também pequena de chuva ao longo de todo o dia, máxima 20 graus. Sexta-feira, o sol predomina, não tem chance de chuva, mas cai bastante a temperatura. 20 graus era a máxima da quinta, para sexta a máxima é 12. Então, uma queda de 8 graus de um dia para o outro. Máxima 12, mínima 4 graus. Sábado, 70% de chance de chuva ao longo de todo o dia, máxima 16 graus. Domingo, sol com algumas nuvens, máxima 13 graus. Então seguimos nesse pequeno veranico de agosto, pelo menos até quinta-feira. Sexta, sábado e domingo dá uma refrescada. Chance da chuva considerável é apenas no sábado. Para essa quarta e para quinta, a probabilidade ela é bem pequena, nos parâmetros da previsão da Wetter.com. Como eu falei, para essa quarta-feira, tempo nublado de manhã, uma chance de 50% de alguma chuva de tarde e noite também com algumas nuvens, máxima 19 graus. Agora, 10:11. Aqui na Espaço tem a Rádio.

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1: 10h32, 18 graus a temperatura em Farroupilha. Intervalo, na sequência, mais música pra você. A gente vai nesse ritmo até a meia-noite aqui na Espaço FM. 10h32.
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1: 10 horas com 38 minutos, estamos de volta com a noite na Espaço, num oferecimento Energia Esportes e Boutique Animal. 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O Juventude foi eliminado da Copa do Brasil, perdeu um gol na reta final. Deixa eu ver que minuto que foi. Nossa, foi aos 50 do segundo tempo. Alan Minda, equatoriano do Atlético Mineiro, marcou. E, pô, que frustração, hein? Faltava alguns minutos, então, para levar para as penalidades. Juventude levou nos acréscimos o único gol dos dois confrontos e foi eliminado pelo Atlético Mineiro. Agora tem Remo e Santos 0-0, jogo lá em Belém do Pará, e o está nesse momento empatando em 0-0 também, como foi o jogo da ida. Então também, se ficar assim, vai para os pênaltis, tá no intervalo, mas o Remo está com um jogador a menos. Amanhã tem o Grêmio em campo, 19h30, Grêmio e Mirassol. Lembrando que no jogo da ida em Mirassol, no domingo, ficou 1-1 esse jogo. E também no domingo, aliás, no domingo também o Internacional tinha vencido o Corinthians por 2-0, grande resultado. O jogo da volta em São Paulo será na quinta-feira, às 8 horas da noite, valendo vaga nas quartas de final da Copa do Brasil. Vale muito, não só a busca por um título, mas também cada fase da Copa do Brasil vale muito dinheiro. Agora 10 horas com 39 minutos. Aqui em Farroupilha, 18 graus a temperatura. Na Espaço tem Morgan Wallen.

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11 horas, abrimos a hora final da noite, né? Espaço dessa terça-feira. Tem tempo ainda, a gente vai até a meia-noite com mais música boa. Antes, um breve intervalo. 11 horas da noite, voltamos já.

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10: 11:05, voltamos com a noite na Espaço, no oferecimento Energia Esportes e Boutique Animal. 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Ômega Sena acumulou 150 milhões é o prêmio do próximo sorteio, que será na quinta-feira. os números dessa terça, que tinha o prêmio já em 133 milhões. Números 3, 16, 24, 30, 49 e 54. Sorteio então na quinta-feira, com um prêmio acumulado em 150 milhões. 150 milhões é o próximo prêmio da Mega Sena. Quem acertou 5 números hoje recebe R$47 mil. Quem acertou 4 números recebe R$1.057. 11:06. Aqui no Espaço Nenhum de Nós.

11:33 é a noite, né? Espaço, reta final do programa dessa terça-feira, no oferecimento, na parceria de Boutique Animal, Energia Esportes. Matéria, notícias aqui pelo Estado, a Agência Estadual de Regulação dos Serviços Públicos Delegados do Rio Grande do Sul, a AGERGS, decidiu nessa terça suspender a cobrança da tarifa de água e esgoto da Corsan, baseada no número de quartos de hotéis e pousadas, que era um assunto que entrou em polêmica desde a privatização da Corsan para a AEGEA. A medida atende a reclamação do setor hoteleiro, que contestava a mudança adotada pela concessionária desde o fim de 2025, até com um tom alarmista, que muitos donos de hotel, redes, enfim, iam largar, iam parar porque não dava com essa cobrança individual para cada quarto de hotel. Por maioria, o Conselho Superior da AGERGS entendeu que a metodologia utilizada pela Corsan não encontra respaldo no entendimento do STJ, já que a decisão citada pela concessionária trata de condomínios com múltiplas unidades e hidrômetro único, e não de estabelecimentos de hospedagem. Além de suspender a cobrança, a agência determinou a abertura de uma mediação entre a Corsan, representantes do setor hoteleiro, do comércio e dos usuários, para definir como será feita a devolução dos valores cobrados de forma agora considerada irregular. O processo foi aberto após manifestação de municípios gaúchos e entidades representativas do setor hoteleiro, da FEComércio e da Câmara de Vereadores de Quaraí, que questionaram a legalidade do novo critério tarifário. Em nota, a Corsan informou que recebeu a decisão e afirmou que vai colaborar com o processo de mediação, realizando o levantamento técnico dos estabelecimentos e promovendo adequações necessárias. Repito, era um assunto muito polêmico no setor hoteleiro do Rio Grande do Sul, muitos afirmando que iam largar de mão, sair do negócio, porque ficava inviável a cobrança da tarifa de água para cada quarto de forma individual, no lugar de todo, né? Todo o prédio, enfim, tem uma cobrança única. Essa cobrança individual elevava e muito os custos. Então a AGERGS deu o entendimento que essa cobrança por número de quartos em hotéis aqui no Rio Grande do Sul é irregular e suspendeu, barrou essa cobrança. Matéria que está no site da Espaço FM. Agora 11:36, 18 graus a temperatura. Na Espaço tem impacto.

11:56, fim de papo na noite, né? Espaço dessa terça-feira. Muito obrigado pela sua companhia. Voltamos nessa quarta às 8 horas, logo após a Voz do Brasil. Não é o gosto de alguém que define o que é a nossa música gaúcha, reforça Ernesto Fagundes. Lixo entre hortênsias revolta moradores no centro de Farroupilha. Festival de Inverno destaca cultura gaúcha com apresentações de Prisca Greco e Ernesto Fagundes. Homem é baleado na entrada de condomínio no bairro Panazolo, em Caxias. Homem encontrado morto em um pátio de posto de combustíveis em Caxias do Sul. Esses e outros destaques, site, aplicativo e redes sociais da

Passo FM. Agora nós encerramos com Inexus, a Espaço volta às 6 da manhã com o Panorama. Boa noite, boa quarta-feira, até mais.

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2: Muito bom, muito bem, com licença, bom dia, 6:01, com licença, bom dia, nas ondas da Espaço FM, onde você estiver por esse planeta fora, bom dia, boas-vindas, 6:01. Previsão para hoje é de tempo nublado, tem previsão de chuvinha também. Deixa eu liberar, gente, já o WhatsApp da Espaço 99611-1971. Para interatividade sempre é muito bem-vinda. Eu vou começar de uma forma diferente hoje, já com bate-papo e com música também. A gente tá vivendo o festival de inverno, tá impecável. Ontem o Ernesto Fagundes esteve por aqui, ele falou da morte do pai. A despedida ocorreu na segunda-feira e ele esteve ontem, ele confirmou e veio fazer o show, a oficina também com Bumo Legueiro. Neto Fagundes cantando Canto Alegretense, que é um hino, né, da família, um hino gaúcho também, que tem a coparticipação também do pai do Neto, pai do Ernesto, Bagre Fagundes. Depois o Gabriel Marqueto bate um papo com o Ernesto, ele começa falando da perda, do falecimento do pai, o conhecido e querido Bagre Fagundes. Neto Fagundes, um trechinho.

0: Muito obrigado, parceiro. Realmente, momento muito difícil, né? A gente se despediu do pai numa homenagem emocionante no Palácio Piratini, a convite do governador que abriu as portas da Casa do Povo do Rio Grande do Sul para essa despedida do nosso velho, meu pai, meu ídolo, Bagre Fagundes. Estávamos todos nós lá, a mãe, Marlene, meu mano mais velho, Neto Fagundes, meu mano Paulinho Fagundes, a minha mana Luciana Fagundes, e os nossos filhos, as nossas mulheres, nossos amigos, né? Então, foi um momento que tocou muito o coração, mas é um momento que a lágrima de ontem já vira logo, logo um riso, né? Pela gratidão da vida do pai, por tudo que o pai nos ensinou, através da música, através do amor à nossa terra natal, de amor às nossas origens, de amor onde a gente veio, e onde a gente andar entoando canto alegretense, origens, sempre o pai vai estar conosco. Nós, os Fagundes, a gente valoriza muito a família, a gente se identifica com os parceiros que valorizam as suas origens e valorizam a sua família. Eu tô aqui a convite da Secretaria da Cultura para falar e contar a história do bombo legueiro, que é um instrumento que eu toco, que é um tambor de origem índio africana, que vem do norte da Argentina, Santiago del Estero, e hoje faz parte da cena musical do Rio Grande do Sul. E eu venho apresentar aqui um documentário chamado Origens, que foi premiado e foi para mostra panorâmica do Festival de Gramado. É um documentário do René Goya Filho, que tem parceria com o jornalista Márcio Pinheiro, e foi uma viagem que eu fiz com meu mano Paulinho Fagundes à Argentina, na primeira cidade argentina, que é Santiago del Estero, que é considerada a madre de la ciudad pelos argentinos, a primeira cidade argentina, e ali é o berço do bombo legüero, esse instrumento que é tocado para se ouvir a léguas de distância. Ele era um meio de comunicação, a batida do tambor era um meio de comunicação e também um meio que marcava distâncias, por isso ele é o bombo legüero.
1: E quando falamos em música, a música gaúcha, que ela pulsa através do bombo legüero, do nosso mate, da nossa essência, a música, assim como a vida, ela passa por transformações. Como é que o senhor avalia hoje o estado da nossa música gaúcha? Mudou muita coisa de 1980 para cá, desde o início do Grupo Os Fagundes. Como é que é hoje trabalhar com a música gaúcha, levar nossa cultura aos quatro costados, não somente do Rio Grande, mas também do nosso amado Brasil e do mundo?
0: Veja a nossa música se fortalecendo cada vez mais. Então, aqueles abridores de porteira lá do início, Darcy Fagundes, Paixão Cortes, Barbosa Lessa, né? Então hoje com certeza estão vibrando, porque eles plantaram uma semente que germinou, e hoje o Rio Grande do Sul é um grande jardim de artistas e de poetas e instrumentistas do nosso cancioneiro.
1: Fazendo um regresso da nossa história, nós temos a música tradicionalista por si só, que é guapa e refaz essa referência ao nosso quintal, ao nosso jeito de ser, mas nós também tivemos no final de 80, início de 90, com os festivais, a chegada do Tchê Music, depois um período marcado também pela MPB gaúcha com o Cleiton e o Cledir, que trazem essa contemporaneidade através do gaúcho de bombacha, mas de calça jeans, e aí a gente vai tendo muitas mesclas em uma mesma cultura, que nos traz uma oxigenação, mas por alguns momentos alguma rixa, principalmente entre os mais tradicionalistas. Este jeito diferente de fazer a música, seja através do Tchê Music, seja através do MPB gaúcho, na tua avaliação hoje, a música gaúcha, ela com certeza mudou, mas ela abrange espaço para todas essas manifestações culturais, ou seja, na prática, o gaúcho de fundamento, aquele gaúcho tradicionalista, e hoje aquele que canta com uma roupagem nova, trazendo as nossas linguagens, mas até uma tecnologia, um jeito novo de ser, eles representam a mesma alegria, a mesma essência do nosso Rio Grande do Sul?
0: Nós temos vários segmentos, né, dessa cultura nossa gaúcha, né? Vários elementos assim. A gente pode pegar um violão e voz, pode ter um violão e uma gaita, pode ter um violão, uma gaita e um bombo legüero, pode ter guitarra, pode ter bateria, pode ter teclado, pode ter piano, pode ter orquestra. Eu acho que cada artista, ele procura, eu imagino, porque eu só posso falar no caso por mim, mas espero que todos os artistas busquem a sua verdade. E na sua verdade, ele expresse do seu jeito como ele ama o Rio Grande do Sul, que é o que nos interessa, na verdade, né? Nos dá um orgulho, como hoje, na força da rede social, todo mundo tem a sua opinião, né? Todo mundo opina sobre tudo, porque às vezes o cara diz assim, isso não é música gaúcha. Aí o cara, mas aonde é que tu aprendeste pra dizer o que é e o que não é? No teu gosto não é. Tem gente questionando o Paixão Cortes, que criou o tradicionalismo, junto com o Barbosa Lessa. São coisas que hoje na rede social a gente vê todo mundo cheio de opinião. Eu respeito muito, eu procuro respeitar, eu tenho meu jeito. Por exemplo, a minha boina, o meu bom bulegueiro, são duas marcas que eu tenho, que elas não são oficialmente do tradicionalismo, né? A boina não faz parte da indumentária oficial do tradicionalismo gaúcho. O bom bulegueiro não é um instrumento oficial do tradicionalismo gaúcho. Mas nem por isso eu vou estar dando pau no tradicionalismo gaúcho. Eu tenho orgulho do tradicionalismo gaúcho, da história do MTG, né? Da história dos movimentos. Eu acho que ali, tu falasse da Tia Music, né? Foi uma marca que as gravadoras queriam dar pra botar numa prateleira. Ó, isso é Tchê Music. Porque ali o que o Tchê Garotos, o Tchê Barbaridade, o Tchê Guri, os Tchês da época ali, faziam, é o que eles fazem até hoje, é uma vaneira que inicia com o Paulista, que era o baterista. Imagina o baterista que mais influenciou os fandangos do Rio Grande do Sul, o nome dele era o Paulista. Então já é uma levada paulista, canhoto, que aí ele fazia junto com os Garotos de Ouro. Isso aí já tinha uma levada diferente, bonitinho na guitarra. Aí veio o Amaro com o Serrano. Cada um vai dando uma influência. E eu sinto que a nossa música, a nossa história, ela é muito jovem. Meu pai que me ensinou isso, né? A respeitar os mais velhos, a aprender com quem vem dessa nova geração também, que tem muito a ensinar.
1: Para finalizarmos em grande estilo, um trechito, a teu modo, a teu jeito, do nosso grandioso canto alegretense.
0: Ouve o canto gaúchesco e brasileiro dessa terra que eu amei desde guri. Flor de tuna, camoatim de mel campeiro, pedra moura das quebradas do Inhanduí.
1: Mil graças. Muito obrigado.

0: Natal do Sesc. Ontem também teve um show para marcar a história do Pirisca Greco, vai estar uma palhinha dele já já. Festival de Inverno, prefeito Jonas aí que tá com a gente, mancedinho. Prefeito, nota 10, a edição desse ano aqui, hein? Discutivelmente a melhor de todas, muito bem organizado. Hoje, na quarta-feira, começa às 10 com o festival na comunidade Amafa. Tem inúmeras oficinas aqui de música, de cultura. Oficina História dos Beatles, oficina de sopros, oficina bateria, oficina orquestra de flauta doce. Tem aqui uma palhinha na Casa da Cultura, show de professores da Casa de Cultura hoje, 19h30. Detalhe, tudo de graça, tudo de graça. E aí segue, gente, vem Renato Borghetti por aí, vem Renato Teixeira, tudo de graça, um presente, Prefeitura de Farroupilha e Sesc Farroupilha, 6h14. Vamos pedir saúde, gente, saúde, segurança, proteção, trabalho, felicidade, fé, bom dia, Padre Marcelo.
1: Ave Maria, cheia de graça, o Senhor é convosco, bendita sois vós entre as mulheres. Bendito é o fruto do vosso ventre, Jesus. Santa Maria, Mãe de Deus, rogai por nós, pecadores, agora e na hora de nossa morte. Amém. E que desça sobre você, sobre o nosso Brasil, sobre nossas famílias, a bênção do Deus Todo-Poderoso, o Pai, o Filho e o Espírito Santo.
0: Amém, amém. Saúde, segurança, proteção, trabalho, felicidade, fé. Bom dia, bom dia. 6h15. Nossa Senhora de Caravaggio, rogai por nós. Menino Jesus, abençoai-nos. Divino Espírito Santo, iluminai-nos. Divino Espírito Santo, iluminai-nos. Bom dia, bom dia. 6h15. Nossa Senhora Aparecida, Santa Ana, São José, São Joaquim, Santo Antônio, rogai por nós. Nossa Senhora de Fátima, grupo de orações, Nossa Senhora de Fátima, terceiro distrito, Nova Sardenha. Bom dia, bom dia. Nossa Senhora Imaculada Conceição, Dona Jô, feliz aniversário, semana passada aniversariou. Bom dia, Nossa Senhora da Saúde, rogai por nós. Quem tá viajando, boa viagem, São Cristóvão. São Cristóvão, rogai por nós. Boa viagem. São Brás nos proteja mais do que nunca. São Brás, bom dia. Júlio César Castilho de Freitas, Júlio, um abraço, Júlio. Adelaide, bom dia, excelente, produtiva quarta-feira nas ondas da Espaço FM. O Leandro de Souza Bernês, com a gentileza costumeira, nos envia pra cá aquela chamada playlist que a gente adora, mandou nacional, mandou internacional, só diz na provocada aqui, eu peguei tudo as versões originais. Ele pede assim, Diaba, Alice, Menudo, Juice Newton, só um flashzinho aqui, música boa é pra vida inteira, tipo essa aqui, vai.

linda chamada By My Side, If You're Not Here, do Robbie Rogers cantando, a turminha Menudo na melhor fase, na versão original com Rick Martin, Piazinho, o Fletzinho, Robbie Rogers. Marcou a vida de muita gente, foi teletema também. 6:17, bom dia.

música linda aqui chamada Alpha Reason, do Alice. Rodou pra caramba isso. Música boa pra vida inteira, vai.

Muito bem. Tudo isso vai rodar na programação. Depois o panorama, depois das nove, essas músicas lindas vão rodar completinha. Tem uma versão nova de Angel of the Bar, mas que é original. A Juicy Newton, countryzinho lindo.

Shopping. Tem o The Farm Come Together Now. Leandro tem um recado aqui do Valdirez dizendo: esse cara tem bom gosto, pode crer. Flashzinho pra fechar a rodada, 6:20, temperatura 18 graus, tempo nublado na Serra Gaúcha. Quem tá chegando, bom dia, boas-vindas. Manda a tua seleção pra cá, manda 5, 10 nacionais, 10 internacionais, que a gente joga direto no Shopping Show, na hora da saudade, no contato imediato, na noite da espaço. Manda aí, manda pelo WhatsApp 99611 1992.

Ligou, pediu, viu? 6:21. Falando em música, deixa eu fechar a rodada, gente, aqui. Estamos com 6:20, virando 6:22. 3, 2, 1. 6:22, temperatura 18 graus, tempo nublado. Deixa eu abrir o portal da Espaço Vídeo. Não é gosto de alguém que define o que é a nossa música gaúcha. Ernesto Fagundes, lixo entre hortênsias, revolta moradores em pleno centrão da cidade. Até o pessoal da prefeitura nos informa. Foi recolhida a informação da Ecofac e é trabalho da prefeitura, a não ser que a prefeitura contrate a Ecofac para fazer esse trabalho. No lado dos trilhos, centrão da cidade. Isso aqui é questão nossa. Educação, festival de inverno marcando, destaca a cultura gaúcha com apresentações do Ernesto Fagundes e Pirisca Greco. Pirisca é uma figura impecável. Homem é baleado na entrada de condomínio no bairro Panassolo, em Caxias. Homem encontrado morto em pátio de posto de combustíveis, Caxias do Sul. Motorista embriagado é preso com simulacro de arma de fogo em Farroupilha. Recém saído da prisão, jovem furta carro em Guaporé e é preso após capotar durante fuga. Golpistas usam o nome do Procon de Caxias e e-mails falsos para enganar consumidores. Homem é preso depois de furtar farmácia e trocar mercadorias por drogas em Bento. Trio suspeito de furtar cemitérios e igrejas é preso em Lajeado. A Zergues barra cobrança da Corsan por número de quartos em hotéis. Mega Sena, prêmio acumula, próximo sorteio vai para 150 milhões. Também a destaque, após reportagem da Espaço, a Ecofar realiza força-tarefa para limpar ponto crítico no bairro industrial que virou lixão a céu aberto. Aqui também a questão, a culpa é nossa, é a população, questão de educação. Haja equipe para recolher, não é para depositar, vai depositar lixo em qualquer lugar como estão depositando. Questão de educação, obra em galeria rompida no Nova Vicenza, aguarda projeto, área permanece interditada já há muito tempo. Aqui está demorando a obra iniciar. Era para ter júri popular hoje. Não há espaço para improviso quando a liberdade de uma pessoa está em jogo, afirma Sandoval após adiamento de júri. É que o advogado Sandoval, ele não é que negou, não teve acordo com o cliente, e aí o cliente pediu para mudar e para defensoria, e aí o juiz achou melhor dar uma segurada no júri popular. Tá aqui, gente, prefeitos e lideranças do Progressista, PSDB e PSD reforçam apoio à pré-candidatura de Marcel Van Hatten ao Senado. Mãe chora ao buscar transferência do filho de 4 anos para escola em Farroupilha. Feira do Livro começa a definir programação para o mês de novembro. A diretora aqui da Rádio Espaço vai ser a patronesse da Feira do Livro 2026, a Lúcia Cristina Portolan Lorandi. Deixa eu fechar essa rodada aqui, gente. Deixa eu fechar essa rodada falando em música, cultura gaúcha. Ontem esteve aqui, ele fez o show da terça-feira, o Pirisca Greco. Pirisca Greco é um dos maiores vencedores de festivais do Rio Grande do Sul. Os principais ele ganhou 1, 2, 3 vezes. Natural de Uruguaiana, tá morando hoje em Porto Alegre, mas a história dele toda é uruguaiana. E a gente ontem, a família dele, gente, é musical. O tio dele, o Júlio Machado, ele que compôs a música Reflexão, que foi a primeira música que ganhou Califórnia, aquela música Guri, do César Passarinho, é do tio dele. Ele tem parentesco com a família Fagundes. O Bagre Fagundes, que foi sepultado na segunda-feira, é tio também, tem parentesco. A família musical, desde piá musical. Ele com 11 anos de idade emprestou uma guitarra para um cara chamado Serginho Moá, que se transformou na voz do Papas da Língua. Califórnia da Canção, qual é a sua preferida na história da Califórnia das Canções? A minha é de 82, onde tem Leopoldo Racier. Não podemos se entregar para os homens. Lembra Leonardo Tertúlia com os Serranos, Picardia do Iraci Rocha. Um bate-papo rapidinho. Pirisca Greco, aqui parabenizar o Rodrigo, a Marli pela escolha, o Rogério, a turma da cultura aí da secretaria, prefeito Jonas. E aqui e é de graça, tudo de graça, um trechinho aqui de Mala de Garupa. Pirisca Greco aqui na Espaço FM. Essa mala...

0: Caralho.
1: Verdade, verdade. A música que embalou a nossa infância também é do meus tios Julinho e João Machado aí, que são, né, irmãos da mãe, primos do Bagre e do Nico, que é o guri, né?
2: Que o César Passarinho ganhou a Califórnia. Por isso, esse cara tem muita história. A música guri que a gente adora e se emociona.
1: É dos meus tios.
2: Teus tios.
1: É, eu tive a graça de tocar com o Passarinho em 1990. Fui o gaiteiro dessa composição quando a Califórnia fez uma retrospectiva das campeãs. Eu toquei a Reflexão, ganhador da primeira Califórnia, com a minha tia Cicilinha também. E toquei o guri com o Passarinho na gaitinha de botão também.
2: Só pra gente, como a gente, hoje é tudo fácil, fica gravado pra vida inteira, som e imagem. A música Reflexão, que foi a primeira vencedora da Califórnia.
1: É do tio Julinho Machado, irmão da minha mãe, o mesmo autor do guri. É o Julinho.
2: Um trecho, pelo menos.
1: Da Reflexão?
2: Não, que, do as, guri. As duas.
1: Das roupas velhas do pai.

0: Essa embalou nossa infância, querido
1: Rogério. Pra vida inteira, pra vida inteira. Cada um aqui deve ter a sua preferida.
0: Sim.
1: Pra
0: sim,
1: mim,
0: sim,
1: aquela sim. Talvez o R de 82, aquela que tinha Tertúlia, Picardia, perfeito. Não podemos ser campeão. É a minha preferida, sim. Legal. Mas tu chegou a viver toda essa. Tu te embalou também, embora com 11 anos em 82, enfim.
0: Sem dúvida, cara. A Califórnia é marcante pra nós. Essa da Tertúlia foi muito marcante. Foi a última Califórnia no cinema, né? A partir daí ela migrou pra pastoril, pro parque lá. Mudou muita coisa. A Califórnia, né? Tirou do teatro ali, né? Do pessoal da gravata pra o povo, né? A Califórnia, um encontro com o povo, grandes shows. Gilberto Gil, Elba Ramalho, Mercedes Sosa, Lito Vitale. Muitos shows vi. Eu me lembro do Leopoldo Racê, quando cantou Sabe Moço, ele dizia. No peito em vez de medalha, e abriu a camisa e os botões caíam pelo palco assim, ó, isso é marcante pra mim na minha infância, o César Passarinho cantando a música dos tios, o Vitor Hugo era um cantor genial, sempre com uma banda legal, uma batera, um baixo fretas, um teclado, cantando pra onde ir, aquela coisa, aquele som, sabe, são de CD, parecia. Então, muitas influências. Ivo Fraga, o grande cantor aí, né? As parcerias do Sérgio Rojas com o Colmar Duarte, Caminhada, O Tempo e o Vento. Essas coisas todas, né? Marco Aurélio, um grande Marco. Racê, enfim. O Borges, são muitas referências. Tio Telmo, desde o comecinho também da carreira. O Telmo, por uma ocasião, foi secretário de Cultura de Uruguaiana, morou na minha casa, na casa dos meus pais lá. Foi um parceiro de infância também.
1: Cara, esse cara é história, sabe, 100% aí. Só sacanagem, me viu? Essa do Ivo Fraga, que música que é, hein?
0: Ivo Fraga, Caminhada, é com o Sérgio Rojas.
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1: Mário Barbará fez parte também da tua história.
2: Demais, demais. Toquei pro Marinho a escaleta. Toquei as Velhas Brancas. Quando ele chegou do festival lá do MPB Shell, aquele, em Uruguaiana, Califórnia, eu tocava Nas Tardes Quentes, onde as Velhas Brancas cheiram. A musiquinha dele tocava na escaleta. Marinho também, um grande referência com a Campesina, né? Que mulher, vale. Uma banda com Nico Nikolaevski, o pesão da batera do Papas da Língua.
1: Papas da Língua.
2: Era dessa banda que acompanhava aí o Marinho Barbará, um cara que revolucionou. E a Califórnia criou linhas para abrigar esses gênios também. A Califórnia criar, cada vez que chegava um Jerônimo Jardim, um Marinho Barbará, um Ivo Fraga de Smuki, a Califórnia estendia Opala, linha de manifestação rio-grandense, linha de projeção folclórica, linha livre, sabe? A Califórnia nunca embretou o seu estilo musical, ela sempre deu asas à criatividade dos gaúchos. E a gente sente saudade disso nos festivais contemporâneos, né? O acolhimento de toda a criatividade gaúcha.
1: Isso é só um flatzinho do Velhas Brancas aí, já que tu provocou aí.
2: Do Marinho, não pode ser?
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0: Ei, viva a Califórnia da canção.
1: O detalhe, só pra gente explorar, a cidade ainda vive, mas nesse tempo de músicas que marcaram o rádio, marcaram nossas vidas e são músicas pra vida inteira. A cidade vivia intensamente em os quatro cantos da cidade.
0: Sim, toda a comunidade se mobilizava. A Califórnia não era só um concurso de músicas, era um torneio de truco, era uma gincana, era um concurso de pesca, era carreira de cavalo. Mobilizava toda a cidade, todos os clubes, né? Os Lions Club, Cacheral, Comercial. Era foi o maior evento folclórico do país. A Bandeirantes chegou a transmitir uma Califórnia. É ao vivo, uma final de Califórnia. Luciano do Vale narrou uma final de Califórnia para todo o Brasil, ao vivo. E depois, né, enfim, não deram continuidade. A própria Band apontou os canhões lá para Parintins, lá, que acabou tornando o maior evento folclórico do país aí, onde eles botaram a mão. Mas a Califórnia pertenceu a um acampamento com 30, 40 mil barracas. Era uma coisa incrível que aconteceu aí no movimento dos anos 80, né? Além de criar uma estética do nativismo aí, os bares pela capital e pelo interior do estado também, né? Outros 200 festivais surgiram nos moldes da Califórnia da canção. Então é um grande vetor, né? Uma grande mãe de todos.
1: Cristian, uma que tá afim de tocar, uma que tu gostaria de pra fechar nosso bate-papo aí.
0: Um nas...

0: Cara, que privilégio, Pirisca Greco. Muito obrigado aqui, secretária Marlin, Bortuno da Silva, prefeito Jonas, que facilitou também ontem para a reportagem poder já deslanchar com a turma, que tinha um show em seguida. Um bate-papo agradável e boas lembranças para a vida inteira. E Pirisca Greco, até a próxima. Rodrigo, pessoal, Kiko Paes, a turma da Casa de Cultura aí. Que semana, pessoal do SESC aí, a temporada do Festival de Inverno. Hoje a MAFA vai receber Festival de Inverno a partir das 10 da manhã e hoje é dia de oficinas, oficina Beatles, oficina Gêneros Gaúchos, oficina Sopros, oficina Bateria, oficina Orquestra de Flauta Doce. Promete hoje uma quarta-feira movimentada. Amanhã, na quinta, vai ter um show internacional de jazz com a DJ Tênis, é isso? Já o pessoal vai informar também. 6:34, temperatura 19 graus, tempo nublado. 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
2: Agora 6:37, repito, 6:37, aqui Rádio Espaço, aqui Panorama, primeiro tempo, Buscaino Imóveis e Projetos, Cooperativa Vinícola São João, temperatura 19 graus. Uma matéria que entrou no ar ontem de manhã, já tem a resposta aqui da Secretaria de Educação. Mãe chora, se emociona a buscar transferência do filho de 4 aninhos para escola em Farroupilha. Ana. O nome da mãe, Carla, não é Ana? É Carla Grazielli Gaspari. Carla Grazielli Gaspari. Reside no bairro São Francisco, Farroupilha. Procurou Rádio Espaço ontem para pedir ajuda na tentativa de conseguir a transferência do filho, o Natan, de 4 anos, para a escola de Nova Sardenha. Emocionada, Carla relatou que retirou o filho da escola Ângelo Chieni, no bairro São Luís, no início de julho, devido a dificuldades enfrentadas pela criança relacionadas à saúde. Ela tirou o filho da escola Ângelo Chieni. Segundo ela, a transferência para a escola Nova Sardenha ajudaria no acompanhamento, já que a filha dela atua como monitora naquela escola. Carla, por favor.
3: Me chamo Carla Grazielli Gaspari. Eu vim procurar a Rádio Espaço porque eu preciso de uma vaga para o meu filho na escola Nova Sardenha e eu não estou conseguindo. Tirei ele da escola no começo de julho, do Ângelo Chieni. Ele está com problemas de saúde, ele começou a fazer cocô na roupa. Então, assim, eu preciso da vaga, porque minha filha é monitora lá na escola e ela ajudaria nessa questão. Senão, meu filho vai ficar sem ir para a escola esse ano.
4: Mãe, a gente percebe que a senhora está chorando, está emocionada. Que idade tem o seu filho?
3: 4 anos.
4: E a senhora procurou, então, a Secretaria de Educação e obteve qual retorno?
3: Eu já fui, acho que mais de 3 vezes na Secretaria de Educação, mandei mensagem, a Central de Vagas mandou vaga para mim na escola Viva Magione, o qual não adiantaria nada para mim, se não Ângelo que ele. Então, eu deixaria ali onde ele está, porque o problema é que quando ele faz cocô na roupa, eu tenho que vir, sair do meu trabalho e buscar ele na escola. Então, assim, ó, eu sou sozinha para sustentar minha família e eu não tenho condições de estar gastando dinheiro toda hora, sem falar que eu posso até perder meu emprego. Então, eu só quero ajuda, que eles me deem a vaga lá, por favor.
4: E há quanto tempo persiste essa situação?
3: Eu já pedi essa vaga, acho que desde maio eu tô atrás dessa vaga.
4: Transferir ele hoje pro Nova Sardenha, é isso?
3: É só isso que eu peço.
4: O nome do seu filho?
3: Natan Gaspari de Vargas.
2: Obrigado, Gabriel. Carlos, obrigado. Aqui, a secretária de Educação de Farroupilha, Flávia Zanfeliz, informou que o aluno Natan está matriculado na escola correspondente ao zoneamento da residência da família. Segundo a secretária Flávia Zanfeliz, a transferência para a escola Nova Sardenha dependeria de a mãe assumir a responsabilidade pelo transporte escolar, mas Carla relatou não ter condições de arcar com o deslocamento. A secretária Flávia Sanfeliz afirmou ainda que a Secretaria de Educação ofereceu sem custo de transporte a possibilidade de transferência para a Escola Estadual Vivian Magione, no bairro São José, alternativa que não foi aceita pela mãe. Conforme a secretária, neste momento, a orientação é de que o aluno permaneça na escola definida pelo zoneamento. Ela destacou, porém, que a pasta fará contato com a família para buscar uma solução que atenda às necessidades do estudante. Flávia, qualquer informação, também a Carla aí, por favor. 6:41, tempo nublado, temperatura 19 graus, obituário Grupo L Fórmulo. Os falecimentos que o grupo atende: Caxias, Ângelo Antônio Balancelli. 67 anos, José Antônio Cardoso Vieira, 69. Eva Nunes dos Santos, 99 anos. Marcos Oliveira Capelli, 40 anos de idade. Vicente Conte Ferreira, 89 anos. Em Bento Gonçalves, nenhum atendimento. Farroupilha, Adair Gonçalves da Silva, 62 anos. Infelizmente não temos aqui homenagem ou participação. O senhor Auri Ludgueros Rensel, 77 anos. A despedida, Capela São Paulo da Cruz, Nova Sardenha, terceiro distrito de Farroupilha. Agora cedinho às 8:30, vai para o Memorial Crematório São José, em São Virgílio Caxias. Haverá cerimônia de despedida agora de manhã às 10:30, no Memorial Crematório São José. Familiares de Auri Ludgueros Rensel, nossos sentimentos. Santa Maria, nenhum atendimento igual São Marcos e Osório. Muito obrigado, Grupo L Fórmula, Memorial Crematório e Capela São José. 6:42.
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2: 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Virando 6:45. 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
2: 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Repito, 6,50. Feliz aniversário, Espaço. Feliz aniversário, que delícia. Tem homenagem especial hoje. Tem homenagem especial. Tem uma turma linda aqui aniversariando. Família Rode, família Rufato, família Lins, já, Juarez, André Paula, Juarez, muito obrigado, isso aqui vai virar matéria, Juarez, o antes e o depois, a importância da obra do prefeito Jonas aí, concluindo os pontilhões aí, legal que vocês guardaram os vídeos, o antes e o depois, Juarez, família P, Pola querida, Juarez, muito obrigado. Ora, 6:51. 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Um abraço aqui, Vilmar Heffliger, pessoal do Blaut. Vamos anunciar, né? Vamos anunciar aí para eu poder divulgar com vontade. Vai até o Oktoberfest para marcar a história aí. Muito obrigado, Ivete, família Conferai, muito obrigado. Berenice, bom dia nas ondas da Espaço FM. Pessoal da Fornec Matana, me passa informação: falecimento de Frederico Capelete, 96 anos, La Forqueta, Caxias. Não temos aqui homenagem, mais informações, se tiver, envia para cá. Atendimento Fornec Matana, 6:52. 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
2: 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Para 6:54, clareando, tempo nublado, temperatura, estamos com 19 graus. 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Rapidinho aqui, jornais chegando, circulando. Jornal do Comércio, capa. Mercado projeta que Banco Central fará novo corte da Selic. Copom iniciou reunião que pode reduzir hoje juros em 0,25 ponto percentual com taxa a 14% ao ano. Acionistas encerram sociedade estrangeira e retomam controle total da Vibra Foods. Isso é Jornal do Comércio. Mais jornais chegando. Caxias do Sul, a Gergues barra cobrança de água por quarto em hotéis e pousadas. Copa do Brasil, Juventude é eliminado em casa. Após segurar o Atlético Mineiro em Belo Horizonte no jogo de ida das oitavas, Juventude perdeu por 1-0, se despede da competição. Aquela audácia em Belo Horizonte faltou em casa ontem. São manchetes, destaques. Clássicos do pop internacional serão revisitados no UX Teatro, os espetáculos da temporada. Caxias do Sul, Porto Alegre 0. Terceiro inquérito contra Lulinha cita transferência a ex-chefe de gabinete do presidente. Lula pediu que Marco Aurélio Marcola explicasse repasse de empresária ligada ao caso. A assessora admitiu ter recebido empréstimo e quitado o valor de 249 mil. Pré-candidatos ao Piratini intensificam

0: alguma coisa contra algo que prejudique a campanha do Lula. Lula pediu que Marco Aurélio, o chefe de gabinete, o chefe de gabinete do Lula, recebe daquela amiga, né? Que é amiga do careca do INSS, amiga do Lulinha, ela repassa um dinheiro para ele, um empréstimo de 249 mil, tudo escancarado aqui, enfim, vai dar alguma coisa nisso? Aí vira notícia, enfim, o ministro Dino, a ligação dele toda com o governo, enfim, então, por favor, 6h56 despertar para o novo dia. Bom dia, excelente quarta-feira, vambora.
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2: Caros amigos e amigas, o nosso cordial bom dia. Saudamos a todos os que nos acompanham pela Rádio Espaço FM, desde a paróquia Sagrado Coração de Jesus, aqui de Farroupilha. Hoje, o refrão do salmo que nós vamos rezar é este: o Senhor nos guardará qual pastor a seu rebanho. Por isso que nesse dia, na nossa vida, o bom pastor sempre nos guarde, nos proteja e nos ilumine. Estamos com muitas atividades. Em primeiro lugar, quero aproveitar para agradecer a todos aqueles que enviaram suas mensagens, orações, recordações pelo dia do padre. Gratidão imensa a todos e que isso fortaleça a nossa vida e a nossa caminhada como comunidade do povo do Senhor. Dentro das nossas comunicações, hoje, quarta-feira, gostaria de recordar as zeladoras aqui da Igreja Matriz que nós teremos a reunião às 15 horas na igreja, dentro da igreja. E será com o objetivo de prepararmos as santas missões do Jubileu da Esperança. 18h30 a missa e 19h30 preparando também as Santas Missões, a reunião com os missionários e as zeladoras que não puderam estar durante o dia. Organizamos dois horários justamente para facilitar uma maior presença e nos prepararmos bem para podermos visitar, abençoar a mais de 1.500 famílias, juntamente com os comércios, instituições, lojas e as pessoas, enfim, que pedirem a bênção que foi concedida pelo bispo como ministério da visitação para todos aqueles que nós preparamos e que vão receber a unção no dia 21 de agosto. Também recordo que na sexta-feira teremos, na primeira sexta-feira do mês, as missas às 12 horas, às 17h30, início da adoração ao Santíssimo, 18h15, a bênção do Santíssimo Sacramento. E às 18h30, a missa. Eu recordo que as missas da sexta-feira sempre são rezadas nas intenções de todos os dizimistas. Dia 8 de agosto, segundo sábado, as missas serão 15 horas na comunidade de São Luís, terceiro distrito, 16 horas na comunidade de São Paulo da Cruz, Nova Sardenha, 18 horas na Igreja Matriz e 19 horas na comunidade Nossa Senhora do Rosário, bairro São Luís. E no dia 9, segundo domingo, 8h45, missa na Igreja de São José, 10 horas na Igreja Matriz e 18h30 também na Igreja Matriz. Gostaria de recordar, para nos organizarmos melhor para as Santas Missões do Jubileu da Esperança, e esse é recado importante para as zeladoras, os missionários, as famílias que pertencem à Igreja Matriz e à comunidade também de Jesus Misericordioso. Agora, no dia 22 de agosto, teremos as bênçãos nas casas aqui da Igreja Matriz. Por isso, as zeladoras vão entregar um cartaz com a imagem de Jesus e convidar a família para participar e acolher a bênção. E também será entregue um pequeno poder com toda a programação, as celebrações, que sempre serão ricas nos símbolos. Todas elas terão uma bênção especial, serão para integrar os serviços, a caminhada da nossa paróquia e as diversas equipes de animação. Em seguida, também a convido para que aqueles que não recebem as capelinhas ou que são dos edifícios que não tem capelinha ou alguma ligação com alguém líder da nossa igreja, procure a zeladora mais próxima ou até a própria secretaria paroquial para podermos organizar

0: as bênçãos desses lugares aonde ainda não temos a visita das capelinhas. Por isso, estamos abertos para abençoar a todos. Inclusive, já vou deixando em aberto a possibilidade de organizarmos outros momentos para estas visitas. Finalizo recordando mais uma vez que os missionários chamados que receberam o ministério da visitação recebem o mandato do bispo e por isso a bênção deles é igual a nós, padres. Quero agora aproveitar para dar os parabéns a todos os pais, as famílias, que Deus ilumine a todos eles e que a bênção do Deus Todo-Poderoso, bom pastor Jesus Cristo, venha sobre todos aqueles que nos acompanham com saúde, alegria e paz em nossos corações. Em nome do Pai, do Filho e do Espírito Santo. Amém. Um bom dia para todos.
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5: Senhoras e senhores, bom dia, 7:05. Tempo se apresenta nublado, tá clareando. Máxima para hoje, segundo previsões aqui da meteorologia, máxima para hoje entre 22 a 24 graus. A gente tá com 19 agora. A previsão também aqui hoje para essa, tem até previsão de chuva também. Deixa eu conferir rapidinho aqui. Tem previsão de chuva para hoje. Máxima é exatamente 22 a 24. Nesse momento aqui, Centro Farroupilha, na Avenida Paulo Brolho, com a 13 de maio, no prédio da Espaço, 19 graus. Vamos lá seguir aqui com feliz aniversário, Rádio Espaço. Feliz aniversário, que delícia. Uma agenda hoje impecável. Bom dia. 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Vamos lá com feliz aniversário, Rádio Espaço. Feliz aniversário, que delícia. Hoje, Lions Clube Farroupilha Centro, tá de aniversário. Me informe aí quantos anos completa o nosso Lions Clube Farroupilha Centro, um dos mais tradicionais clubes de serviço aqui da Serra Gaúcha. Gabriel Martini Crócoli, Tiago Gonçalves dos Santos, Ivanete Almeida dos Santos, José Ângelo Bolles, Nair Vedana Batistim, Ademir de Souza Nunes, Tiago Rodrigues Pereira, essa turma é grupo Big Fair, Lucas de Oliveira, homenagem da esposa Bianca, a filha Maria Valentina e o grupo Big Fair, Joaquim Machado de Lemos, Joaquim Machado Lemes, homenagem pais Ademir e Janine, a irmã Luísa, o Dindo Ian, a voz Cristina e Ayrton e todo o pessoal da Big Baby, Joaquim Machado Lemes, Josiane Teixeira de Almeida, homenagem Tecnova, Miriam Zini Chieli, Marcos Ferreira dos Santos, Alessandra Sip, é máquina Sazi na homenagem, Mônica Morim Pool, Vaneide de Oliveira Pereira, Malharia Anselme, Alex da Veiga, homenagem dos pais Marijane e Santinho, os irmãos Jades, Misael, Daniel e Laura, tio José Carlos e Nadir e o primo Beto. Hoje a Bianca Feltrin, homenagem do Fabiano, do Giancarlo, da Laura, da Lisa, da Amanda, do Checão, da Helenice, da Ariane, Bianca Feltrin do grupo, do Feltrin Grupo Bianca. Muita saúde, parabéns, Helenir Luiz Boneto, a esposa Cláudia, os filhos Gustavo e Júlia, e todo o pessoal do Brasil de Farroupilha, o presidente do Brasil de Farroupilha, presidente do Sindi Gêneros Farroupilha, Emilian Luiz Finimundi Nobile, homenagem dos pais Max e André, os lindos Ayrton e Cristina e o primo Ian, Emilian, feliz aniversário, Felipe Noro Pegoraro, os pais Cláudio Omar e Deise, e homenagem da Natália, Felipe, feliz aniversário, Cláudio Omar, Deise, bom dia. Deixa eu mandar um abraço pro Cláudio Omar Pegoraro, se aposentou na prefeitura recentemente. Cláudio Omar fez um trabalho aí impecável. Cláudio Omar, um abraço, qualquer novidade manda. Giovanni Colombo, homenagem da esposa Jussara, a filha Mirella, Hilda Genésia Testolin, homenagem do esposo Antônio Espanhol, Laura Coser Machado, homenagem dos pais Marcos Paulo e Marilei, avó Rosa, os tios Ana Paula, Rosa Cristina e Emanuel Luiz, Laura Lins, eu já tenho homenagem aqui do pai Júlio já em seguida, Laura, Luiz Antônio Cristófoli, a esposa Iraci, o filho Cleiton Luiz e os colegas de trabalho, Maurício Cavagnoli Marcon, homenagem da tia Simone, o Micael Rode, já tem homenagem completa aqui pelo Whats, Natália Miller Abic, homenagem dos pais Gilmar e Suzane, avó Maria Dolores, Neide Frana, homenagem das irmãs Mira, Lourdes, Vânia e Sirley, 7:10, era para ter júri popular hoje aqui, 3 ou 4 iam ser julgados, vão passar detalhes em seguida, foi transferido até um fato diferente, um dos réus mudou, não quis pagar o advogado, queria o pessoal da Defensoria Pública e o juiz não ia ter tempo de estudar o projeto, adiou o júri popular marcado para amanhã. Todo o pessoal foi avisado com antecedência, possíveis jurados e tudo mais. Neide Frana, as irmãs Mira, Lourdes, Vânia e Sirley, Olivia Barbieri, os filhos Silonei, João Senésio e Claudinei e a neta Priscila. Dona Olivia, parabéns e pela família, pelos filhos queridos, o vereador Silonei, o craque João Senésio, Claudinei, a neta Priscila, Dona Olívia, muita saúde, família Barbieri, Otávio Meotti Ferreira, os pais Maristela e Igor, o irmão Pietro e a avó Eva, Pedro Piccolo, comandante aqui. Piccolo, um abraço, Piccolo, homenagem da esposa Sandra, família querida, alô, bairro Primeiro de Maio. Pedro Luiz Lopes da Silva, homenagem dos pais David e Vanessa, os irmãos Juan, Sofia e Natália, Sofia Souza Dornelles, homenagem dos tios Mateus, Michele e Priscila, primos Yarley, Yasmin e Maria, os avós Isabel e Sério, Vanessa Kuntzer, homenagem da tia Mari, alô tia Mari, Vanessa, feliz aniversário, homenagem muito especial, já tenho aqui chegando no Whats, a Vitória Svitz Rufato, tá de aniversário hoje, já libero em seguida, feliz aniversário, espaço e que delícia.

0: gente, pessoal querido, aniversariando, votos de muita saúde, muita paz, muita coisa boa, gente, muita coisa boa. Deixa eu liberar o pessoal do WhatsApp chegando, 7:12, 7:12. Queremos prestar homenagem muito especial à mãe Neuci Gajardo Jacomel, a matriarca da nossa família, mulher de fé, trabalho, honestidade, que sempre nos guiou pelo exemplo e nos ensinou os verdadeiros valores da vida. Nossa eterna gratidão por todo amor, dedicação e carinho. Que Deus lhe conceda muita saúde, paz e muitos, muitos anos de vida. Nós te amamos muito. Homenagem de toda a família. Dona Neuci Gajardo ou Gajardo Jacomel, né, que a turma chamava Gajardo, Gajardo, enfim, Neuci Gajardo Jacomel, matriarca querida, que família Jacomel, bom dia, Fernando, obrigado aí pelo presente, poder homenagear tua mãe querida, Dona Neuci Gajardo Jacomel, votos de muita saúde. Queria homenagear Giovanni Colombo, um esposo, pai muito especial, que está do nosso lado sempre. Que Deus e Nossa Senhora de Caravaggio abençoe. Te amamos muito, da esposa Jussara, a filha Mirella, e obrigado por tudo sempre. Famílias queridas, alô Giovanni Colombo, que presente a tua família aí. Um feliz aniversário, viu, Giovanni? Carona Jussara, Mirella, carona Rádio Espaço, e que delícia. Deixa eu ir liberando aqui, ó. Bom dia. Gostaria de homenagear o filho Mikael Rode, que mora em Noosa, na Austrália, pelo seu aniversário. Recebe homenagem dos pais Irani e Odete Rode, o irmão Michael Rode, a esposa Mackenzie, a cunhada Michele e as sobrinhas e afilhadas, as gêmeas Cecília e Pietra Pasquale Rode. Desejamos muita felicidade e pedimos a Deus que o proteja e ilumine sempre seus caminhos. Dizer que nós o amamos, e mesmo que esteja quase 14 mil quilômetros e a 33 horas de distância, ele está sempre presente em nossos corações e está todos os dias. Ah, que coisa linda aqui. Em nossos pensamentos, em nossas orações. Mesmo essa distância gigante, mais de 14 mil quilômetros de distância, está lá em Noosa, na Austrália. Está sempre em nossos corações e está todos os dias em nossos pensamentos e nossas orações. Obrigado, abraço, pai Irani Rodi. Irani, um abraço para ti, para a família linda, querida aí. Irani, Odete, família bonita, feliz aniversário. É um assunto bom até para abordar, né? Porque cada vez mais os filhos, a gurizada quer ir embora, né? Estão de saco cheio do Brasil, mas também para aprender, para estudar, né? Para futuro, enfim. E a saudade a gente não tem ideia, né? Espetáculo. Irani, muito obrigado pela lembrança. Marcelo Rufato, Marcelo, família Rufato, olha só. Aniversário da filha Victoria Svirtz Rufato. Todo o nosso carinho e amor, e para ela nesse dia tão importante para toda a nossa família. Victoria Svirtz Rufato. Teu dia, Victoria, e parabéns pelos teus pais queridos. Carona, Rádio Espaço, e que delícia. Tem que celebrar, data especial. Victoria Svirtz Rufato. Famílias Svirtz, família Rufato. Que honra poder homenagear a Victoria. Carona, Rádio Espaço, e que delícia. Hoje, o recado assim, ó, minha família tá homenageando a Laura Lins, a filha, aqui o Júlio escreve, minha filha Laura Lins, completando 18 anos hoje, e um abraço, carinho da família e do pai querido. Deixa eu ver, ela tá gravando aqui, Júlio, manda a gravação aí. Feliz aniversário pra filha Laura Lins, completando 18 anos hoje. Tá ouvindo a gravação agora, homenagem do Júlio e também da Zeli de Paula. Zeli e Júlio te homenageando. Laura, 18 anos, curta a idade, parabéns pelo pai querido, família querida, carona, Rádio Espaço, e que delícia, felicidade que tu merece sempre. Gente, 7:16, quem não tá na agenda, manda pra cá, que tem homenagem completa às 11 e também às 5 horas da tarde. Interatividade, o recado que eu passo todo dia. tem algum comentário para fazer, tem alguma queixa, alguma crítica, elogio, fica à vontade. Tem sugestão de pauta, assunto que você gostaria que a Rádio Espaço abordasse, envia para cá. Utiliza o WhatsApp 99611-1971.
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0: 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Tempo nublado, temperatura nesse momento 20 graus 7 e 17.
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5: Senhoras e senhores, bom dia, 7:21 aqui, Rádio Espaço, aqui, Panorama Show da Informação, abrindo o portal de notícias da Espaço FM. O recado tradicional, pessoal do telefone, já, a partir das 7:30, liga pra cá, vai falar com a equipe da Espaço aí, precisar urgente, manda recado, manda áudio, manda mensagem pelo WhatsApp 99611-1971. 7:30 a gente libera o 3268-2100 para não ficar aí na fila de espera. 7:22, não é gosto de alguém que define o que é a nossa música gaúcha. Ernesto Fagundes ontem em Farroupilha, ele sepultou o pai, na segunda veio fazer show ontem, fala a respeito também da parte do Bagre Fagundes, ontem o Pirisca Greco, gente, dois nomes da nossa música gaúcha aqui, parabéns, o prefeito Jonas com a equipe toda aí da cultura, secretária Marli, Rodrigo, a turma toda, o Rogério, impecável, Festival de Inverno, Sesc ajudando, colaborando, participando aí 100%. Hoje as atividades vão estar focadas em várias oficinas, que vai desde flauta doce, oficina Beatles, vai ter também um trabalho com a Mafa. 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Vídeo, lixo entre hortênsias, revolta moradores do centro. Gente, aquelas hortênsias aí na estação férrea aqui, na frente do caminho do trem, nessa região aí, na centrão, coração da cidade. Haja equipe para recolher, porque isso aqui não é questão de, não é falta, isso aqui é gente mal educada que joga. Aí vai acumulando, é muita garrafa, dá uma olhada no vídeo. Aqui Betão Colombo que foi enviou pra gente, mas já enviou pra Ecofar, isso aí segundo a Ecofar é a prefeitura, a não ser que a prefeitura contrate a Ecofar para fazer a limpeza. Não sei se ontem à tarde fizeram já alguma coisa, vai nos informando. Falando em lixo, lá no bairro industrial, ontem a reportagem foi chamada e depois a Ecofar realizou aí o mutirão, mas a mesma coisa, isso aqui é questão, o problema é nosso, nosso, de educação. Os caras pegam um terreno aí limpo, aí embaixo da rede férrea, da rede elétrica, melhor, aí num bairro industrial clássico, e aí transforma num lixão a céu aberto, um fedor, animal morto, resto de comida. Isso é questão de educação. A Ecofac fez uma geral, fez uma limpeza, mas isso aí, gente, que o pessoal gosta de culpar, tem que limpar, tem que pegar quem tá fazendo isso aí. Não é local pra, é tudo muito bem organizado aí. Mas deixa eu ver a população também, que chamou a reportagem. Homem baleado na entrada do condomínio do bairro Panassolo, em Caxias. Homem encontrado morto em pátio de postos de combustíveis, Caxias do Sul. Motorista embriagado é preso com simulacro de arma de fogo em Farroupilha. Recém saído da prisão, jovem furta carro em Guaporé e é preso após capotar durante fuga. Golpistas usam o nome do Procon de Caxias e e-mails falsos para enganar consumidores. Trio suspeito de furtar cemitérios, igrejas é preso em Lajeado. Destaque os manchetes. 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
5: Agora 7:27, temperatura 19 graus, tempo nublado. 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Gente, uma informação que é importante, porque sempre um júri popular aqui do lado, aqui no fórum, sempre movimenta. O júri programado para hoje foi transferido uma data a ser marcada. O Tribunal do Júri de Farroupilha, que julgaria 3 acusados por homicídio ocorrido em novembro de 2022, foi adiado e ainda não tem nova data. A sessão estava marcada para hoje às 9 da manhã, mas foi transferida após um dos réus substituir a defesa particular, disse que ele não tinha dinheiro para pagar, contratou, pediu a defensoria pública. Pediu a defensoria pública, não tinha como contratar defesa particular. Serão julgados Wander Andrade Gonçalves, Bruno Vicente Pinto da Rocha, conhecido como Milico, e Matheus Adriano Daiprá, o Tetel, ou Teteu. Conforme a denúncia do Ministério Público, os três foram indiciados pela polícia, denunciados por homicídio triplamente qualificado pela morte de José Carlos dos Santos da Silva, assassinado a tiros entre a noite de 8 e a madrugada de 9 de novembro de 2022, nas proximidades do residencial Morada do Sol, no bairro Industrial. Matheus, entretanto, sofreu um atentado após o crime e atualmente encontra-se em estado vegetativo. O advogado Carlos Alberto Sandoval, que atuava na defesa de Bruno e permanece representando Matheus, explicou que o adiamento ocorreu após Bruno informar que não possuía dinheiro, condições financeiras para custear os honorários advocatícios. E aí ele pediu defensoria pública. Advogado Sandoval, por favor.
7: O que acontece? Esse júri, que tem três réus, o Wander, o Bruno e o Matheus. Eu era advogado do Bruno e continuo sendo advogado do Matheus. É um homicídio que aconteceu no bairro Industrial no ano de 2022, no dia 8 para o dia 9 de novembro, quando um homem foi assassinado a tiros lá no bairro Industrial, ali nas imediações do primeiro condomínio popular, que existe ali à esquerda de quem entra no bairro. E esses três cidadãos, né? O Bruno, o Wander e o Matheus foram indiciados pela polícia, foram denunciados pelo Ministério Público e foram pronunciados para irem a julgamento por homicídio triplamente qualificado pelo júri popular. O júri estava marcado para o dia 5 de agosto, esta quarta-feira, dia 5 de agosto, às 9 horas da manhã. Mas o que aconteceu? No finalzinho de julho, eu estive no presídio de Caxias do Sul e conversei com o Bruno, meu cliente, até então constituído, né? Eu conversei com o Bruno e ele me questionou quanto que seria o custo dos meus honorários para fazer o plenário, né? E eu já sempre falo isso, né? Para os familiares, para os réus, para as pessoas envolvidas, que o processo do Tribunal do Júri é um processo demorado, dolorido e caro. Aí, por que demorado? Porque tem principalmente quando os réus não estão presos. Eles não estão presos por esse processo. Nem o Bruno e tampouco o Wander. Eles respondem a outros processos. Muito bem. Então eu digo, por que caro? Porque é um processo extremamente complexo. E o júri é um processo extremamente complicado. Você está lidando com a liberdade da pessoa. A pessoa sai dali. Muitas vezes ela entra com você e sai algemada agora no tribunal do júri. Pela mudança do Código de Processo Penal, antigamente não existia isso. Ela podia recorrer à liberdade. Pena superior a 8 anos, regime inicial fechado, o juiz pode algemar na hora. E geralmente, 99% dos processos, o promotor de justiça exige que a pessoa saia algemada. Mas feito esse parênteses, voltando ao nosso caso aqui, do júri do dia 5 de agosto, essa quarta-feira, o réu Bruno então me questionou, eu dei o valor e ele disse que a família não tinha condições de fazer o pagamento. Então eu expliquei para ele que eu ia renunciar porque não tem condições, eu não posso. Um processo extremamente complicado, um processo extremamente difícil de ser analisado, tanto é verdade que o juiz suspendeu, o doutor Enzo suspendeu o júri, porque a Defensoria Pública alegou a complexidade do feito e que não haveria tempo hábil para estudar, porque não é assim, né? Você pegar um furto simples, uma pessoa que furta 1 quilo de picanha no supermercado, não é a mesma coisa, né? Com certeza que não é a mesma coisa. Então, eu conversei com o doutor Enzo na segunda-feira, dia 27, e expliquei para ele, disse, doutor, eu vou renunciar, né? Eu vou renunciar, na verdade, o Bruno revogou por uma questão de economia processual. O Bruno fez lá no presídio mesmo um termo, né, de revogação, onde ele colocou que não tinha condições de pagar os honorários do advogado particular Carlos Alberto Sandoval, que então, portanto, ele gostaria de que a partir daquele momento o advogado fosse retirado do processo e fosse nomeado o defensor público, que é o que o doutor Enzo fez. Eu continuo advogado do Matheus, né? Que as pessoas, ah, mas o Sandoval foi retirado do processo. Não, o Sandoval foi retirado do processo em virtude de que o réu, o Bruno Vicente Pinto da Rocha, não tem condições financeiras de pagar.
8: Doutor Sandoval, já existe uma data prevista para esse júri ou não?
7: Não, eu conversei, Miller, na terça-feira de manhã, certo? Eu fui comunicado na segunda-feira, né? E eu, então, conversei com o Antero, que é o chefe de cartório da Vara Criminal de Farroupilha. Ele me comunicou da decisão que foi tomada pelo doutor Enzo no final da tarde de quinta-feira, né? Sendo que na sexta o Antero não conseguiu falar comigo, então ontem ele me intimou. E não existe uma nova data. Ele me confirmou na terça-feira de manhã que não existe uma nova data. Eu acredito que esse ano não vai mais ter, porque o doutor Enzo está fazendo uma série de substituições em outras comarcas, né? Tem até um termo, digo, juízo itinerante, que ele não tem paradeiro. O doutor Enzo é uma pessoa espetacular para conduzir um julgamento. Conforme eu falei antes, foi encerrado dizendo que o processo do tribunal do júri é extremamente demorado, extremamente dolorido, extremamente complicado e caro.
5: Carlos Roberto Sandoval, advogado, não há espaço para improviso quando a liberdade de uma pessoa está em jogo. espaçofm.com.br tem a matéria completa. Era para acontecer agora de manhã às 9, júri popular aqui ao lado no Fórum de Farroupilha. 3 pessoas serão julgadas: Vander Andrade Gonçalves, Bruno Vicente Pinto da Rocha, o Milico, e o Matheus Adriano da Iprá, o Tetel ou Teteu, acusados de ter assassinado José Carlos dos Santos da Silva a tiros entre a noite de 8 e a madrugada de 9 de novembro de 2022, na região do Morada do Sol, bairro Industrial. Matheus, entretanto, sofreu um atentado após o crime e encontra-se em estado vegetativo. Aqui só corrigindo. Hora 7:36, temperatura 19 graus, hérnia de disco, odor ciática. 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
5: 7h43, aqui Rádio Espaço, aqui Panorama Show da Informação. Tempo nublado, temperatura tá variando entre 18 e 20 graus. 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Estamos recebendo aqui participação de falecimento do senhor Auri Ludgueiros Hensel, 77 anos. Lori Terezinha Hensel, em memória. Cláudia Hensel e Joel Colli, Silvia Maria Hensel e família, Lucas Hensel, Daniel Colli, Leonardo Colli, Lavínia Colli, Felipe Hensel, Tiago de Souza, Laura Hensel, esposa em memória, filhas, genro, netos, bisneta, irmãos, cunhados, sobrinhos e demais familiares de Auri Ludgueiros Hensel. Cumprindo o doloroso dever de comunicar o falecimento de Auri Ludgueiros Hensel, convidam pessoas e suas relações e amizades para participarem da cerimônia de encomendação deste ente querido. As últimas homenagens, a despedida está ocorrendo nesse momento na Capela São Paulo da Cruz, Nova Sardenha, terceiro distrito, Farroupilha. E agora às 8h30 vai para o Memorial Crematório São José, lá em São Virgílio, Caxias. E nós vamos ter às 10h30 a cerimônia, o cerimonial de despedida lá no crematório. Antecipam agradecimentos. Noticiamos o falecimento do senhor Auri Ludgueiros Hensel, aos 77 anos. 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
5: Agora 7:49, senhoras e senhores, bom dia, temperatura 18 graus. 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Vai divulgando, vai compartilhando. Gente, aqui utilidade pública com o secretário da Saúde, o Tiago Brambila. Tem uma notícia que a gente acompanhando os veículos de comunicação do centro do país todo dia: sarampo. São Paulo concentra 16 casos confirmados, 12 a 13 na capital, 2 em São Bernardo do Campo, 1 em Guarulhos. A maioria dos casos envolve bebês e crianças. Em Farroupilha e na Serra, não se tem informações de casos de sarampo. Dando uma atualizada pro município de Farroupilha: não registrou casos de sarampo e mantém situação 100% controlada. Tiago Brambila, secretário da Saúde.
21: Não temos notificação de nenhum caso até o momento, até porque nos últimos anos a gente vem fazendo uma forte campanha da vacinação, principalmente da vacina da tríplice viral, que é a vacina que previne a doença do sarampo e que é realizada em crianças com até 1 ano de idade. Então, no ano de 2025, nós aplicamos 786 doses, que isso corresponde a 98,20% da população público-alvo. E em 2026, nós já atingimos 860 doses aplicadas e ainda nem finalizamos o ano, Gabriel. Importante salientar que ainda ontem nós iniciamos o mês dedicado, né, à imunização, principalmente nessa questão da tríplice viral, e agora, no mês de agosto, nós teremos duas datas fundamentais para esse calendário de vacinação. Não só para a tríplice viral, mas para todas as vacinas. Nesse próximo sábado, a gente vai estar com a unidade móvel de saúde, nosso projeto interior com mais valor, junto ao calçadão, das 9 às 14, onde a gente vai estar disponibilizando todas as vacinas, justamente no intuito de quem não consegue buscar o posto de saúde, principalmente os adolescentes abaixo de 15 anos, que têm a necessidade de ter o acompanhamento dos pais, das 9 às 14, junto à unidade móvel de saúde, ali no início do calçadão, na esquina da rua Coronel Pena de Moraes com a Júlio de Castilhos. E além dessa data do dia 8 de agosto, a gente segue com toda a programação em todas as unidades, com todas as vacinas disponíveis no horário já tradicional das 7:30 às 11:30 e das 13 às 17. A gente vai ter também no dia 22 todas as unidades de saúde com o nosso Sábado do Trabalhador, que tem a temática Agosto Dourado, mas a gente vai ter um horário estendido para vacinação, onde a gente vai se encerrar o atendimento para vacinação. Ao invés de encerrarmos ao meio-dia, como é tradicional do Sábado do Trabalhador, iremos seguir até às 17 horas.
1: Hoje, quais são os principais sintomas do sarampo?
21: Principais sintomas do sarampo, então, são febre alta, acima de 38,5 graus, tosse seca, coriza, manchas na pele, conjuntivite com olhos vermelhos e um mal-estar intenso e uma falta de apetite.
1: Tem alguma contraindicação para fazer a vacina?
21: As principais contraindicações, então, é imunodeficiência grave e quem teve uma relação alérgica grave nos últimos tempos, imunossuprimidos e alergia grave.
1: Secretário, início de agosto, podemos afirmar que em Farroupilha a situação está controlada?
21: A gente tem uma situação controlada e é um trabalho que a gente vem fazendo há bastante tempo, Gabriel, não é uma novidade, inclusive no ano de 2025 fomos premiados com o selo município amigo da vacina na categoria ouro. 2026 dobramos, né, esse prêmio, também recebemos na categoria ouro, e isso demonstra a nossa responsabilidade com a vacinação e a nossa preocupação. Por isso que hoje a gente consegue ter um cenário um pouco diferente de outras regiões do nosso Brasil.
5: Tiago, muito obrigado. Secretário Tiago Brambila da Saúde, qualquer novidade manda, Tiago, prioridade sempre, 7:54. Teu rádio tá ligado na Espaço. Deixa aí com a reportagem aí pro bairro Industrial, questão de lixo, duas frentes aqui. Até a prefeitura pode informar como é que tá a situação. Já fizeram a limpeza aí no centrão, em frente ao caminho do trem. Até foi o Betão Colombo que enviou ontem de manhã um vídeo para cá, enviou também para o Paulinho, para a equipe da Ecofar. Mas sugerada, isso aqui é a responsabilidade nossa. Aí se cobra da prefeitura Ecofar. A Ecofar não faz esse tipo de limpeza, não está contratada. Mas só se a prefeitura solicitar e contratar. Dá uma olhada no vídeo, nas hortênsias aí, mas é um pedaço da rua aí, é com garrafa, com sujeira das mais diversas. Lá no bairro Industrial, numa área embaixo aí da rede elétrica, da Eletrosul e tudo mais. Nossa, virou um lixão. Ontem a Ecofar foi lá, fez um mutirão. Isso aqui, gente, tem que bater. É nossa culpa. Isso aqui é questão de educação, por favor. Nino, tem falta de energia, de iluminação pública aonde?
2: Bom dia, Rogério. Aqui é o Nino. Bairro Santa Catarina, Rogério, só para te pedir para dar um alô pro pessoal da prefeitura, parte da energia, que a frente da minha casa aqui tá sem luz. É um escuridão só, porque a gente tem pouco morador ainda, né? Faltou luz no poste, tá louco, né? É tudo escuro. Aqui é a rua Aquilino Neg 284, bairro Santa Catarina, tá? Por favor, se tu puder dar um alôzinho pra eles aí, pra dar uma passada aqui em casa pra ver que essa luz, o que que tá acontecendo, tá? Foi atendido. Muito obrigado, Rogério. Um bom dia pra você.
5: Pra ti e pra família. Nino, muito obrigado. O Diogo Rodrigues, responsável pela iluminação, não tem

0: 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Associação Farroupilense dos Deficientes Visuais, a FADEV, realiza sábado agora mais um brechó solidário, com roupas, calçados, bijuterias e itens de bazar com valores a partir de apenas R$ 3. Presidente da FADEV, Pablo Barrete, e o convite.
1: Brechó 8/8, né? Dia 8 de agosto, sábado, das 8 da manhã às 16 horas, aqui no centro de Farroupilha, na Independência. Para os mais antigos e os que conheciam, né? Hospital Cibele, bem onde que tinha uma farmácia, então nós estamos nesse local aí com o brechó da FADEV.
2: Presidente, e os preços, os produtos, o serviço que dá para destacar dessa iniciativa?
1: Então, nós vamos ter roupas tanto masculina como feminina e roupas para crianças, bijuteria, bazar, coisas de bazar, nós vamos ter muita coisa, tá chegando muita coisa. O valor, R$ 3, e vai ter alguma coisa com produtos mais, com produto diferenciado, tá? Senão a maior parte, digamos, um par de calçado a R$ 3, uma camisa a R$ 3, um blusão a R$ 3, enfim, são diversas roupas que nós temos, diversos calçados, tanto no masculino, no feminino e para crianças também.
2: E o intuito desse brechó, ou seja, os recursos arrecadados com essa iniciativa, eles serão destinados para a FADEV, para a nova entidade? Como é que irá funcionar?
1: Então, nesse momento, esse recurso vai entrar para a FADEV, para as despesas dela, né? Água, luz, contabilidade, para as oficinas que acontecem na instituição, enfim, para as despesas no geral para a FADEV. Então, todas essas despesas que uma entidade tem será usada para esse recurso ser usado principalmente para isso aí. Se sobrar alguma coisa, a gente com certeza vai guardar para o investimento, para quando nós adquirimos a nova sede, para a reforma lá da nova sede.
2: Dá uma atualizada para nós, como é que está a campanha Semeando o Futuro, como é que está as tratativas para adquirir essa nova sede?
1: Então, nós estamos, como eu falei anteriormente, em outras entrevistas, nós estamos com 3 locais, né, próximo do fórum, e 2 mais ou menos imigrantes, que são próximos do centro, né, bem próximos, que ficam, facilitam o deslocamento, a autonomia da pessoa com deficiência para receber o atendimento na entidade. E aí nós estamos com aquele recurso que a FADEV já possui, né, aquele valor, que seria a metade, no caso do que nós tínhamos em vista, que seria 800 mil, então nós teríamos a metade. E saiu recentemente, aí, há uns 45 dias, ou 60 dias atrás,

0: atrás, uma emenda parlamentar de R$500 mil que vem do deputado Zuco. E a gente está no aguardo, a gente sabe que tem todos os trâmites, provavelmente virá para o início, para o próximo ano, chegar essa verba para nós.
1: Reforça para nós, então, a data, horário e local do brechó da FADEV.
0: Então, o brechó acontecerá no sábado, dia 8/8. A gente chama brechó 8/8, sábado, então, aqui no centro da cidade, para os antigos, o pessoal que conhece, ali agora é o Roser Diagnóstico, né? Mas os antigos é o antigo Hospital Cibele, onde que existiu uma farmácia. Nós estamos com esse local emprestado, vai ser no sábado, dia 8, das 8 da manhã às 16 horas, sem fechar ao meio-dia. Estaremos ali, o pessoal que quiser prestigiar, vir novamente, auxiliar a nossa entidade, compareçam, estaremos aí para atender a comunidade, enfim, simpatizantes da FADEV, quiserem, estamos ali para atender as pessoas.
2: Obrigado, Pablo. Pablo Barreto, presidente da FADEV, Associação Farroupilense dos Deficientes Visuais. Mais um brechó nesse sábado, a partir de apenas R$3, pagamento em dinheiro e PIX, Independência, referência antigo Cibele. Pablo, um abraço. Estou vendo aqui uma futura sede. Vocês estão com três opções. Aqui, nossos vizinhos, estou vendo de frente aqui, de lado aqui, que é a Casa Amarela Bonita, aqui na frente do fórum, exatamente. Ainda continua com as placas aí de vende-se ou aluga, vende-se. 8/3. Pablo, qualquer novidade, a FADEV, por favor. 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Vamos lá, uma chegada com a reportagem no bairro Industrial. Ontem a Ecofar fez uma limpeza depois que a reportagem passou. O vereador Talan também esteve presente. Vamos colocar no ar em seguida. Vamos repetir. Essa questão de lixo, gente. Ah, o pessoal cobra da Ecofar, cobra da prefeitura, tem que cobrar sempre. Agora, tem um limite também, né? O pessoal tá exagerando na falta de educação. 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Acabou de ser divulgada agora de manhã cedinho mais uma pesquisa, agora da Quest. Cada pesquisa vem com um cenário. Aí, por um lado, se tiver algum probleminha, despenca, o Lula cheio de problemão aí de rolo e denúncia, ele vai subindo. Quest, primeiro turno, Lula tem 39%, Flávio 30, o Renan Santos 4, Caiado 4%, o Zema 2%. Diferença entre o presidente e o senador do PL caiu de 12-9 no segundo turno. Lula lidera com 44% contra 39 de Flávio, mas vantagem também diminuiu. Aqui destaques, manchetes, já libero mais, pode ser agora direto, passa para cá o correio. Moraes pede parecer da Procuradoria Geral sobre proibição de visitas a Bolsonaro. Governo Lula acusa Estados Unidos de interferência eleitoral e repudia cancelamento de visto de embaixadora. Governo Milei diz que Brasil pediu saída do embaixador argentino. Gente, me dá nojo aqui, eu tenho que ler para informar. O tipo comportamento da imprensa, que o Correio do Povo, G1, enfim, tem um foco gigante em cima do Lula, o filho dele envolvido com problemas. problemas seríssimos de denúncia. Se fosse o outro lado, o Brasil estava parado, né? Uma pessoa emprestou dinheiro para o chefe de gabinete do presidente, uma pessoa que tem que ligação com o careca do INSS, amiga particular do filho do presidente, e nenhum foco em cima disso. É para joga no Milei, joga nos Estados Unidos, governo Trump revoga visto de embaixadora no Brasil, sem nenhum destaque aqui. O Correio do Povo, corredoras da redenção, relatam ataques próximo ao espelho d'água. Rio Grande do Sul segue sob abafamento e umidade nesta quarta-feira com chuva irregular. São destaques, manchetes. Aécio Neves diz que não vai disputar cargos nas eleições de 2026. PL afirma ter fechado o nome e faz mistério sobre vice de Flávio Bolsonaro. Internacional admite dívida com Delcic Sonda, mas contesta a cobrança de 60,5 milhões na justiça. Enquanto tiver essa arrogância do D'Alessandro passando informações, determinando, mandando no Inter, a gente não vai muito longe. 8 e 7, 8 e 7. 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Deixa eu fechar a rodada aqui. 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É o destaque de capa. Tricolor busca vitória inédita para avançar às quartas de final. Grêmio e Mirassol na arena. Gol do Atlético Mineiro no último minuto elimina o Juventude no Jacone. Juventude não teve aquela ousadia que teve lá em Minas. E se retrancou demais. Aí tá 1-0 para o Atlético fora da Copa do Brasil, da milionária Copa do Brasil. Tá aqui, gente. Pelo menos a Zero coloca na capa. Polícia Federal. Terceiro inquérito contra Lulinha cita transferência a ex-chefe de gabinete do pai dele, do presidente. Lula pediu que Marco Aurélio, olha o apelido do cara, Marcola, explicasse repasse de empresária ligada ao caso. A assessora admitiu ter recebido empréstimo e quitado o valor de 249 mil. Tá na mão disso, esse caso aqui, do ministro Dino. A dúvida que fica, seria uma grande surpresa. Alguém acredita que o Dino vai prejudicar o Lula num ano eleitoral? Esse caso está na mão do Dino, do ministro Dino do Supremo. Lula pediu que Marco Aurélio, ele saiu há poucos dias da chefia de gabinete, por causa desse escândalo aqui. Quem passou foi aquela mulher, aquela loira bonita, que amiga particular do Lulinha, envolvida em denúncias, pelo menos denúncias, no escândalo do INSS, amiga particular do careca do INSS, que viajou também com o Lulinha. E aí ela passa dinheiro para ele, um empréstimo quitado, uma mulher amiga do filho do presidente, com o chefe de gabinete do presidente. É muito escancarado tudo aqui. E tá na mão do Dino. Vai pra frente, terceiro inquérito contra a Lulinha. Comenta aí, fica à vontade. Jornais chegando, jornais em circulação. 8:11. Vamos pro bairro industrial em seguida. 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Não perca tempo, 8:12. 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Hora 8:13, tempo nublado, temperatura 17.
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6: 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O pessoal vai estar com a gente hoje no fim de expediente por volta de 18h15.
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6: Hora certa 8h19, tempo nublado, temperatura 17.
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6: Agora 8:20, repito, temperatura 17. Quem tá indo para Caxias, sentido Farroupilha Caxias, trânsito tá quase parado aí, trânsito praticamente parado. Aqui Fabrício mandou vídeo para cá. Fabrício, por favor.
7: Dia Rogério, trânsito bem parado, sentido Farroupilha Caxias, longas filas já formadas.
6: Nossa.
7: Quem tiver aqui por Caxias, já aconselho o desvio.
6: Fabrício, vai me informando aí, Fabrício. O problema é acidente ou tem obra na pista aí? Sentido daqui pra lá, Farroupilha Caxias. Quem tá com compromisso, pega o antigo desvio do pedágio aí pra chegar em tempo. Aí tá muito lento, sentido Farroupilha Caxias. Fabrício, vai me ajudando aí, confirma, é acidente ou as obras que começaram a ser uma passada aí, que é um transtorno necessário. Hora 8:21. 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Luiz Carlos Miller, tem informação? Manda, Miller, bom dia.
8: Bom dia, Rogério, amigos da Espaço FM. Rogério, em relação a esse congestionamento na 122, sentido Farroupilha Caxias, é um acidente envolvendo dois caminhões aí próximo ao campus 8 da UCS. Falamos há pouco com o sargento Stassac, comandante do policiamento rodoviário, e ele nos passa informação que a PRE e CSG estão no local atendendo a ocorrência. Ainda não temos detalhes sobre esse acidente, mas é um acidente que envolveu dois caminhões próximo ao campus UCS, então por isso desse congestionamento.
6: Qualquer novidade, volta aí, Miller. 8:23.
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6: 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Márcio, um abraço, Márcio. Eu falava há pouco do Dino, né? Que tem essa questão aí do dinheiro pro chefe de gabinete do presidente, uma amiga do filho do presidente. Aquela interrogação que fica aí, ele faz o outro lado. E o Mendonça, ele escreveu terrivelmente evangélico. Por que terrível, hein, macho? Ele vai indiciar o Flávio, né, a família, no caso do filme fake, ele escreve aqui, o macho. Mas independente, não é questão. A questão é que os ministros façam o que tem que ser feito. Né? O histórico é muito triste aí. Deixa eu liberar. Gente, é acidente. O Miller que está chegando aí já também com o Espaço Móvel. Quem tem fotos aí do acidente na região de Samuara, passa para cá. Os ouvintes orientando também.
13: Bom dia, Rogério. Tudo bem? Sobre o trânsito aqui, sentido Farroupilha-Caxias, é acidente próximo ao Campus 8 aqui, no retorno do Campus 8, não sei certo ainda, mas é nesse, em torno desse local aqui.
6: Exatamente, Polícia Rodoviária, CSG, já tá no local também, só me dá teu nome e te agradeço aí, a baita gentileza também. Deixa eu agradecer aqui o André, só confirmando, André, se tiver fotos, imagens aí do acidente entre Farroupilha e Caxias, é o motivo que tá paralisado e tá lento. Quem precisa chegar, Universidade de Caxias, médico, consulta, trabalho, Farroupilha Caxias, pega o desvio, o antigo desvio do pedágio pela Julieta e Forqueta, para conseguir pelo menos dar uma amenizada. Trânsito tá muito lento. Aqui, Daniel, querido Daniel, tem vazamento d'água, me dá aqui um endereço, Arisa Nonato 65, tá faltando, é vazamento há mais de 4 dias. Fez protocolo, manda o protocolo para cá pra gente enviar direto pra assessoria de comunicação e também pra gerência local. 8:29. Pessoal já enviando para cá. Miller, assim que eu sei que vai demorar um pouquinho, a porrada foi braba aqui, tem gente ferida, tem 2 caminhões aqui. O ouvinte já mandando um pequeno vídeo, peço pra redação já publicar o que puder, depois a gente tem mais detalhes aqui. Então, deixa eu agradecer, tem um nome aqui, o Fabrício. Fabrício nos ajudando de novo aqui. Fabrício, ó, muito obrigado. Fabrício Cléo Lovati Lopes mandou um vídeo rápido pra cá. Tem polícia, tem 2 caminhões aqui. Eu não vi se tem ambulância com porta aberta, mas não vi ninguém dentro da ambulância aqui. O Miller vai demorar um pouquinho, mas vai chegar até o local. Trânsito está muito lento, sentido Farroupilha Caxias. Ouvintes queridos, quem passar aí pelo local, vai orientando até para o pessoal ter mais tranquilidade e orientar quem está saindo daqui. 8:30, 8:30.
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6: 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Temperatura 17 graus. 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Eu vou repetindo, gente, tem acidente entre Farroupilha e Caxias, envolvendo dois caminhões. Aí na região de Samuara, um ponto de referência. Daqui pra lá, Farroupilha, Caxias. O pessoal que tá passando pelo local me informa, continua lento, deram abertura, até porque tem muita gente esse horário aqui com compromisso, trabalha, tem consulta médica, tem aula e tudo mais. Orienta a turma toda aí. O Miller que tá chegando já, vai demorar um pouquinho, eu sei, mas tá já te deslocando com a Espaço Móvel até o local. Hora 8:35. 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Márcio, um abraço, Márcio. Márcio fez comentários aqui, a expressão terrivelmente evangélico, segundo ele aqui, foi uma autorreferência feita por ele. Aqui eu fui buscar a informação, quem fez foi o Jair Bolsonaro. O termo terrivelmente evangélico refere-se a André Mendonça, ministro do Supremo Tribunal Federal e pastor presbiteriano indicado ao cargo em julho de 2021 pelo então presidente Jair Bolsonaro. A promessa, o presidente Bolsonaro declarou publicamente em 2019 a intenção de indicar um nome terrivelmente evangélico e de pautas conservadoras para ocupar uma vaga no Supremo Tribunal Federal. 8:37. Gente, um problemão aqui e uma provocação para todos nós, o que está vindo? Qual é o problema? É falta de educação? Não tem aonde colocar o lixo? A Ecofar colocou no bairro industrial, é que tem a imagem de ontem de manhã e a imagem de tarde. A Ecofar foi lá depois que a reportagem passou, a Ecofar fez toda a limpeza aí. Mas não é questão de Ecofar, a Ecofar colocou, deixa eu ver aqui, 1, 2, 3, 4, 5, mais de 6 containers para o pessoal colocar lixo. E o pessoal coloca tudo fora. Ou coloca um dedo, depois vai o pessoal da reciclagem, né? Buscando reciclar e coloca tudo. Gente, uma vergonha, bicho morto, resto de comida, muita garrafa. Sabe, um escândalo aqui, uma coisa terrível. Eu tô vendo as fotos aqui. O pessoal chamou a reportagem, né? O pessoal até se queixou, vocês não falam. Isso aqui é um assunto velho. A reportagem foi lá. E a Ecofar logo em seguida resolveu o problema. Deixa eu ver aqui os moradores, por favor.
1: Não era assim antes, né? Não existia esses container, era limpo, a rua sempre foi limpa e depois que vem os container parece que piorou totalmente. Recicladores também, eles reciclam, tá, tudo bem, é o trabalho deles, mas se eles pudessem ter um pouquinho mais de, né, de cuidado, de não jogar o lixo, jogar o lixo também, que nem eu também presenciei isso ontem, eles jogam ali, espalham, depois não colocam de volta. E não é só isso, é cama, é sofá, geladeira, é tudo que é tipo de lixo vem pra cá e daí a gente fica preocupado. Se agora tem esse cheiro ruim, né? Imagine no verão, são muitas crianças que brincam aqui no lixo, aqui no campo, olha o estado que tá. São crianças, né, que vai passar por isso no verão, daí?
8: Rose, essa conscientização tem que partir dos moradores, com tem que certeza. Partir dos órgãos competentes.
1: Com certeza. Já começa com os moradores, na real, né? Na verdade, já começa com os moradores vindo jogar lixo e jogam de qualquer jeito aqui. Eles não têm a capacidade de jogar dentro do container ou se é um lixo maior, de ligar para a prefeitura, ó, que tem um lixo aqui para recolher, porque, né, não tem como colocar dentro do container. Já começa dentro do bairro também, né?
8: Precisa essa conscientização dos moradores?
1: Com certeza, com certeza. certeza. Que mesmo perto já o pessoal vem e joga o lixo. Tem um moço aqui perto também, que eu não vou falar o nome dele, enfim, que ele trabalha aí pro pessoal, que ele traz lixo de outros bairros para jogar aqui.
2: Bom, aqui o negócio é o seguinte, um pouco é os moradores. Outro pouco, eu reciclo o lixo, né? Que vem aí de noite até a noite, né? Tá isso aí. Já prenderam fogo aí, a gente veio. Já tinha pedido o contêiner para não ver a sujeira, né? Na rua, do jeito que tava. Mas olha só, agora tá pior. Porque aqui, ó, não tem lugar onde as crianças brinquem, que aí é o único lugar que tem aqui no bairro para as crianças brincar, né? E isso ali vem coisas, estão botando de tudo que é coisa aí dentro. E se é para ser desse jeito assim, nós não queremos mais nos contêiner aí, porque isso aí é uma vergonha, perto do colégio, né? Tudo que é bucha, bota pra nós aqui, ó. Quando não é lá, é aqui, né? E olha só o jeito que tá aí, ó. Não adianta uns cuidar e outros não cuidar. Se é pra ser assim, eu com esse contêiner pra pôr, me pode tirar daí.
3: Eu, um dia tava uma caminhonete aqui botando lixo, eu fui falar, ele disse que era pra mim cuidar da minha vida e minha casa, que eu ganhava mais. Pegou, descarregou tudo, entulho, né, de construção, e foi, pegou e foi embora. Fui estender roupa, sexta-feira não dava pra estender de cheiro de carniça, de coisa morta que jogam. E até foi quando passou o pessoal da dengue acharem também focos de dengue ali. É muito triste isso aí.
8: Dona Ivone, se retirarem todos esses containers, a senhora acha que vai resolver o problema?
3: Olha, depende das pessoas, né? Cada um colocar o lixo na sua lixeira daí, né? Até agora chega o verão, as crianças querem brincar, jogar bola e coisa, daí é melhor se esses lixaiama aí.
6: 8h40, eu tô vendo aqui na matéria, gente, que vergonha, gente, que vergonha. Os containers é pra colocar dentro, não é pra colocar de fora, enfim. O problema é container, me perdoe aí, o problema é container, o problema é educação, educação do povo aí. O que que tá faltando, hein, gente? Qual é o problema? Quem faz isso se manifesta aí, a tua educação é essa? O que estão fazendo aqui no Centrão também? Não sei se já recolheram, até eu peço pra redação dar uma conferida aí em frente o caminho do trem, essa região aí. O Betão Colombo mandou vídeo ontem, foi pra Ecofara, Ecofara disse que não é com ela, com a prefeitura. Uma vergonha, isso é, gente, questão de educação da população. Mais moradores aí do industrial.
22: O que eu acho, assim, é que a gente tá sendo deplorável pra gente aqui, muito difícil. O cheiro, as crianças que passam da escola, né? É muita coisa. Esses dias eu vim largar o lixo ali, eu me deparei com duas sacolas de lixo hospitalar. Lixo de pessoas acamadas, é sonda, é tudo. Até a vizinha que também contemplou a mesma situação, que eu tive que pegar ela em casa e pedir pro meu esposo vir ali. Eu disse, bota uma luva, vai lá e bota num saco e bota dentro do container aquilo. É um lixo que não tem fim isso aqui.
8: Vocês que são moradores aqui próximo, vocês chegam a conversar com os moradores que vêm fazer esse descarte ilegal ou não?
22: O que acontece é que é assim, ó, com essa situação dos containers aqui, o que que tá acontecendo? As pessoas não estão respeitando, eles chegam com os carros aí, eles largam na beirada dos containers, eles largam dentro dos containers, eles chegam ali, despejam os lixos grandes deles, e muitas vezes a gente falar, tá aqui a dona Ivone também, ela foi até xingada, que as pessoas dizem, cuida da tua vida, mas, gente, a prefeitura vai ter que tomar uma posição disso aqui, tá terrível.
23: A nossa área verde tá abandonada. Aqui, ó, uma vez era tudo roçadinho, bonitinho, agora tá virado nesse caos aí. Todos os dias, quase, duas, três vezes por semana, a gente começa a juntar o lixo, tá 4, 5 sacos espalhados aí na frente da casa, né? Que sai daqui e vai viajando por aí. E não adianta, no caso, que nem a moça ali comentou, dos caras que trabalham nos caminhão, né? Passar juntando na lixeira, daí volta tudo que nem antigamente. Eles juntam na lixeira, botam na rua, os cachorros vêm, vai levando tudo. Tinha que ser um troço assim, que o caminhão ia passando, os caras iam pegando e já botando e levando.
8: Cada um ter a sua lixeira?
23: Cada um ter a sua lixeira e botar o seu lixo no lugar. E aqui assim, botar uma câmera para ver quem é que tá largando. Começar a multar essas pessoas. Então não vai adiantar nunca.
24: Meu questionamento fica o porquê desses containers, né? Por que que não tem a busca dos lixos como era antigamente? Cada um botava a nossa lixeira, passava o caminhão e recolhia. Não tinha um container concentrado. Tinha já, os moradores, né, já não cuidavam muito, mas não era tanto assim. Como a gente fala, é um lugar que tem muita criança, né? E em céu aberto. aberto, assim, o cheiro ontem estava horrível, jogam bicho, jogam tudo aqui. Então, se a gente, o nosso questionamento é para as autoridades públicas o porquê do container e não ter essa coleta que tinha antes, porque a gente paga taxa de lixo, né? Então, o nosso questionamento é o porquê foi concentrado aqui esses containers.
8: A retirada desses containers seria a solução do problema?
24: Eu acho que sim, que princípio antes não era tanto assim, até aqui não era, era chão batido, né? Não era, não tinha aqui e não era tão sujo, porque cada morador botava na sua lixeira no dia da coleta e eles passavam a retirar, não tinha essa concentração, que agora parece que aqui é um lixão, né?
8: Vocês chegam a flagrar os moradores aqui do bairro jogando, descartando de forma regular esses lixos?
24: Sim, sim, eu já até mandei, tem vários protocolos que eu já mandei na prefeitura com fotos, falando dos entulhos, e a prefeitura me relatou em várias vezes que eles não podem fazer nada. E até agora que o nosso presidente do bairro está questionando, ele nunca comparece, não sei porque ele compareceu agora, que o caminhão ele faz essa coleta, só que os próprios funcionários do caminhão, quando vão botar do container pro caminhão, eles derrubam e não ajuntam.
8: E vocês chegam a conversar com os moradores que acabam fazendo esse descarte ilegal, pedindo para conscientização deles ou não?
24: A gente até tentou, só que assim, alguns moradores, a gente nem sabe quem são, a gente comenta, eles falam que é pra gente ir falar com a prefeitura se a gente não tá contente.
6: 8h45, Gerson Werner, presidente da Associação de Moradores do Bairro Industrial.
0: O problema é assim, ó, concordo, só que o povo tem que se conscientizar que não é, aqui os contêineres não fazem o quê? O que que faz? A Ecofar passa com a moto nas ruas e leva o lixo aqui caminhão recolher. Segunda, quarta, sexta e sábado de manhã, reciclável. Só que daí o povo tem que aprender a reciclar. Porque assim, ó, tu pegar, tu vai agora, tem uma sacola de lixo, tem litro, tem latinha, e os pedreiros, que eles outros, né? Vão ali catar uma latinha e espalha tudo, né? Eu acho que a conscientização tem que começar a ensinar a reciclar o lixo. Eu até sugeri fazer curso nas escolas. Ô Júlio, fazer palestra nas escolas, ensinar as crianças a reciclar. Daí as crianças que nem tem, ó, ProERD, vários cursos para esse tipo de coisa, né? Fazer pro lixo, pegar as crianças e fazer pro lixo.
8: Agora, voltando à realidade aqui do bairro industrial, presidente, o senhor imagina que a retirada desses containers vai ser a solução do problema?
0: Não sei, sabe? Porque nós tínhamos container lá na esquina do campo, lá, para passar lá agora e ver, e botamos 3 caminhões de pedra e uma placa, e aí eu passei lá um dia, o senhor botando lixo, espera, só sabe ler, sei. O que diz a placa aqui? Proibido largar lixo. Então, tu tá fazendo o que com o lixo aqui? Como é que o senhor tá largando lixo aqui se é proibido? Porque sim, o povo não cuida. Né? E larga o colchão, larga um cama, sofá, aropeiro.
8: O que que dá pra fazer numa situação dessa?
0: Não sei, botar uma câmera, pegar a placa e multar os caras, prender o povo. Lá no campo, lá esses dias, eu mandei pra Secretaria de Meio Ambiente a foto de um cara com uma caminhada descarregando lixo lá.
8: Chegou a encaminhar para as autoridades?
0: Sim, encaminhei para a Brigada, encaminhei para Gasperim. O rapaz passou, fez o vídeo da caminhada descarregando lixo, com placa, tudo, e enviei às autoridades competentes. Não sei se tomaram providência ou não.
6: O papo é sério, questão de educação. 8h48. Pessoal, não é só bairro industrial. Aqui no centrão da cidade, peço para a redação de novo, já tem informação, fizeram a limpeza aí nas hortênsias, que é um trecho grande da rua em frente, aí o caminho do trem, na rua lateral também, aí na região da SIC. Né, que é uma sujeirada toda, mas não é questão de... É questão que o pessoal joga, pega rua, centro, uma área e começa a transformar em lixão a céu aberto. Mas que educação é essa? 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Doutora Madalena Meneghel, falando em recolhimento, A Ecofar comunica aos farroupilhenses que a coleta de entulhos e galhos vai acontecer até o dia 6 de agosto nos seguintes bairros: Centro, Vicentina, São Luís, São Francisco e São José. Os entulhos deverão ser deixados em frente às residências. Cidadão consciente faz a sua parte para manter a cidade limpa. A cidade é de todos nós, o compromisso também. 8h49, Sirlei, tem problema semelhante aonde, Sirlei, por favor?
4: Bom dia, Rogério, tudo bem?
6: Tudo bom.
4: Rogério, aqui no residencial São Francisco é a mesma coisa que o pessoal lá da industrial tá falando. Então, a Ecofar vem, a recolhe, eles têm 40 dias para vir recolher entulho, eles estão vindo toda semana recolher, o pessoal bota tudo ali na rua, vem caminhonete de outros lugares também com resto de construção, botam ali, só conversam que a lixeira é pública, que eles podem botar. Mães mandam criancinha que não consegue erguer o lixo em cima dos containers, eles deixam no chão, os cachorros vêm e rasgam, resto de comida, é plástico, é papelão, é tudo na rua. Uma vez por semana, vem a Ecofar, junta todos os entulhos que tem ali. Todos os dias eu vou lá e junto tudo que tem no chão e boto dentro dos containers, mas não adianta.
6: Sirlei, muito obrigado aí. Se puder mandar imagens para cá agora, fotos aí, pra gente também fazer esse registro. 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Quem está fazendo o trajeto Farroupilha Caxias, Caxias Farroupilha, nos passa como é que está a situação. Continua trânsito lento? Dá uma orientada. Miller, assim que tiver informação, prioridade é tua. A Sônia Ribeiro escreve, já falamos isso, nossa cidade de Farroupilha não merece isso, não combina com Farroupilha essa falta de educação da população aí. Quando, sabe, qualquer local começa, sabe, o caso aqui no Centrão, aí na pertinho do caminho do trem, essa região, esse trecho enorme aí, gente, quem faz isso, que pensa? Sabe, jogar tudo pela janela do carro, depósito aí, tem um pouco de tudo, muita garrafa, muita sujeira, mas o bairro industrial, a foto, depois será a limpeza, mas a foto de ontem à tarde, um lixão absoluto, um lixão aberto. Vereador Dalan de Jesus também se fez presente aí ontem à tarde, quando a reportagem estava por lá.
5: Recebi hoje pela manhã um vídeo, né, de uma moradora aqui, comunicando, mostrando como tá a relação aqui dos containers, né? E de fato, né, tem muitos catadores que movimentam os sacos aqui à noite e deixam tudo espalhado, o vento toca, então, mau cheiro, tá bem difícil, né? E aí, conversando também com o presidente do bairro, a gente entrou num consenso aí de fazer essa retirada dos containers. Já encaminhamos ao secretário Gasperini e também a Ecofar para que possa fazer a limpeza daqui, né? Mas vale salientar que toda essa movimentação acaba atrasando outros bairros, né? Porque a equipe que estaria trabalhando em um determinado bairro tem que parar para poder atender esse local aqui, né? E isso tudo por conta do relaxamento de algumas pessoas. É bem importante frisar isso, que não são todos os moradores. São alguns, né, que vêm para cá, que acabam movimentando ali e que fazem esse descarte regular.
7: Tendo essa retirada, como é que fica a situação para o descarte correto aqui no local?
5: Então, o ideal é que cada morador tenha a sua lixeira, né? Que cada morador seja responsável pelo lixo que produz. Então, eu acredito que para uma sociedade mais ecológica, isso é fundamental.
7: Aproveitando essa oportunidade, os projetos aqui na região, tua iniciativa aqui no bairro industrial.
5: Então, nós temos aí os projetos com o Poder Executivo, em parceria com o Poder Legislativo, né, que somam aqui no bairro industrial. Por exemplo, o retorno do postinho de saúde, nós temos também a pavimentação asfáltica, que é através de um programa estadual com o município, aqui a gente está fazendo então a pavimentação pavimentação na Avenida das Indústrias. Nós temos também dois projetos para pavimentação asfáltica, um na rua Manuel Pascoal e outro na rua Vacaria, que faz divisa com o bairro Alvorada. E também eu preciso agradecer a equipe do Colombo, da Secretaria de Obras ali, porque fizeram um trabalho fantástico, né, na rótula, em uma das rótulas aqui do bairro, onde tiraram um espaço que o pessoal descartava lixo e colocaram então, posso dizer assim, uma mini pracinha, né, com bancos, enfim, para que as pessoas possam ter um momento de lazer também. Então é com essas iniciativas que a gente começa a mudar a questão cultural aqui da nossa cidade.
7: Dá para afirmar que hoje o bairro industrial vive um novo momento?
5: Com toda certeza sim, através desses programas, enfim, da iniciativa popular também, que nós recebemos aí diariamente demandas aqui da comunidade, e a gente entende que é necessário sim, até porque é um bairro antigo, né, então a gente precisa ter essa mudança. E também esse projeto da pavimentação asfáltica da Avenida das Indústrias, todo o paralelepípedo vai ser encaminhado então para outras ruas do bairro que não tem essa pavimentação. Então praticamente 100% do bairro aí vai ter agora essa pavimentação, e que ajuda aos moradores na qualidade de vida também.
7: Com esse reaproveitamento?
5: Com o reaproveitamento, exatamente. Então, se não me falha a memória, vão ser mais 7 ruas aí pavimentadas.
6: Dalan de Jesus, que é o líder do governo na Câmara, 8h55. Assunto lixo, gente, questão de educação, a situação, isso aqui tem que ser levada com mais carinho, mais atenção. Prefeito Jonas, com todas as lideranças aí ligadas, secretarias, Ecofar. Problema é falta de educação aqui. Ângela, por gentileza.
9: Bom dia, Rogério. Eu estava escutando a reportagem agora sobre o lixo. Tem muita irresponsabilidade de todo mundo, né? Eu tenho a lixeira para o lixo orgânico e o lixo seco, né? Só que assim, ó, os carinha que vem recolher o lixo, eles misturam. Eu tinha o lixo seco misturado ontem, né? O lixo orgânico separadinho e o lixo seco. O pessoal passou de manhã e levou embora tudo. Então, não adianta a gente separar se eles têm... Tem que saber o que é um lixo orgânico e um lixo seco, né? E é em todos os bairros, em todos os bairros. Os catadores ali passam o caminhão do lixo, eles passam antes, e não é a primeira vez. Outro dia eu fui na rua e tirei o lixo seco que o cara tinha botado junto com o lixo orgânico, para depois o caminhão recolher. Então os gari também tem que ficar de olho, né? Porque não é só no

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3: 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Luiz Carlos Miller, Rodovia 122, Farroupilha, Caxias. Que aconteceu, Miller? 2 caminhões, foi choque. Que aconteceu? Tem gente ferida, trânsito lento ou parado? Orientações aí para ajudar todo mundo. Miller, por favor.
4: Exatamente, Rogério. Aqui no quilômetro 67, no sentido Farroupilha, Caxias do Sul, aconteceu um acidente envolvendo 2 caminhões. Um caminhão carreta. Ele estava saindo do Campus 8, aqui o pessoal conhece a região, e ao fazer o contorno para acessar Caxias do Sul, esse caminhão que fazia o outro sentido, que vinha de Farroupilha para Caxias, ele acabou atingindo essa carreta que fazia esse contorno, atingiu ele na cabine. O motorista desse caminhão, ele bateu a cabeça no para-brisa e ele teve que ser encaminhado ao Hospital São Carlos com ferimentos na cabeça. Então, ele estava orientado, estava conversando, mas ele tinha um ferimento, teoricamente, que necessitava um pouco de atenção. Então, ele foi encaminhado, sim, ao Hospital São Carlos pela equipe de socorristas da ambulância da CSG. O outro condutor, ele não se feriu. Esse condutor que foi encaminhado ao Hospital São Carlos, ele tem 64 anos. O motorista da carreta, ele tem 29 anos, ele não se feriu. O trânsito aqui bastante complicado no sentido para quem vem de Farroupilha para Caxias do Sul, até porque está o trânsito em uma mão apenas, em uma pista. A pista é dupla no sentido de Farroupilha Caxias e ao contrário também, mas em razão desse acidente, apenas uma via está sendo liberada pela Polícia Rodoviária, que atende a ocorrência nesse momento e também controla o trânsito. Então, muito lento, a gente percebe aqui uma longa fila de veículos, o trânsito muito lento, mas ele está andando muito lento, porque está em apenas uma pista. O pessoal da CSG também, a equipe técnica, está fazendo neste momento a remoção do caminhão pequeno, esse de pequeno porte, que acabou atingindo essa carreta, para liberar a pista, mas ainda necessita de cautela dos condutores, porque o trânsito ainda está muito lento. Então, atende a ocorrência a Polícia Rodoviária Estadual e a CSG, esse acidente que envolveu uma carreta e um caminhão pequeno porte, aqui no quilômetro 67, na IRS 122, onde um dos condutores foi encaminhado ao Hospital São Carlos com ferimentos na cabeça, Rogério.
3: É, ferimentos graves, hein?
4: Não, eu conversei, inclusive, com um dos socorristas, né? Não é muito grave, é que ele bateu a cabeça no para-brisa, acabou estourando o para-brisa, inclusive, do caminhão, e por ser uma batida na cabeça, ele também tinha um corte na cabeça, próximo à testa, então foi encaminhado, sim, ao Hospital São Carlos. Ele teve ferimentos, mas ele estava conversando com o pessoal, mas como é uma batida na cabeça, sempre requer cautela, então por isso que ele foi encaminhado ao Hospital Beneficente São Carlos. Ele tem 64 anos e o outro condutor, ele não se feriu, tem 29 anos.
3: Depois me confirma, se não tiver informação, se os motoristas são aqui de Farroupilha, da região, de outra parte do estado. Miller, só um detalhe, para quem está saindo agora de casa, pela região inteira, precisa fazer Farroupilha Caxias nesse sentido. Dá para ir para o desvio, antigo desvio do pedágio, como é que está a situação?

0: Olha, o desvio de pedágio, ele fica, ele vai, quem quer pelo desvio de pedágio vai cair saindo ali, vai sair ali na Forqueta. E na Forqueta vai acabar pegando todo esse trânsito, né? Então, é bastante complicado. Eu, na verdade, eu fiz um outro trajeto. Eu vim pela Busa, então pela Busa é trânsito livre, e aí acabei saindo aqui no Campus 8, no próximo ao Samuara. Então, por isso que o trânsito está bem tranquilo para quem vem de Farroupilha. Eu vim pela Busa, então tranquilo, sem problema nenhum. Se eu viesse pela 122, talvez eu estaria ainda no trânsito, em razão desta lentidão que está no sentido Farroupilha a Caxias do Sul.
1: Um jogo rápido. Miller, muito obrigado. Qualquer depois tu me passa a informação, Miller. Se os motoristas são daqui de Farroupilha, da região, se tem a cidade aí. Dica do Miller importante: quem está com pressa aí para Caxias, com compromisso, utiliza a Capela de Todos os Santos na Busa. 9:03.
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1: Senhoras e senhores, 9:09. 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Gente, uma dica para quem precisa ir para Caxias em razão do acidente. O Miller me passa informação: motorista do caminhão de 64 é de Caxias, encaminhado para o São Carlos, ferimento da cabeça. O motorista da carreta é de São Paulo, capital. Está carregada de cimento a granel. Ele não se feriu. Miller, nota 10, muito obrigado. Deixa eu liberar aqui também a quem precisa ir para Caxias. O Miller foi pela Busa, saiu lá na região da entrada pro Parque das Águas, lá no Capitel Santo Antônio, por aí. Então, fácil. Mas aqui o Fabiano de Caxias também vai pelo desvio do pedágio e segue. É isso, Fabiano, por favor.
11: Bom dia, Rogério. Fabiano, Caxias do Sul, tudo bem? Se tu quer desviar tudo isso aí, fala pro pessoal, vim pelo antigo desvio, em vez de sair em Forqueta, vim por dentro para sair no desvio Ouriço, que daí vai sair aqui no desvio Ouriço, que pode pegar aqui a saída da Stock Center depois, ou continuar pelo desvio para sair dentro de Caxias.
1: 10, Fabiano. Fabiano, muito obrigado. Ouvinte sempre importante, fundamental. Vambora, 9:11. 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Gente, o assunto lixo estava na pauta, continua, não vai sair, só que a repercussão, o problema é grande, gente. Prefeito Jonas, enfim, a administração tem que se envolver mais com o assunto. É, a questão de educação da população, né? Tem que botar, tem que mexer no bolso aí, alguma forma. O Nelson também ouvindo a manifestação há pouco, a ouvinte querida aí que mandou inclusive vídeo, Sirlei Helena, nota 10 pra ti aí. Deixa eu ver aqui rápido, o Nelson Fáquio, fala Nelson.
12: Bom dia Rogério, é o Nelson. Isso que a Ângela estava falando é a pura verdade, aqui em casa é a mesma coisa, eu tenho duas lixeiras, uma para o lixo orgânico e a outra para o lixo seco. Eles vêm recolher o lixo, eles catam das duas lixeiras e largam tudo junto no mesmo caminhão. Então, realmente, desmotiva até a gente a ficar separando os lixos ali, não adianta nada. É isso aí, eu ainda não consegui filmar, já há muito tempo eu tinha te mandado um áudio sobre isso, e eu ainda não consegui filmar eles fazendo isso, porque às vezes eu estou saindo fazer horário e não consigo, mas uma hora dessas eu vou conseguir filmar isso tudo e vou mandar para vocês ali na rádio aí.
1: Nelson, continua com a gente, mantém-nos informado e muito obrigado. Jean de César, Jean, um abraço, Jean, bom trabalho e boa, excelente quarta-feira. Já liberou o trânsito, podem vir normal, sentido Farroupilha Caxias, já retiraram os caminhões, estão no retorno, pistas liberadas, trânsito começa a normalizar entre Farroupilha e Caxias. Jean, tiver imagens também, manda pra cá. Jean, muito obrigado, bom dia. 9:14, Ferragem de Biase, domingo, dia dos pais, tem que ter presente, faca para churrasco, R$79. 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Deixa eu agradecer e dar o crédito aqui a Eduarda de Paula. Eduarda, bom dia. Farroupilha está terrível em questão de limpeza. Farroupilha não. Não é as pessoas. Cada vez mais gente de. Ah, mas aqui é a opinião tua aqui. Tu tá me mandando fotos aqui. Aonde é esse local aqui, ó? Tanto catador de lixo, andarilhos que não cuida, não respeito. Eduarda, me manda o endereço que tu mandou essas fotos aqui. Que vergonha, não combina com a gente isso, não combina com Farroupilha. 9:15.
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1: 9:17, tempo nublado, temperatura 17 graus na informação de DiCaprio Hotel.
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1: 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Boutique Pescados do Vale, 9:20, repito, 9:20. 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O assunto lixo fez a gente mudar a pauta aqui. Ouvintes queridos, só quero dar o crédito aqui. A Eduarda, ela mandou uma compilação do problema do lixo em Farroupilha. A sujeirada, falta de educação, problemas aí com quem coleta para fazer reciclagem. Aqui o pessoal se queixando da Ecofar. Eduarda de Paula tem indústria, ela fez uma compilação. André Colombo do América, Bairro do Parque, André Colombo tem várias, Rua São Jerônimo, Pio Décimo, no centro de Farroupilha, nos novos apartamentos do 1º de Maio, esquina da Ronda Alta, no bairro Industrial. A Rosibel também tem informação pra gente. Fala, Rosibel.
19: Bom dia, Rádio Espaço FM. Bom dia, Rogério. Aqui no bairro Cinquentenário também, os lixos, na hora com os lixeiros vêm buscar e misturam tudo, não separam nada. Não adianta a gente botar lixo seco separado com o orgânico que eles vêm buscar, segunda, terça, quarta, sei lá que dia que eles vêm buscar, eles botam tudo no mesmo caminhão. A gente bota separado na rua, tudo direitinho, eles chegam para pegar, eles jogam tudo dentro do caminhão, faz aquela lambança no lixo. E o que eles não querem, eles deixam no meio da rua. Daí vai lá, os cachorros, os gatos rasgam tudo, faz aquela lambança, aquela sujeirada. Sempre foi assim, nunca foi mudado. Eles reviram tudo no lixo e botam tudo no caminhão igual. E o que eles não querem, deixam no meio da rua. Não botam de volta na lixeira, botam no meio da rua. Os carros têm que estar desviando da sacola de lixo para não passar por cima. Bairro Cinquentenário, Rua Eugênio Valentim. Obrigada, um bom dia.
1: Eu te agradeço, Rosibel. Obrigado. 9:24. 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A questão aí que a gente tá falando das hortênsias, centrão da cidade, aí na região do caminho do trem, para ter uma ideia, tem um baita de um trecho, tá uma vergonha, lixo, muita garrafa, muita sujeira. Por que que a Ecofar não recolhe? Aqui o Paulinho Castro, engenheiro da Ecofar, informa. Essas plantas eram cuidadas pela equipe de ajardinamento da prefeitura. Se a prefeitura não solicitar, a Ecofar não pode fazer a poda por conta própria. Então, ou a prefeitura precisa solicitar a Ecofar ou enviar sua equipe de ajardinamento para podar e cuidar do local. Esse trecho não está sob a responsabilidade da Ecofar. Vamos embora. Prefeitura agiliza. Matheus, a turma aí, por favor. 9:25. Paulo Gasperini do Meio Ambiente. Isso era para ontem ainda. 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Cristiano, equipe da Conceito, bom dia. 9:26, Sicredi.
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1: Eu sigo dando espaço aqui para os ouvintes. A Margarete Paes escreve assim: pede para a reportagem da Espaço vir para a linha Paes e Vila Rica. É uma visão do inferno, da quantidade de lixo que os próprios moradores descartam na estrada. E tudo isso indo pelos rios abaixo. Certamente vai desembocar lá no Salto Ventoso e companhia. Margarete, se tiver foto hoje com a facilidade, Margarete, me manda imagens aí, reportagem vai até o local, mas me passa mais detalhes quais são os pontos que a reportagem vai. A gente fala dos moradores, será que são moradores locais ou pessoal de outros locais que vão aí? A que educação é essa dessa gente, hein? Aqui a Marilene Brustolin manda foto para não precisar, ela manda provando aqui. Aqui a Marilene, mora aqui na Avenida Paulo Broilo, olha como está a avenida, lamentável. E a prefeitura nada faz, isso aqui é Ecofar. Pertinho daqui, tá o Matagal e tudo mais aí. Obrigado, Marilene Brustolin. Pessoal que tá chegando com informação aqui, utiliza o WhatsApp 99611-1971. Ana Paula, no São Luís, também eles recolhem tudo junto, misturando, estando separado na lixeira ou não. Que reciclagem, que separação do lixo é essa em Farroupilha? 9:29. 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Prefeito nos enviou um áudio agora de manhã, celebrando a semana que a gente está vivendo, o Festival de Inverno. Ontem foi uma terça-feira gauchada reunida, Ernesto Fagundes, ele sepultou o pai dele na segunda e veio fazer o show ontem aqui. Disse que era vontade do pai que seguisse, enfim, uma bonita entrevista também para a Rádio Espaço pro Gabriel. O prefeito teve um encontro emocionado com Ernesto Fagundes, lembraram a partida dos pais queridos. Ontem também teve um show com o Pirisca Greco, que é uns cantores com maior premiação dos festivais, os principais do Rio Grande do Sul, esteve aqui na rádio com o Rodrigo, com a secretária Marli, um bate-papo muito agradável, muita história boa para contar, recordar os grandes momentos da Califórnia da Canção. E segue hoje o Festival de Inverno, que vai culminar no final do mês com Renato Teixeira, metade do mês, dia 16 de agosto, o Clube do Comércio vai ter Renato Teixeira, direto aí de São Paulo, com Romaria, com Tocando em Frente, com Frete, com Amora, com muito clássico, a Amizade Sincera. Prefeito Jonas, Festival de Inverno.
23: Bom dia, Rogério, bom dia, ouvinte da Rádio Espaço FM. Nós queremos aqui primeiro agradecer esse momento que a gente está vivendo em Farroupilha com o nosso Festival de Inverno, agradecer a toda a equipe da Casa da Cultura, da nossa Secretaria de Turismo, Cultura, Esporte, Lazer e Juventude, agradecer ao SESC, né, que nos ajuda a realizar esses grandes eventos aqui no município, e dizer que a gente não tem como não se emocionar, né, na segunda-feira, naquele concerto lindo lá naquele palco maravilhoso da Igreja Matriz, e a acústica também auxilia muito, né, e ver todas as apresentações que foram feitas lá, eu tive a oportunidade de acompanhar e realmente não tem como não se emocionar. E tem também toda a parte das oficinas que estão sendo realizadas durante o dia, nessa segunda, terça, hoje também tem diversas oficinas em diversos locais do município. município. O Festival de Inverno não é só aquela apresentação principal à noite, ele, a cidade está pulsando o festival, né? Mas também as apresentações que ocorrem à noite. Ontem a gente teve a felicidade de receber aí dois grandes artistas, né? Ernesto Fagundes e Pirisca Greco, aqui no município de Farroupilha. O Ernesto, eu conversava com ele, dizia, né? Ele sepultou o pai na segunda-feira, na terça-feira estava aqui em Farroupilha e a gente trocava um pouco de experiências, dizia, né? Onde teu pai gostaria que você estivesse nesse momento? E ele respondeu: tenho certeza que ele gostaria que eu estivesse aqui ensinando as crianças e transmitindo um pouco mais da nossa música nativista para todas as pessoas. E depois um baita show com o Pirisca Greco, né? Vencedor aí de 3 calendras de ouro do nosso Festival Califórnia da Canção Nativa, e ele trouxe aí diversos arranjos para um público que lotou a Casa de Cultura. Mas não para por aí. Nessa quarta-feira a gente tem também show dos professores, né? Quem passa todo esse conhecimento para os nossos alunos na Escola Pública de Música vai ter a oportunidade de compartilhar um pouco disso também com o público que pode estar presente a partir das 19h30 na Casa de Cultura, e dizer que está nos últimos ingressos aí, que tem que só fazer a retirada na Casa de Cultura, no SESC ou no e-commerce do SESC, para o show de quinta-feira, que daí vai ser no auditório do Cindy Lojas, né? O show da DJ Thames, que é aí considerada a diva, né? Do blues, do jazz, e que vai estar presente uma atração internacional aqui em Farroupilha. Então, Rogério, todos convidados para continuar também participando desses nossos eventos do Festival de Inverno aqui em Farroupilha. Um grande abraço a todos.
1: O senhor também, prefeito Jonas Tomazini, 9h33. Em seguida, JG comanda o shopping. Interatividade segue, fique à vontade. Quem de repente pegou na corrida, já foi liberado o trânsito Farroupilha Caxias. Tem motorista ferido aí, são dois motoristas aí envolvidos, dois caminhões, só para repetir. Motorista de 64 anos de um caminhão é de Caxias, foi para o Hospital São Carlos, uma forte batida na cabeça. Também o motorista da carreta é de São Paulo, capital, está carregada de cimento a granel, nada sofreu. Muito obrigado, Feltrin Group, Memorial São José, Grupo L Fórmula, Super Andreaça, Ferragem De Biase, Cooperativa Vinícola Garibaldi, Oral Unique, Unimed e Sicredi Serrana. Aproveitar quarta-feira. Jota no shopping chegando, bom dia.
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9: Olá, muito bom dia, boa quarta-feira, 5 de agosto. Continue aqui na 100.9. Daqui a pouquinho tem Espaço Shopping Show te fazendo companhia até o meio-dia, sempre para Círculo Saúde, CFC Farroupilha e Ótica Farroupilha.
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26: É verdade, J de Jorge, G de Gilberto, chegando nesta manhã de quarta-feira, 5 de agosto, mês do bom gosto. Hoje, quarta-feira, dia 5, aniversário da Fundação da Paraíba. Hoje é dia do médico patologista. Hoje também é dia nacional da farmácia, dia nacional da vigilância sanitária. Hoje, dia nacional da saúde, aniversário de João Pessoa, é verdade. Dia do ano 217, semana 32, 59,5% do ano, já se fuera. Juntos até às 12, você sabe, tem música, informação, dicas, ofertas, horóscopo, previsão do tempo, homenagem para os aniversariantes, serviço, é o shopping te fazendo companhia, sempre em ótimo astral. Abrindo o shopping, Felicita, buongiorno.

0: Albano y Homeda Power, siempre, siempre. E na primeira teve Albano e Homeda Power, Felicità. Felicità, 9:49. Olha, traduzido do inglês, Albano e Homeda Power são uma dupla ítalo-americana de música pop formada lá em 1975 pelo então casal formado pelo tenor italiano Albano Carisi e pela cantora americana Homeda Power, filha do ator de Hollywood Tyrone Power. Eles gravaram mais de 22 álbuns que venderam 150 milhões de cópias ao longo de 6 décadas. Na volta do intervalo, a previsão do tempo para o estado e para a Farroupilha. 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Ar quente e úmido persiste sobre o Rio Grande do Sul. A quarta-feira será outro dia com muitas nuvens no estado, embora aberturas de sol, ao menos temporárias, ocorram em parte do território gaúcho. A chance de chuva em períodos do dia na maior parte do estado. No entanto, as precipitações são irregulares e mal distribuídas, com volumes baixos no geral. Da tarde para a noite, pontos isolados podem ter pancadas fortes com trovoadas e baixo risco de temporal de vento ou granizo. A Metsul alerta para cenário de grande perigo de tempo severo da tarde para a noite de quinta e no começo da sexta, com uma frente fria. Então tá aí o toque para você. Depois eu passo mais informações. Hoje Porto Alegre na máxima 24, Caxias 19, são temperaturas que servem como referência. Santiago 23, Capão da Canoa e Torres 22. Aqui para Farroupilha hoje 20 na máxima, sol, algumas nuvens, chove rápido durante o dia e a noite, mas é pouca coisa. Amanhã para Farroupilha dia 6, sol com muitas nuvens, pancadas de chuva à tarde e à noite, 15 na mínima, 22 na máxima. Sexta, dia 7, 7 graus na mínima, 17 na máxima, sol, pancadas de chuva e trovoadas, 11,5 milímetros. No sábado, dia 8, 6 na mínima e 17 na máxima, sol com muitas nuvens de manhã e chuva forte à tarde, noite chuvosa. Domingo, dia dos pais, dia dos pais. Lá no dia 9, 8 graus na mínima, 13 na máxima, tempo ensolarado, nevoeiro ao amanhecer, noite de céu limpo. Então, não chove no domingo, não chove na segunda e não chove na terça aqui em Farroupilha. Temperaturas variando aí no domingo de 8 a 13 graus, segunda 6 a 11, terça 7 a 12 graus, tá aí a previsão do tempo.
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0: 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Primeiros signos chegando no horóscopo 100.9.
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0: Alô, você que nasceu sob o signo de Áries, revise as finanças, será um bom momento para rever gastos, encerrar uma despesa que não faz mais sentido e organizar o orçamento com calma. Um convite social ou projeto de grupo poderá pesar no bolso, avalie antes de assumir, tá? No amor e no lazer, a vontade de aproveitar será grande, mas a conta precisa caber no orçamento. Valorize o que você já tem. Previsões agora para você de Touro. Com Lua em seu signo, a sensibilidade estará amplificada e trará clareza sobre o que você realmente precisa. Solte um peso e reveja uma postura antiga. O desafio será conciliar os assuntos da casa e da família com as demandas da carreira. Evite decisões no calor do momento. Cuide da sua imagem e do seu corpo. Um limite bem colocado trará um grande alívio. Um limite bem colocado trará um grande alívio. Agora previsões para você de Gêmeos. Alô, Gêmeos, presta atenção, Gêmeos, estou falando contigo. O dia pedirá momentos de recolhimento entre uma conversa e outra. Será bom momento para finalizar pendências em vez de abrir novas frentes. Compromissos

promessas que você não poderá cumprir. Se um amigo pedir apoio, só dará para ajudar, se não sobrecarregar o orçamento. Proteja seu dinheiro, tá, Câncer? Pense a longo prazo e na construção do futuro. Daqui a pouquinho tem previsões para Leão, Virgem, Libra e Escorpião. All for a reason. Alice. 9:58, bom dia.

0: Anjo da Manhã, End of Morning com Laila Harrison. Na primeira teve Alesi com All for a Reason. 10:06, a churrascaria Ronda Charrua atende ao meio-dia, de terça a domingo. 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
0: 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Mais quatro signos chegando.
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0: Alô, você que nasceu sob o signo de Leão, carreira e imagem profissional estarão em destaque hoje. O dia pedirá equilíbrio entre o que você quer mostrar e as expectativas dos outros. Uma cobrança poderá chegar, viu? Aproveite para revisar metas em vez de forçar resultados. Nas parcerias, ouça antes de responder. A generosidade abrirá portas. Escolha bem onde investir sua energia. Popularidade em alta. Previsões agora para você de Virgem: bom momento para viajar, é bom momento para viajar, participar de eventos e brilhar publicamente. O dia favorecerá conexões com pessoas de fora e reencontros com amizades especiais. Um longo ciclo chegará ao fim em breve. Aproveite esta fase para se fortalecer emocionalmente e fazer novas escolhas. Uma proposta profissional poderá promover mudanças positivas em sua vida. Previsões agora para você de Libra: assuntos financeiros compartilhados pedirão negociação. Será bom momento para revisar contratos, acertar contas a dois e encerrar um compromisso. Amizades poderão trazer uma proposta interessante. Avalie com calma antes de aceitar. No amor, evite jogos de poder e escolha o diálogo, viu? É, escolha o diálogo. A diplomacia de sempre, né? Será a sua melhor ferramenta, tá? Libra. Previsões agora para você de Escorpião: as relações serão o foco principal do dia. Um sócio, um cliente ou um par, né? Ou o par, no caso, poderá cobrar posicionamento e sua paciência será testada. Aproveite para rever um acordo e ajustar expectativas em vez de romper o relacionamento. Assuntos de família e de moradia também pedirão atenção. Evite disputas de controle, tente ser firme, mas com serenidade, tá bom, Escorpião? Na volta do intervalo, previsões para Sagitário, Capricórnio, Aquário e Peixes.
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0: 10 horas 15 minutos, motorista fica ferido em colisão entre caminhões na IRS 122 em Caxias do Sul. Recém-nascida, engasgada, é salva pela Brigada Militar de Caxias. Incêndio destrói casa em Torres e caso é investigado como violência doméstica. Dupla é presa ao furtar notebook em Bento. Congresso técnico define nesta quarta-feira o chaveamento da terceira taça de futsal Cesínio Portolã, Espaço FM. Festival de Inverno destaca a cultura gaúcha com apresentações de Pirisca Greco e Ernesto Fagundes. Homem é baleado na na entrada de condomínio no bairro Panassolo, em Caxias do Sul. Homem é encontrado morto em pátio de posto de combustíveis em Caxias. Recém saído da prisão, jovem furta carro em Guaporé e é preso após capotar durante fuga. Mas que barbaridade. Recém saído da prisão, olha só. Golpistas usam o nome do PROCON de Caxias do Sul em e-mails falsos para enganar consumidores. 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
0: 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E a Mega ontem acumulou de novo, viu? É, o sorteio do concurso 3040 da Mega, que foi realizado ontem lá em São Paulo. O prêmio para as apostas que acertassem as 6 dezenas era de 133 milhões. No entanto, nenhum apostador levou a faixa principal e o valor acumulou para 150 milhões de reais. As dezenas sorteadas: 03, 16, 24, 30, 49 e 54, 3, 16, 24, 30, 49 e 54. 5 acertos paga para 89 apostas ganhadoras, R$47.258. 4 acertos paga para 6.555 apostas ganhadoras, R$1.057. Lembrando então que a Mega tem 3 sorteios semanais, às terças, quintas e domingos.
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0: Business to Business, é verdade. Vamos com os últimos signos. Vamos nessa então.
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0: Alô, Sagitário, a rotina pedirá organização e disciplina. Será bom momento para ajustar a agenda com tempo para cuidar da saúde e finalizar tarefas acumuladas. O dia será bastante produtivo e revelador. Conversas e negociações poderão exigir mais cuidado com as palavras. Evite julgamentos precipitados, tá, Sagitário? Notícias de longe abrirão portas no trabalho. Novas parcerias no radar. Agora, previsões para você de Capricórnio, um projeto criativo, um assunto do coração, dará intensidade ao dia. Os desafios serão dar mais atenção ao dinheiro, rever valores, cortar um gasto e organizar sua vida financeira antes de assumir compromissos com terceiros. Filhos e questões afetivas pedirão presença, viu, Capricórnio? Aproveite o prazer de cada momento junto com quem você ama. Poder e amor em alta. Agora, previsões para você de Aquário. Com Plutão em seu signo, o dia trará força para se posicionar e também alguma tensão numa relação próxima. Assuntos da casa e de família poderão sobrar para você. Não conte com apoio do par ou divisão de tarefas. Será bom momento para rever uma decisão de moradia e alinhar combinados, tá, Aquário? Não force mudanças. Agora, prepare o terreno com paciência. Previsões agora para você de Peixes. Comunicações e deslocamentos movimentarão o dia. Será bom momento para colocar conversas em dia, resolver um assunto com irmãos ou vizinhos e organizar documentos. A rotina de trabalho pedirá ajustes e a saúde agradecerá por maior cuidado, tá, Peixes? Um sentimento antigo inspirará reflexões profundas. Fale de amor, de sonhos e de dinheiro também, tá bom, Peixes? Horóscopo 100.9 no shopping volta amanhã neste horário, mais ou menos neste horário. E eu amei te ver.

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1: Olivia Dan, Man I Need, e teve também Thiago York, grupo Menos é Mais. Amei te ver. É, amei te ver. 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Daqui a pouquinho, na Boa Notícia, motoristas gaúchos que desejam conduzir veículos no exterior podem solicitar pela internet a permissão internacional para dirigir. Na Boa Notícia, na volta do intervalo. Agora chegando a dica para você, meu amigo, minha amiga, vai doar roupas, calçados e outras peças. Verifique o que a instituição realmente precisa. Nem todos os locais recebem os mesmos itens. Algumas instituições aceitam apenas roupas, enquanto outras também recebem calçados, cobertores, roupas de cama e produtos de higiene. Esta é uma dica de Johnny Lantejola e Pepe Apanho Centro Automotivo. Telefone 3261-2743, facebook.com/ Johnny Lantejola.
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1: Os motoristas gaúchos com CNH, carteira nacional de habilitação válida, que desejam dirigir no exterior podem solicitar a PID, permissão internacional para dirigir, de forma online. A solicitação pode ser realizada pela Central de Serviços do Detran RS, Departamento Estadual de Trânsito do Rio Grande do Sul. A PID é o documento que traduz as informações da CNH para 8 idiomas. Ela deve ser apresentada junto à habilitação brasileira original, quando exigida em viagens ao exterior. O documento é aceito em mais de 80 países. Para fazer o pedido pela internet, os usuários devem acessar a Central de Serviços pelo site Detran RS, clicar em habilitação, CNH, depois em mais serviços, selecionar permissão internacional para dirigir e fazer o login pelo gov.br. Após a conclusão do processo, o documento fica disponível para retirada no CFC, Centro de Formação de Condutores, selecionado pelo motorista. A alternativa presencial continua disponível para quem preferir realizar o serviço diretamente em um CFC. A PID tem validade de 3 anos ou até a data de vencimento da CNH, prevalecendo o prazo que ocorre primeiro. O valor da taxa de emissão é de R$89,30. Tá aí uma boa notícia. 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
1: Mas é claro que tem mais músicas chegando aqui no shopping. 10:38, 18 graus a temperatura. Tempo nubladinho, né? Tá nublado o tempo aqui na área central de Farroupilha City. Zé Raul.

0: Miami Set.
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0: Neil Diamond, especialmente para o meu amigo Altair de Caxias do Sul. Forte abraço, Altair. Um beijo para a esposa, dona Cláudia, toda a turma aí. Obrigado pelo carinho de sempre. Estava com saudades dessa música. É legal essa música, né? Eu sou, eu disse, I am I Set. É, I am I Set. E na primeira teve Zé Ramalho entre a serpente e a estrela. 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
2: Tecnova, bom dia. Olha, o INMET, que é o Instituto Nacional de Meteorologia, informou que monitora a possível formação de um ciclone extratropical intenso entre a Argentina, Uruguai, o sul do Brasil, incluindo o Rio Grande do Sul e o Oceano Atlântico nos próximos dias. Segundo o Instituto, as previsões indicam condições favoráveis para uma rápida intensificação do sistema, processo conhecido como ciclogênese explosiva ou popularmente ciclone bomba. A classificação, no entanto, só poderá ser confirmada após a observação da queda da pressão atmosférica. Então vamos ficar de olho, né? Estamos de olho. O Instituto Nacional de Meteorologia monitora possível formação de ciclone bomba no Rio Grande do Sul. 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Vamos juntos até o meio-dia. 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Bom dia, tá valendo a companhia. Até o meio-dia.
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2: É verdade, dirija com cuidado. Em casa, alguém espera por você. Vamos juntos até o meio-dia. 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Tá valendo aqui, vou ler uma partezinha da notícia para vocês. 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

Eles têm que divulgar, não adianta. Eles escondem alguma coisa, o que fizeram com a Covid, né? Aquele bando de retardado, fique em casa, fica na, né? Eu lembro que eu fui comprar no mercado, tinha uma prateleira lá que tinha um plástico lá que não podia comprar. Ai, governadorzinho de merda, viu? Me passei agora. Perdão aí, tá, pessoal? Foi. É que às vezes a gente fica.

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1: Muito melhor com você, Alex Warren e Morgan Wallen, aqui na 100.9. Deixa eu ver quantos recados chegaram aqui, né? Meu Deus do céu, aqui no WhatsApp dá espaço 996111971. Eu não vou ler os comentários, tá? Porque a grande maioria não, é 100% me apoiando aqui. Então, a Rosmari vai um beijo, te mandar um abraço aqui para o Vicente André de Caxias do Sul, tá? Forte abraço aí, né? Baita programa, obrigado, viu? Forte abraço. Tiago, né? O Tiago Souza, farmou aula. Eu imagino eu tenho meus três filhos, já são formados, todos já passaram dos 30, né? Mas imagino eu, do jeito que eu sou, que eu fui como pai, continuo sendo, né? Mas quando meus filhos eram pequenos, né? Se um deles chegasse em casa e dissesse, pai, eu formei aura hoje na escola, vou formar aura aqui. Eu imagino o que iria acontecer com a aura, né? Meu Deus do céu. Ai, ai, ai, era tudo diferente. Wanda, um abraço pra ti, depois vou ouvir aí o teu recado, tá? Vamos ver aqui a Denise lá de Porto Alegre, um abraço, viu, pra você também. Pessoal, tem muitos recados aqui, Tiago Souza, né? Esse aí tá bom, tá? Formou, né? Aqui a Jaque também, viu, Jaque, obrigado pelo carinho também. Quem mais? Se eu ficar lendo aqui, não vai ter mais música, não vai ter mais nada. Não te passou não, JG, 80% da gauchada corrobora contigo, é. Um abraço, viu, Zuza, quem assinou aqui? Bom, aqui tá escrito Zuza aqui, vamos ver quem mais mandou aqui. Bom dia, JG, aí você sempre tá ouvindo, né? Grande Alberto Antunes, Beto, um abraço para você, toda a turma aí, tamo junto. Alô, Flores da Cunha. Eu evito fazer algum comentário às vezes, porque eu sei que as linhas congestionam e dá um monte de coisas, né? Um abraço, Daniel Pedrolo, forte abraço aí, viu? E manda um abraço para a turma da Poda da Parreira, tá? Mandado um abraço para vocês aí também, tá? Ana, um abraço para ti, como é que está Nil Mirancire? Tudo certo por aí? Então, muitos recados chegando, obrigado pessoal pela audiência, pelo carinho, é que realmente às vezes a gente fica indignado, né? Tem cada coisa por aí, porque tem uma turma aí que pode tudo, né? Tem outra turma que não pode nada, então se fizer de um lado, pode tudo, tá certo, do outro lado, não tá, né? Eu acredito em Deus, defendo a pátria, a família, os filhos, né? Sou contra o aborto, fui contra aquela vacina maledeta, né, da Covid, tô com resquícios até hoje, porque eu fiz duas doses da AstraZeneca, que se eu mostrasse os meus exames depois das vacinas e a foto, não precisava nem a foto do que ficou o meu corpo naquela época, meu Deus do céu, não sei como eu sobrevivi, mas muita gente não sobreviveu, tá? Um abraço, viu, Tatiana, obrigado pelo carinho, né? Também um abraço para você, Valderes Capelete, sempre na escuta, né? Tem muita gente mandando recados aqui. Grande abraço para vocês, obrigado pela audiência. Na volta do intervalo, nossa homenagem para os aniversariantes, oferecimento, que delícia de sabor, Farroupilha e Caxias do Sul.

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3: Muito bem, 11h11, falando em Floricultura Dida, deixa eu mandar um abraço pro Sadi Balbinotti, que é proprietário da Floricultura aí, né? Juntamente com toda a família e quase toda a família. Um abraço, né, Sadi? Lembrando da Covid, isso também teve sequelas, né? Não foi fácil, viu? Não foi fácil, mas superamos, né, Sadi? Tudo de bom pra ti. 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É, muitas pessoas, né, tiveram sequelas aí da vacina. Aí fica aquela discussão, aquela polêmica, se não tivesse vacinado, será que foi a vacina? Aí vamos ficar aí eternamente, né? Mas que muita coisa esquisita aconteceu com várias pessoas que fizeram todas, né? É, tomaram todas as doses da vacina aí. Eu fiz duas da AstraZeneca, que é a pior de todas, e quase morri, tá, pessoal? Fiquei no ar aqui disfarçando mais ou menos bem. É, conheço muita gente aí que perdeu a audição, mudou a voz, baixou o sistema imunológico, um monte de coisa, mas não sou formado em medicina, não sou médico, não entendo absolutamente nenhum, nada, né? Não sei o que dizer sobre o assunto, mas que muita gente passou mal, muita gente também morreu, vários tiveram problemas no coração. Agora, também ninguém pode dizer se é, não é. Uns, né? Agora vem esse assunto complicado lá, direto dos Estados Unidos, aquele safado, daquele sem vergonha. Se vocês procurarem aí, vocês vão saber de quem eu estou falando aí, né? Então, uma coisa bem complicada. E aqui, aqueles protegidos, né? Não se sabe se tomaram as vacinas, se fizeram, mas eles diziam, fique em casa, né? Agora sumiram, né? Agora sumiram, ninguém mais se manifesta, tá todo mundo quietinho, né? Que coisa feia, que coisa feia. Vamos a um rápido intervalo, na volta então, nossa homenagem para os aniversariantes, oferecimento Que Delícia. Lembrando que hoje o Lions Clube Farroupilha Centro está de aniversário também, tá? Segura aí.
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3: Vamos agora prestar nossa homenagem para os aniversariantes de hoje. 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Parabéns para a turma, né? Para toda a turma aí do Lions Clube Farroupilha Centro, aniversário de fundação hoje, parabéns a todos os integrantes. Parabéns Gabriel Martini Crocoli, Tiago Gonçalves dos Santos, Ivanete Almeida dos Santos, José Ângelo Bolles, Nair Vedana Batistin, Ademir de Souza Nunes e Tiago Rodrigues Pereira, homenagem da Bigfer. Alô Lucas de Oliveira, homenagem da esposa Bianca, filha Maria Valentina e da Bigfer. Joaquim Machado Lemes, homenagem dos pais Ademir e Janine, da irmã Luísa, Dindo Ian e também dos avós, né? É o seu Ayrton e a dona Cristina e da Big Baby. Josiane Teixeira de Almeida, parabéns da Tecnova, Miriam Zini Chiele, Marcos Ferreira dos Santos, Alessandra Sip, parabéns de Máquina Saz e alô Mônica Amorim Pool, Vaneide de Oliveira Pereira, homenagem da Anselme, Alex da Veiga, homenagem dos pais Marijane e Santinho, irmãos Jades, Misael, Daniele e Laura, tios José Carlos e Nadir e do primo Beto. Bianca Feltrin, parabéns, homenagem dos irmãos Fabiano e Giancarlo, sobrinhas Laura, Lisa e Amanda e das cunhadas Helenice e Ariane, parabéns Bianca. Alô Helenir Luiz Boneto, parabéns Helenir, homenagem da esposa Cláudia e dos filhos Gustavo e Júlia. Elzo Cirino, alô Elso, parabéns, homenagem da esposa Patrícia e do filho Joaquim. Seu Elso, parabéns, pode ser Elzo também, você escolhe, tá? Alô Emiliano Luiz Finimundi Nobile, de aniversário hoje, parabéns, homenagem dos pais Márcia e André, Dindos Ayrton e Cristina e do primo Ian, tá? Emilian Luiz Finimundi Nobile. Belo nome, né? É verdade. Érica Portolan Costa, não quer dizer que os outros não sejam, tá, pessoal? Vamos com calma aí, sem ciúminho. Érica Portolan Costa, homenagem dos pais Luciane e Ricardo, namorado Eduardo, irmão João Vitor, cunhada Raquel, tio Felipe, do sobrinho Gabriel, tá, Érica? Felipe Noro, Pegoraro, parabéns Felipe, homenagem dos pais Claudio, Mar e Deise e da namorada Natália, parabéns Felipe Noro Pegoraro, forte abraço Claudio Mar, um abraço para todos vocês aí, tá? Alô Giovanni Colombo, parabéns, homenagem da esposa Jussara e da filha Mirella. Hilda Genésia Testolin, homenagem do esposo Antônio Espanhol. Alô Laura Coser Machado, homenagem dos pais Marcos, Paulo e Marilei. Avó Rosa e dos tios Ana Paula, Rosa Cristina e Emanuel Luiz. Olha, Laura Linhos, hoje 18 anos. É hoje, né, Laura? 18 anos. Parabéns, Laura Lins. 18 anos. Homenagem dos pais, seu Júlio e dona Zeli. Parabéns pra ti, Laura Lins. 18 anos hoje. Abraço, Júlio, parabéns aí pela filha, um abraço, Zeli. Alô, Luiz Antônio Cristófoli, homenagem da esposa Iraci, filho Cleiton Luiz e de todos os colegas de trabalho, tá? Luiz Antônio Cristófoli. Mais gente de aniversário hoje. Maurício Cavanoli Marcon, ai, Cavagnoli, homenagem da tia Simone, tá, Maurício? Parabéns. De aniversário hoje também, Micael Rode, homenagem dos pais Irani e Odete. Do irmão Michael, da esposa Mackenzie, da cunhada Michele e também das sobrinhas e afiliadas, a Cecília e a Pietra. Parabéns, Micael Rode. Alô, Natália Miller, a Bic, parabéns, Natália. Homenagem dos pais Gilmar e Suzane, da avó Maria Dolores também. Neide Frana, homenagem das irmãs Mira, Lourdes, Vânia e Shirley. Parabéns, Neide. Alô, Neuci Gaiardo Giacomel, parabéns, Neuci Gajardo. Homenagem de toda a família, é Neuci Gajardo Giacomel. Olívia Barbieri. Ou a senhora prefere que eu diga Olívia Barbieri? Homenagem dos filhos Silonei, João Sinésio e Claudinei. E da neta Priscila, né, Olívia? A gente mais fala Barbieri, né? Alô, Otávio Meotti Ferreira. Parabéns, Otávio. Homenagem dos pais Maristela e Igor, do irmão Pietro e também da avó, a dona Eva, é, né, dona Eva. Pedro Piccoli, ah, não, é Piccolo, perdão aí, viu, Pedro Piccolo, homenagem da esposa Sandra. Pedro Piccolo, para, Pedro, não fica brabo, é Pedro Piccolo, homenagem da esposa Sandra, dona Sandra e da família toda, tá? Tem mais um Pedro de aniversário hoje, tem mais um Pedro aqui, quem é o Pedro? É o Pedro Luiz Lopes da Silva, homenagem dos pais David e Vanessa e dos irmãos Juan, Sofia e Natália. Alô, Sofia Souza Dornelles, homenagem dos tios Mateus, Michele, Priscila. Também primos, né? Yarley, Yasmin e Maria e dos avós. Sério? É uma pessoa séria. E também da dona Isabel, tá? Sofia Souza Dornelles, parabéns. Alô, Vitória Svit Rufato, tá de aniversário hoje, Vitória. Victoria, parabéns, homenagem dos pais Marcelo e Magali. Irmãos, avós, familiares e amigos, parabéns, Vitória, tudo de bom. E aí, Marcelão, tudo certo? Forte abraço. Aniversariantes que estão em nossa agenda, a todos os aniversariantes de hoje, muita saúde, alegria, felicidade, prosperidade, muito amor, só coisas boas, grana também, que vai bem, vem bem, e que esta data se repita por muitos e muitos anos, com muita saúde e...

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2: Super Lázari, aqui tem tudo de bom pra você. Eluí, um beijo pra ti, obrigado pela audiência, pelo carinho. Bom dia pra você, Carmen, também. Carmen, é o que você escreveu aqui, né? É complicado, né? Eles conseguiram fazer um monte de coisa errada aí com relação a vacinas, né? E tem gente que não tá vacinando as crianças aí, porque você que tem filhos, né? Vacinas que funcionaram e muito bem lá no passado contra, vou citar só algumas, né? Contra a paralisia infantil, contra a rubéola, o que mais? Tem várias aí, né? Que todos os meus filhos fizeram e deu tudo certo. O problema foi quando esculhambaram com tudo. Aí tu perde a confiança e fica esse problema gravíssimo, né? Que as pessoas não estão se vacinando com medo, né? Por causa daquela história da Covid, tá? E gostaria que alguém que é do Fique em Casa, pode mandar aqui, porque agora chegaram não sei quantos WhatsApp aqui no WhatsApp da Espaço. Até agora não veio ninguém, né? Defendendo, fica em casa, né? Ele não. Tô esperando alguém fazer algum comentário aqui, porque se tem não sei quantos WhatsApp chegaram aqui, recados no WhatsApp 996111971, não teve nenhum me criticando ou sendo contrário ao que eu penso, ao que eu falei, ao que eu disse. Hoje eu estou um tanto quanto revoltado.

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0: 11:34, tempo está nublado aqui no centro de Farroupilha. Neste momento, temperatura em 18 graus, 11:34.
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0: E segue por aqui o Espaço Shopping Show. Vamos juntos até o meio-dia. Bom dia para você. Obrigado pela audiência. Vamos ver aqui quem mandou o recado. Gilberto Bisoninho, um abraço para ti, tá? A gente pode discordar, tá tudo certo, viu? Mas eu falo o que eu quero. E se eu falar o que eu quero, quem pode me proibir de eu falar ou não é o chefe. Aí ele me chama lá e diz: ó, não fala mais isso. Também pode me demitir, não tem problema nenhum, né? Manda quem pode e obedece quem precisa ou tem juízo, viu? Mas é uma diferença muito grande, né? Quando alguém da direita opina, não pode. Quando é da esquerda, pode. Mas isso aí é mais velho do que fazer xixi em parede. Isso aí a gente já sabe. Um abraço pra ti, obrigado pela audiência. Pedro Barbosa, fala, Pedrão. Um abraço pra ti também, obrigado pela audiência, obrigado pelo carinho. Alô, Tatiane, forte abraço. É o pessoal que escreve coisa. Eu evito falar, porque realmente, né? Tem muita gente que começa a escrever, mandar áudio aqui, aí congestiona tudo, porque a audiência dá espaço, é fantástica e a gente aguarda, né? Muito agradece, aliás, né? E agora tem também o lance da festa do Yesterday, tem muita gente mandando recados, aí tem problema com a água, aí tem a prefeitura, aí tem um monte de coisas, aí às vezes até tranca o WhatsApp aqui, dá espaço, né? Mas isso significa que tem audiência, tem muita gente que às vezes concorda, discorda, tá tudo certo, viu? 54 996 11 19 71, esse é o WhatsApp da espaço. Mas quando eu estiver a fim de falar alguma coisa, quando eu quiser dar uma opinião, eu darei, tá? A única pessoa que, os únicos que podem me chamar atenção aqui são os proprietários, diretores, quem paga o salário, né? Esse chama lá e diz: ó, não quero que tu faça assim, eu posso aceitar ou não, né? Posso ser demitido e pedir demissão também, tá tudo certo, faz parte do jogo, democracia é isso. Agora é impressionante como tem gente quando é do outro lado, não pode. Pode qualquer coisa do lado deles, mas do outro lado não pode. Mas eu não vou mais falar sobre o assunto, tá? Não vou mais falar. Olha aqui, ó, entrando mensagens e mais mensagens. Obrigado pela audiência, pessoal. Obrigado pelo carinho e pela paciência.

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0: E na primeira teve Boyce Avenue, Every Breath You Take, toda vez que você respira. Um abraço pra ti, viu, Vandy? Obrigado pela audiência, obrigado pelo carinho. Hilário Nascimento também. Gilmar tá tranquilo, viu? Forte abraço, Gilmar. Um abraço pra vocês aí. Obrigado pelo carinho de sempre. Pessoal que nos ouve em qualquer lugar do Brasil e do mundo, pela internet, né? Ou pelas ondas da 100.9, a potência da Espaço FM Classe Especial. 11:49 mais 30 segundos, vamos juntos até o meio-dia. 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
0: 11 horas 52 minutos no site da Espaço. A visita do ministro da Fazenda, Dario Durigan, a Caxias do Sul, prevista para esta quinta-feira, dia 6, foi cancelada. O secretário executivo do Ministério da Fazenda participaria da reunião almoço, né? Participaria da reunião almoço promovida pela Câmara de Indústria, Comércio e Serviços de Caxias do Sul, SIX Caxias. Segundo a assessoria da entidade, o cancelamento ocorreu em razão de alterações na agenda do ministro. O deputado estadual Pepe Vargas, do PT, responsável pela articulação da visita, informou que Durigan e outros integrantes do governo federal foram convocados para uma reunião em Brasília na mesma data, impossibilitando a participação no evento. Até o momento não há outra, né, data definida, não há uma nova data definida. espaçofm.com.br. Então tá lá, destaque para você: visita do ministro da Fazenda a Caxias do Sul é cancelada por mudança na agenda do governo.
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0: Dino Fonseca e Malta.

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1: Um abraço pra você, Jair Cavião. Alô, Caxias do Sul, obrigado pela audiência. E assim chegamos ao fim de mais um Espaço Shopping Show. Volto amanhã, se Deus permitir, para a Ótica Farroupilha, CFC Farroupilha e Círculo Saúde, logo após o Panorama, o Show da Informação. Vem aí Espaço Economia com Lúcia Cristina, Espaço Rádio Jornal com Rogério Portolã, 1 da tarde, o contato imediato com a Flávia Andréa Vidor na comunicação. A todos, bom almoço, boa quarta-feira, se cuide, até mais. Fechando o shopping, Backstreet Boys.

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1: Agora 12 horas e 5, temperatura 18 graus. Boa tarde, quarta-feira. 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Lúcia Cristina.
4: A carne bovina e o mel brasileiro vem conquistando cada vez mais espaço no mercado europeu nos últimos anos. E esse cenário pode mudar com a proibição de exportação desses produtos para a União Europeia a partir de 3 de setembro. O Bloco Europeu alega que o governo brasileiro não fiscaliza adequadamente o uso de antimicrobianos na produção de proteína animal. Empresários brasileiros dos setores afetados afirmam que a medida é protecionista. A carne bovina, por exemplo, registrou aumento de 19% no volume exportado no primeiro semestre de 2026, em comparação com o mesmo período de 2025. Foram enviadas 51.200 toneladas aos países do bloco europeu. O mel orgânico brasileiro também vem ganhando espaço no mercado europeu. Entre janeiro e junho deste ano, as exportações para o bloco renderam 6.350.000 dólares, o dobro do registrado no mesmo período de 2025. No ano passado, as vendas de mel para a União Europeia corresponderam a cerca de 5% do total exportado pelo Brasil. O Comitê de Política Monetária Copom do Banco Central do Brasil se reúne nesta quarta-feira e deve promover o quarto corte seguido na taxa básica de juros da economia, de 14,25% para 14% ao ano. Essa é a expectativa da maior parte do mercado financeiro. A taxa básica de juros da economia é o principal instrumento do Banco Central para tentar conter as pressões inflacionárias, que tem efeitos principalmente sobre a população mais pobre. Confirmada em 14% ao ano, a Selic atingirá o menor nível desde março de 2025, ou seja, em pouco mais de um ano. O anúncio do Banco Central será feito após as 18 horas. A projeção do corte nos juros vigora apesar da retomada da guerra no Oriente Médio, que elevou o preço do petróleo com potencial de pressionar a inflação brasileira via aumento dos combustíveis. O calor extremo, a seca prolongada e os incêndios florestais vêm aumentando a pressão sobre a agricultura europeia, especialmente sobre os olivais do sul do continente. Produtores alertam que a combinação desses fatores tem reduzido a produtividade das lavouras, comprometendo a qualidade dos frutos e elevando os custos da produção, o que pode resultar em novos aumentos nos preços de alimentos como o azeite de oliva. Estudos climáticos mostram que o número de dias de verão com condições extremas favoráveis à propagação de incêndios, combinação de calor, seca e vento, dobrou desde 1981, reforçando a vulnerabilidade estrutural dos olivais e de outras culturas mediterrâneas. A preocupação é compartilhada por instituições e entidades do setor agrícola. No início do mês de julho, a Comissão Europeia apontava uma redução dos preços do azeite de oliva desde abril, devido ao excesso da produção italiana. Banco do Brasil e Máquina Sassi. Por hoje era isso, bons negócios e até amanhã. Boa tarde.
5: O Lions Clube Farroupilha Imigrante convida para a 18ª Noite da Sopa, evento beneficente que acontece no dia 13 de agosto às 20 horas no Salão Luterano. No cardápio, 6 opções de sopas: de anholine, cremes de aipim com carne desfiada, creme de aspargos, creme de queijo, caldinho de feijão, frutas com creme de chocolate e acompanhamentos. Parte da renda será destinada ao Hospital São Carlos e à Fundação Instituto do Diabetes. Ingressos para adultos, R$100. Crianças de 7 a 12 anos, R$50. 18ª Noite da Sopa, dia 13 de agosto, no Salão Luterano.
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1: Agora 12 horas e 13 de volta em Espaço Rádio Jornal. 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Tempo parcialmente nublado, temperatura 18 graus. 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Jerônimo Filho, previsão da meteorologia, previsão do tempo.
11: As áreas de instabilidades ganham força no sul do Brasil com risco de temporais e temperaturas elevadas em vários pontos. Na Serra Gaúcha, tempo fechado, com máxima de 20 graus e condições para chuvas ao longo de todo o dia. Para a quinta-feira, o sol aparece entre algumas nuvens com chuvas em vários pontos. A temperatura varia de 15 a 22 graus. A tendência a partir de sexta é que a temperatura caia, principalmente no início do dia, com condições para temporais isolados que podem se intensificar no sábado. Informações do tempo para o Espaço Rádio Jornal.
1: Agora 12:14, confirmando 18 graus, chegou o momento mais esperado da temporada. 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Gerando de volta, redação chamando, informações da polícia. Recém-nascida engasgada é salva pela Brigada Militar. Dupla é presa ao furtar notebook em Bento. Motorista fica ferida em colisão no bairro Imigrante. Idoso sofre ferimentos em acidente hoje de manhã entre Farroupilha e Caxias do Sul. Jornalista Jerônimo Filho.
11: Uma recém-nascida que estava engasgada foi salva por uma equipe da Brigada Militar por volta das 11:45 da noite de ontem, em Caxias. Conforme a ocorrência, os pais da bebê a levaram à sede do 12º Batalhão de Polícia Militar, onde imediatamente a equipe que estava de serviço realizou uma manobra de desobstrução das vias aéreas, prestando os primeiros socorros à recém-nascida. Em seguida, ela foi encaminhada para atendimento médico. A bebê voltou a respirar normalmente e posteriormente foi transferida em estado estável ao Hospital Geral para observação, permanecendo acompanhada pelos pais. Em Bento, dois indivíduos de 30 e 38 anos foram presos na madrugada de hoje ao furtarem um notebook. De acordo com a Brigada Militar, a dupla foi flagrada pelo sistema de vídeo monitoramento do município, cometendo o crime. Eles foram acompanhados e abordados. Com a dupla, os policiais apreenderam o notebook e a encaminharam à delegacia. No trânsito, uma motorista ficou ferida em uma colisão por volta da 1 da tarde de ontem, no bairro Imigrante, em Bento. Segundo o Corpo de Bombeiros, o acidente envolveu um EcoSport e um Kwid, no qual a condutora ficou ferida. A vítima foi socorrida pelos bombeiros e encaminhada pelo SAMU para atendimento médico. Outro acidente foi registrado em Caxias na manhã de hoje e deixou um idoso de 64 anos ferido em uma colisão entre dois caminhões registrada por volta das 8 da manhã. O acidente envolveu um caminhão baú e uma carreta e aconteceu no sentido Farroupilha-Caxias, em um dos retornos próximo ao campus 8 da UX. Com o impacto, o idoso, que era motorista do caminhão baú, sofreu ferimentos leves. Foi atendido pela equipe da CSG e encaminhado ao Hospital São Carlos. O outro caminhoneiro, de 29 anos, não se feriu. Informações do plantão para o Espaço Rádio Jornal.
1: Obrigado, Jonathan. 12:19, o Dia dos Pais está chegando e a Piaçante, lá você encontra o presente ideal para aquecer o inverno e o coração de quem você ama. 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
1: 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Temos aqui convite. Nós temos o Congresso Técnico. Vem aí a Taça, terceira edição, Taça Cezino Portolan de Futsal. Promoção Liga Independente de Futebol de Salão. O torneio, a taça, começa já na próxima terça-feira, lá no ginásio do Parque Cinquentenário. A competição vai reunir 8 equipes formadas por atletas exclusivamente de Farroupilha. O presidente da Liga Independente, o Luciano Dalpian, fala sobre o Congresso Técnico que ocorre hoje, 19 horas, e que vai definir o formato da competição. Lucianinho, por favor.
14: Com certeza, a terceira Taça Cezinho Portolã Espaço FM, que já agregou aí, já são muitas que vai acontecer. Uma parceria enorme agora com a Espaço aí, então, definitivamente, né? Então, hoje à noite a gente vai ter um congresso técnico, onde vamos decidir o que a gente vai, quais os passos que nós vamos dar pro acontecimento dia 11, né? A abertura, então, oficial da competição vai ser dia 11 de agosto, terça-feira, no Parque Cinquentenário.
15: Luciano, e quantas equipes irão participar da terceira taça de futsal Cezinho Portolã Espaço FM?
14: Não, então, Melio, nós fechamos com 8 equipes, né? Então, nós estamos aí com Falso Madrid, Metal Far, RB Futsal, Pedalada, JDN, né? A campeã do ano passado, Cezinho Portolã, Jance, Hooligans e Gringos Futsal. Então, nesse congresso técnico, então, essa noite aqui, a partir das 19h30, né? Ali na WH Consórcios, né? Então a gente vai fazer o sorteio, o grande sorteio das chaves, como a gente vai montar esse campeonato, se todos contra todos ou dois grupos de quatro, a gente vai decidir então no congresso técnico qual a melhor forma de a gente fazer esse campeonato. Então a abertura então é dia 11, né? No Parque Cinquentenário, os jogos todos a partir das 20 horas. Então todos amantes do futsal estarão convidados a prestigiar com certeza essa torcida. E a semifinal e final, então, com certeza, né, mais um evento no Nossa Senhora de Lourdes.
15: E o valor do ingresso, Luciano?
14: A partir de R$5 na abertura lá, né? No ginásio cinquentenário, né? E claro, depois a gente nos mata-mata, Nossa Senhora de Lourdes é outro valor que a gente vai estudar uma forma boa. Mas a partir da abertura é R$5 o ingresso.
15: E claro, reforçamos o convite para que, como você comentou, o amante do esporte, ou seja, do futsal, que acompanhe mais esse campeonato.
14: É isso aí, Miriam, que quem gosta do futsal da nossa cidade aí, Não, vai ser só jogadores da cidade, então acho que é um privilégio para ver esses atletas jogar aí, essas equipes, né, novas que estão entrando na terceira Taça Cezinha Portolã. São 4 equipes novas aí esse ano aí, então quer dizer que cada ano está aumentando as equipes, cada ano está saindo uma, mas entrando a outra, e eu acho que vai ser uma novidade boa para essas equipes novas aí também a participar dessa terceira Taça Cezinha Portolã, que já está sendo constituído um campeonato forte da cidade.
1: Obrigado, Luciano. 12:29, Central de Rações, Coxan, Cressol e Rosler Diagnósticos aqui no Espaço Rádio Jornal. Sol e muitas nuvens, temperatura 18 graus. 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Aqui uma explicação que é importante, um noticiário nacional, acompanhando o noticiário nacional, tem muita informação, a preocupação com casos de sarampo no Brasil. Dos 16 registrados em São Paulo, 12 são na capital, 2 em São Bernardo do Campo e 1 em Guarulhos, com os demais distribuídos no estado. Aqui as manchetes: São Paulo confirma casos de sarampo, maioria foi registrado na capital, sobe para 16 o número de casos de sarampo em São Paulo. Puxando o assunto aqui para o Rio Grande do Sul e de forma específica para Farroupilha, nenhuma novidade, transcorrendo tudo sob controle, nenhum caso de sarampo registrado. Tiago Brambila, secretário municipal da Saúde.
16: Não temos notificação de nenhum caso até o momento, até porque nos últimos anos a gente vem fazendo uma forte campanha da vacinação, principalmente da vacina da tríplice viral, que é a vacina que previne a doença do sarampo e que é realizada em crianças com até 1 ano de idade. Então, no ano de 2025, nós aplicamos 786 doses, que isso corresponde a 98,20% da população público-alvo. E em 2026, nós já atingimos 860 doses aplicadas e ainda nem finalizamos o ano, Gabriel. Importante salientar que ainda ontem nós iniciamos o mês dedicado, né, à imunização, principalmente nessa questão da tríplice viral. E agora, no mês de agosto, nós teremos 2 datas fundamentais para esse calendário de vacinação. Não só para a tríplice viral, mas para todas as vacinas. Nesse próximo sábado, a gente vai estar com a unidade móvel de saúde, nosso projeto interior com mais valor, junto ao calçadão, das 9 às 14, onde a gente vai estar disponibilizando todas as vacinas, justamente no intuito de quem não consegue buscar o posto de saúde, principalmente os adolescentes abaixo de 15 anos, que têm a necessidade de ter o acompanhamento dos pais, das 9 às 14, junto à unidade móvel de saúde, ali no início do calçadão, na esquina da rua Coronel Pena de Moraes com a Júlio de Castilhos. E além dessa data do dia 8 de agosto, a gente segue com toda a programação em todas as unidades, com todas as vacinas disponíveis no horário já tradicional, das 7:30 às 11h30 e das 13 às 17h. A gente vai ter também no dia 22 todas as unidades de saúde com o nosso Sábado do Trabalhador, que tem a temática Agosto Dourado, mas a gente vai ter um horário estendido para vacinação, onde a gente vai se encerrar o atendimento de vacinação. Ao invés de encerrarmos ao meio-dia, como é tradicional do Sábado do Trabalhador, iremos seguir até às 17 horas.
13: Hoje, quais são os principais sintomas do sarampo?
16: Principais sintomas do sarampo, então, são febre alta, acima de 38,5 graus, tosse seca, coriza, manchas na pele, conjuntivite com olhos vermelhos e um mal-estar intenso e uma falta de apetite.
13: Tem alguma contraindicação para fazer a vacina?
16: As principais contraindicações, então, é imunodeficiência grave e quem teve uma relação alérgica grave nos últimos tempos, imunossuprimidos e alergia grave.
13: Secretário, início de agosto, podemos afirmar que em Farroupilha a situação está controlada?
16: A gente tem uma situação controlada e é um trabalho que a gente vem fazendo há bastante tempo, Gabriel, não é uma novidade. Inclusive, no ano de 2025, fomos premiados com o selo Município Amigo da Vacina na categoria Ouro. 2026, dobramos, né, esse prêmio, também recebemos na categoria Ouro, e isso demonstra a nossa responsabilidade com a vacinação e a nossa preocupação. Por isso que hoje a gente consegue ter um cenário um pouco diferente de outras regiões do nosso Brasil.
1: Obrigado, Tiago. 12h34 aqui no Espaço Regional. O Tiago é o secretário municipal da Saúde, ele vai estar ao vivo com a gente no estúdio hoje às 18h30, falando sobre vacinação, sobre assunto aí, qualquer pergunta relacionada à saúde, fica à vontade. O Tiago vai estar ao vivo aqui no estúdio, 18h30, no fim de expediente. 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Um convite para Farroupilha e região: próximo sábado a gente tem o grande brechó solidário da AMAFA, Associação dos Amigos, aqui a Associação Farroupilhense de Deficientes Visuais. Vai acontecer na Independência 645, no antigo Varejão, em frente a Rosler Diagnósticos, ao antigo Cibele. Peças a partir de apenas R$3. Presidente da FADEV, Pablo Barrete. Pablo.
17: Brechó 8 do 8, né? Dia 8 de agosto, sábado, das 8 da manhã às 16 horas, aqui no centro de Farroupilha, na Independência. Para os mais antigos e os que conheciam, né? Hospital Cibele, bem onde que tinha uma farmácia, então nós estamos nesse local aí com o brechó da FADEV.
13: Presidente, e os preços, os produtos, o serviço que dá para destacar dessa iniciativa?
17: Então, nós vamos ter roupas tanto masculina como feminina e roupas para crianças, bijuteria, bazar, coisas de bazar, nós vamos ter muita coisa, tá chegando muita coisa. O valor, R$3, e vai ter alguma coisa com produtos mais, com produto diferenciado, tá? Senão a maior parte, digamos, um par de calçado a R$3, uma camisa a R$3, um blusão a R$3, enfim, são diversas roupas que nós temos, diversos calçados, tanto no masculino, no feminino e para crianças também.
13: E o intuito desse brechó, ou seja, os recursos arrecadados com essa iniciativa, eles serão destinados para a FADEV, para a nova entidade? Como é que irá funcionar?
17: Então, nesse momento, esse recurso vai entrar para a FADEV, para as despesas dela, né? Água, luz, contabilidade, para as oficinas que acontecem na instituição, enfim, para as despesas no geral para a FADEV. Então, todas essas despesas que uma entidade tem será usada para esse recurso ser usado principalmente para isso aí. Se sobrar alguma coisa, a gente com certeza vai guardar para o investimento, para quando nós adquirimos a nova sede, para a reforma lá da nova sede.
13: Dá uma atualizada para nós, como é que está a campanha Semeando o Futuro, como é que está as tratativas para adquirir essa nova sede?
17: Então, nós estamos, como eu falei anteriormente, em outras entrevistas, nós estamos com 3 locais, né, próximo do fórum, e duas mais ou menos imigrantes, que são próximos do centro, né, bem próximos, que ficam, facilitam o deslocamento, a autonomia da pessoa com deficiência para receber o atendimento na entidade. E aí nós estamos com aquele recurso que a FADEB já possui, né, aquele valor, que seria a metade, no caso do que nós tínhamos em vista, que seria 800 mil, então nós teríamos metade. E saiu recentemente, aí, há uns 45 dias, ou 60 dias atrás, uma emenda parlamentar de R$500 mil, que vem do deputado Zucco. E a gente está no aguardo, a gente sabe que tem todos os trâmites, provavelmente virá para o início, para o próximo ano, chegar essa verba para nós.
13: Reforça para nós, então, a data, horário e local do brechó da FADEB.
17: Então, o brechó acontecerá no sábado, dia 8/8. A gente chama Brechó 8/8, sábado, então, aqui no centro da cidade, para os antigos, o pessoal que conhece, ali agora é o Roser Diagnóstico, né? Mas os antigos é o antigo Hospital Cibele, onde que existiu uma farmácia. Nós estamos com esse local emprestado, vai ser no sábado, dia 8, das 8 da manhã às 16 horas, sem fechar ao meio-dia. Estaremos ali, o pessoal que quiser prestigiar, vir novamente, auxiliar a nossa entidade, compareçam, estaremos aí para atender a comunidade, enfim, simpatizantes da FADEB, quiserem, estamos ali para atender as pessoas.
1: Obrigado, Pablo. 12:39, Brechó FADEB, nesse sábado, peças a partir de, a grande maioria, a partir de R$3. 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Os falecimentos na região, uma geral bom princípio, Orestes Machado de Oliveira e Almiro Hansen. Aqui em Farroupilha, Auri Ludgueiros Hensel, 77 anos. Cremação ocorreu agora de manhã. Crematório São José em Caxias. E Adair Gonçalves da Silva, 62 anos. Flores da Cunha, Ayrton Nestor Salvaterra e Carlos Alexandre Faustino do Nascimento. Caxias do Sul, Eva Nunes dos Santos, Marcos Oliveira Capelli, Vicente Conte Ferreira, Ângelo Antônio Balancelli, José Antônio Cardoso Vieira, Algemiro Reck, Fabiano de Moraes, Maria Berenice de Melo e Terezinha da Silva Caprini. Em Guaporé, Benito José Persice. Em Gramado, Valentim Marcos Rodrigues e Riqueta Saquete. E em Canela, Mário Nunes de Aguiar. Falecimentos pela região, 12:41.
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7: Para 12:46, sol e nuvens, temperatura 19 graus.
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7: 12:47, temperatura 19 graus. 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A Ecofar comunica a todos os farroupilhenses que a coleta de entulhos e galhos vai acontecer até amanhã nos seguintes bairros: Centro, Vicentina, São Luís, São Francisco e São José. Os entulhos deverão ser deixados em frente às residências. Cidadão consciente faz a sua parte para manter a cidade limpa. A cidade é de todos nós, o compromisso também. Falando em resíduo, falando em lixo, um assunto grave que só vem aumentando aqui e a gente não vê as autoridades querer se envolver no assunto. Problema do pessoal que busca produto para reciclar, eles vão pegar aí nos containers, reviram a sujeirada toda. A falta de educação, por exemplo, bairro industrial, uma área verde aqui embaixo da rede de energia, da conhecida rede Eletrosul, tava um lixão a céu aberto. A reportagem foi lá e logo em seguida a Ecofar foi recolher. Fez uma limpa aí, tem o antes e o depois pro pessoal conferir. Deixa eu ver aqui, mas aí a partir daí veio muita gente se queixando, problemas do recolhimento, problemas com a sujeirada que o pessoal deixa. Algo tem que ser feito, deixar dessa forma não combina com Farroupilha. Bairros aqui com problema de muito lixo esparramado, da falta de educação. O caso também das hortênsias, não sei se agora de manhã, até às 10 horas da manhã, a prefeitura não tinha recolhido, porque não é trabalho da Ecofar, a não ser que a Ecofar seja contratada. As hortênsias aí, que estão um trecho grande naquela rua em frente ao caminho do trem, a rua de baixo, né, pertinho aí da SIG de Farroupilha, uma sujeirada que está há muitos meses, só vem acumulando. Falta de educação. Moradores do bairro industrial chamaram a reportagem da Espaço. Repito, depois que a reportagem fez o trabalho, logo em seguida a Ecofar foi recolher vários trechos aí do industrial. Esse caso aqui específico, aí na rua Tapejara. Moradores, com a palavra, por favor.
0: Não era assim antes, né? Não existia esses container, era limpo, a rua sempre foi limpa e depois que vem os container, parece que piorou totalmente. Recicladores também, eles reciclam, tá, tudo bem, é o trabalho deles, mas se eles pudessem ter um pouquinho mais de, né, de cuidado, de não jogar o lixo também, que nem eu também presenciei isso ontem, eles jogam ali, espalham, depois não colocam de volta. E não é só isso, é cama, é sofá, geladeira, tudo que é tipo de lixo vem pra cá e daí a gente fica preocupado. Se agora tem esse cheiro ruim, né? Imagine no verão. São muitas crianças que brincam aqui no lixo, aqui no campo, olha o estado que tá. São crianças, né, que vai passar por isso no verão daí?
8: Rose, essa conscientização tem que partir dos moradores, com tem que certeza. Partir dos órgãos competentes?
0: Com certeza. Já começa com os moradores, na real, né? Na verdade, já começa com os moradores vindo jogar lixo e jogam de qualquer jeito aqui. Eles não têm a capacidade de jogar dentro do container, ou se é um lixo maior, de ligar para a prefeitura, ó, que tem um lixo aqui para recolher, porque, né, não tem como colocar dentro do container. Já começa dentro do bairro também, né?
8: Precisa essa conscientização com dos moradores?
0: Com certeza, com certeza. Aqui mesmo, perto já, o pessoal vem e joga o lixo. Tem um moço aqui perto também, que eu não vou falar o nome dele, enfim, que ele trabalha aí pro pessoal, que ele traz lixo de outros bairros para jogar aqui.
9: Bom, aqui o negócio é o seguinte, um pouco é os moradores, outro pouco eu que reciclo o lixo, né? Que vem aí de noite até a noite, né? Tá isso aí, já prenderam fogo aí, a gente veio, já tinha pedido o contêiner para não ver a sujeira, né? Na rua, do jeito que tava, mas olha só, agora tá pior, porque aqui, ó, não tem lugar onde as crianças brinquem, que aí é o único lugar que tem aqui no bairro para as crianças brincar, né? E isso ali vem coisas, estão botando de tudo que é coisa aí dentro. E se é para ser desse jeito assim, nós não queremos mais os container aí, porque isso aí é uma vergonha, perto do colégio, né? Tudo que é bucha, bota pra nós aqui, ó. Quando não é lá, é aqui, né? E olha só o jeito que tá aí, ó. Não adianta uns cuidar e outros não cuidar. Se é pra ser assim, eu com esse container pra pôr, me pode tirar daí.
10: Um dia tava uma caminhonete aqui botando lixo, eu fui falar, ele disse que era para mim cuidar da minha vida e minha casa, que eu ganhava mais. Pegou, descarregou tudo, entulho, né, de construção, e foi, pegou e foi embora. Fui estender roupa, sexta-feira não dava para estender de cheiro de carniça, de coisa morta que jogam. E até foi quando passou o pessoal da dengue acharem também focos de dengue ali. É muito triste isso aí.
8: Dona Ivone, se retirarem todos esses containers, a senhora acha que vai resolver o problema?
10: Olha, depende das pessoas, né? Cada um colocar o lixo na sua lixeira daí, né? Até agora chega o verão, as crianças querem brincar, jogar bola e coisa, daí é melhor se esses lixaiama aí.
7: Obrigado. Moradores do Industrial, tem mais manifestações aqui, 12:54. Secretaria da Ação Social, tem cadastro de quem faz essa reciclagem? O pessoal também que pega de um local para o outro, vai depositar. O que está acontecendo são verdadeiros, sem nenhum exagero, lixões a céu aberto aí. Cadê a educação do pessoal também? Cadê a orientação? O pessoal agora quer que multe também, é por aí a saída, mas quem é que vai fiscalizar se até hoje não tem? Bairro Industrial. Repito, estava um lixão ontem à tarde, aí na Tapejara, nessa região. Reportagem foi logo em seguida, a Ecofar fez uma limpeza, uma geral. Tem o antes e o depois aí na matéria, no portal da Espaço. Mais moradores, por favor.
11: O que eu acho, assim, é que a gente está sendo deplorável pra gente aqui, muito difícil. O cheiro, as crianças que passam da escola, né? É muita coisa. Esses dias eu vim largar o lixo ali, eu me deparei com duas sacolas de lixo hospitalar. Lixo de pessoas acamadas, é sonda, é tudo. Até a vizinha que também contemplou a mesma situação, que eu tive que pegar ela em casa e pedir pro meu esposo vir ali. Eu disse, bota uma luva, vai lá e bota num saco e bota dentro do container aquilo. É um lixo que não tem fim isso aqui.
8: Vocês que são moradores aqui próximo, vocês chegam a conversar com os moradores que vêm fazer esse descarte ilegal ou não?
11: O que acontece é que é assim, ó, com essa situação dos containers aqui, o que está acontecendo? As pessoas não estão respeitando, eles chegam com os carros aí, eles largam na beirada dos containers, eles largam dentro dos containers, eles chegam ali, despejam os lixos grandes deles, e muitas vezes a gente falar, tá aqui a dona Ivone também, ela foi até xingada, que as pessoas dizem, cuida da tua vida, mas gente, a prefeitura vai ter que tomar uma posição disso aqui, tá terrível.
12: A nossa área verde tá abandonada. Aqui, ó, uma vez era tudo roçadinho, bonitinho, agora tá virado nesse caos aí. Todos os dias, quase, duas, três vezes por semana, a gente começa a juntar o lixo, tá 4, 5 sacos espalhados aí na frente da casa, né? Que sai daqui e vai viajando por aí. E não adianta, no caos, que nem a moça ali comentou, dos caras que trabalham nos caminhão, né? Passar juntando na lixeira, daí volta tudo que nem antigamente. Eles juntam na lixeira, botam na rua, os cachorros vêm, vai levando tudo. Tinha que ser um troço assim, que o caminhão ia passando, os caras iam pegando e já botando e levando.
8: Cada um ter a sua lixeira?
12: Cada um ter a sua lixeira e botar o seu lixo no lugar. E aqui assim, botar uma câmera para ver quem é que tá largando. Começar a multar essas pessoas. Então não vai adiantar nunca.
13: Meu questionamento fica o porquê desses containers, né? Por que que não tem a busca dos lixos como era antigamente? Cada um botava a nossa lixeira, passava o caminhão e recolhia. Não tinha um container concentrado. Tinha já, os moradores, né, já não cuidavam muito, mas não era tanto assim. Como a gente fala, é um lugar que tem muita criança, né? E em céu aberto, assim, o cheiro ontem estava horrível, jogam bicho, jogam tudo aqui. Então, o nosso questionamento é para as autoridades públicas o porquê do container e não ter essa coleta que tinha antes, porque a gente paga taxa de lixo, né? Então, o nosso questionamento é o porquê foi concentrado aqui esses containers.
8: A retirada desses containers seria a solução do problema?
13: Eu acho que sim, que princípio antes não era tanto assim, até aqui não era, era chão batido, né? Não era, não tinha aqui e não era tão sujo, porque cada morador botava na sua lixeira no dia da coleta e eles passavam a retirar, não tinha essa concentração, que agora parece que aqui é um lixão, né?
8: Vocês chegam a flagrar os moradores aqui do bairro jogando, descartando de forma regular esses lixos?
13: Sim, sim, eu já até mandei, tem vários protocolos que eu já mandei na prefeitura, com fotos falando dos entulhos, e a prefeitura me relatou em várias vezes que eles não podem fazer nada, e até agora que o nosso presidente do bairro tá questionando, ele nunca comparece, não sei porque ele compareceu agora, que o caminhão ele faz essa coleta, só que os próprios funcionários do caminhão, quando vão botar do container pro caminhão, eles derrubam e não ajuntam.
8: E vocês chegam a conversar com os moradores que acabam fazendo esse descarte ilegal, pedindo para a conscientização deles ou não?
13: A gente até tentou, só que assim, alguns moradores, a gente nem sabe quem são, a gente comenta, eles falam que é para a gente ir falar com a prefeitura se a gente não está contente.
7: Gente, compartilhe esse assunto, tem matérias no portal também. Hoje à tarde vai entrar uma nova matéria também, porque muitos ouvintes estão abastecendo aqui a reportagem com fotos, com imagens. Falta de educação, falta de educação. Envia para cá no 99611-1971. Sugestões para melhorar a coleta também, sempre muito bem-vindas. Envia pelo WhatsApp 99611-1971. 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
1: Agora 1:05, já tem a Flávia no contato imediato, abrindo, tem a Hora da Saudade em seguida. 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Gente, o assunto resíduo, o assunto lixo, rende muito, muito problema pela cidade. A gente focou no bairro industrial e aqui no centro, mas tem vários pontos aqui da cidade. Deixa eu liberar algumas opiniões aqui. Autoridades, vamos se mexer nesse assunto aí. Já passou da hora. Deixa eu ver aqui o Juliano, rapidinho. Juliano, deixa eu ver aqui rápido o recado que ele enviou para cá, por favor.
2: Domingo de manhã, passando aí pela praça da Matriz aqui, ó. Cara, era uma vergonha de gente bêbada ali, cara, drogado ali, ó. Como é que tu vai levar uma criança para brincar na praça ali, cara, com tudo aqueles bêbados, aqueles drogados ali?
1: Tem mais um do lixo também.
3: Fala, Rogério, boa tarde. Aí, Juliano. Ô, Rogério, mas não é só o industrial, cara. Como é que tu vai esperar que o industrial esteja limpo? Eu moro aqui no centro, homem do céu, esse centro de Farroupilha é uma vergonha. É literalmente uma vergonha isso aqui, homem. Tu passa de manhã cedo nesses containers aí, homem, o que tem de lixo jogado no chão, saco rasgado, esses drogados aí, meu, esses drogados aí, a polícia tem que intervir nisso aí. Pegar esses caras mexendo nos lixos e fazer eles ajuntar.
1: Vamos lá rapidinho aqui, o pessoal opinando também. Simone, por favor.
4: Eu tava escutando aqui a Rádio Espaço e tô vendo o Rogério comentar sobre o lixo. Só que não adianta não só cobrar das autoridades. É o povo que é culpado. Eu vou mandar uma foto do que eu registrei ali atrás do Estefenon, acho que é ali, é nos trilhos ali. Uma caixa de vidro quebrado, garrafinha, isso é restaurante, é o comércio que está descartando ali. Tinha, acho que sábado passado, o descarte de vidro e coisa, ninguém colabora. Não adianta cobrar só das autoridades. O lixo é o povo que está sendo relaxado mesmo.
1: Simone, muito obrigado aqui. Bairro Alvorada. Só me dá o nome aqui, a Kita, com a gente, mandou vídeo, inclusive. Fala, Kita.
5: Tem até pitbull solto, ó. Mas 5:30 da manhã eles largam os lixos aqui e vêm pegar 3 horas da tarde. Eu sei que eles querem facilitar o serviço deles. Mas não dá pra querer, olha só. Na frente de casa, ó. Daí eu a recolho. Depois que eles passam, eu passo uma vassoura, coisa. Mas e se não passa? Ridículo isso aqui, ó. Ridículo.
1: Ela mandou pra cá a foto, inclusive, é uma montoeira de lixo no meio da rua e a cachorrada em cima. Gente, cada um tem uma compilação que a gente vai colocar no portal da Espaço em vários pontos da cidade. Tem imagens, quer comentar, quer sugerir o que fazer, manda pra cá. Utiliza o WhatsApp que a matéria tá aí pra você participar e se envolver. 1:09, Espaço Rádio Jornal volta amanhã às 12. Muito obrigado, Cressol, Coxan, Central de Rações e Rosler Diagnósticos. 17:55, a gente tá de volta no fim de expediente. O pessoal da Oral Única vai estar por aqui, o nosso comandante do 36º Batalhão, Tenente Coronel Wagner Carvalho, comitivo do Clube do Comércio, divulgando a festa anos 2000, também com a gente. a Secretaria da Saúde, através do secretário Tiago Brambila, espaço móvel girando 17:45, fim de expediente. 1:09, boa tarde.
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21: 1:18.

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Oi, Bon AM Rasputin. 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
3: Confira algumas manchetes que são destaque no portal da Espaço FM. Visita do ministro da Fazenda Caxias do Sul é cancelada por mudança na agenda do governo. IMET monitora possível formação de ciclone bomba com risco de temporais no RS. Incêndio destrói casa em Torres e caso é investigado como violência doméstica. Idoso sofre ferimentos em acidente entre caminhões na ERS 122 em Caxias. 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
5: 1:47, 20 graus, segue a hora da saudade.

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1: Se foi Morgan Wallen, Been By Now, Jota Quest, Amor Maior, Backstreet Boys, Bottle Up, Barão Vermelho por Você. A Defesa Civil e o Instituto Nacional de Meteorologia acompanham a formação de um sistema de baixa pressão que pode dar origem a um ciclone extratropical muito intenso entre quinta e sábado. As condições são favoráveis para um ciclone bomba, caso a pressão atmosférica caia rapidamente durante a formação do sistema. No Rio Grande do Sul, a instabilidade começa ainda hoje, mas o maior risco é amanhã, quinta-feira, com previsão então de temporais, chuva forte, granizo, rajadas de vento que podem superar os 70 km por hora em várias regiões, chegando a mais de 85 em alguns pontos. No litoral gaúcho e catarinense, as rajadas podem passar dos 60 km por hora, enquanto no oceano os ventos podem ultrapassar os 100 km por hora. Na serra, a previsão é de aumento da nebulosidade, pancadas de chuva entre tarde e noite de quinta, com possibilidade de temporais isolados. E o INMET também alerta para tempestades e orienta a população a acompanhar a atualização da previsão, já que a intensidade e a trajetória do sistema ainda podem sofrer mudanças. Espaço FM, 2:27. 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Verifique o que a instituição realmente precisa. Nem todos os locais recebem os mesmos itens. Algumas instituições aceitam apenas roupas, enquanto outras também recebem calçados, cobertores, roupas de cama, produtos de higiene. Uma dica de Johnny Lantejola e PP Apanho Centro Automotivo. Telefone 3261-2743. Facebook.com/Johnny

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5: Ecstasy.

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8: O Juventude deu adeus à Copa do Brasil. O Verdão sofreu o gol da eliminação para o Atlético Mineiro no último lance da partida, diante de mais de 10 mil torcedores no Alfredo Jaconi na noite de ontem. Após o jogo, o técnico Maurício Barbieri lamentou o erro decisivo, afirmou também que a equipe merecia, né, um resultado melhor pela atuação e, apesar da frustração, destacou a entrega do elenco e o surgimento de novas opções no grupo. Agora o foco é total na Série B. Vice-líder da competição, o Ju enfrenta o Novo Horizontino no domingo em confronto direto na parte de cima da tabela. 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
8: 2:34, 20 graus, Lulu Santos.

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1: Engenheiros do Havaí, somos quem podemos ser. Jota Quest Fácil, Justin Bieber, Love Yourself, Elton John, Nikita, Ella Langley, Chosen Texas e Lulu Santos. Apenas mais uma de amor. O quinto festival de inverno da Escola Pública de Música de Farroupilha segue com programação gratuita até o dia 16 de agosto. Hoje na agenda tem oficinas de música ao longo do dia. 7:30 PM tem a tradicional Jam Show dos professores na Casa de Cultura. Amanhã o destaque é o show da cantora norte-americana J.J. James, às 7:30 PM no auditório Adelino Colombo, no Cine Lojas. Na próxima semana a programação traz ainda Luciano Maia, dia 11, o concerto Elas da Banda Municipal, dia 12, Renato Borghetti Trio no dia 13, e o encerramento é no dia 16 de agosto no Clube do Comércio, com apresentação da Banda Municipal e show de Renato Teixeira. Entrada gratuita, mas os ingressos para o espetáculo e de encerramento devem ser retirados antecipadamente no SESC. Espaço FM, 2:59.
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0: Associação Farroupilhense de Deficientes Visuais, a AFADEV, realiza neste sábado, dia 8, mais uma edição do Brechó Solidário com roupas, calçados, bijuterias, itens de bazar vendidos em sua maioria por R$3. 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O valor arrecadado será destinado ao custeio das despesas da AFADEV, como contas de água, energia elétrica, contabilidade, manutenção das oficinas oferecidas às pessoas com deficiência visual. Se houver recursos excedentes, o montante será reservado para investimentos na futura sede da instituição. 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

0: psicólogas e psicanalistas, a Rita Rosa Barreta e a Viviane Crocoli. A proposta é usar o cinema como ponto de partida para discutir temas ligados aos relacionamentos, à vida, ao desenvolvimento humano. Esse filme é ótimo, dá para discutir diversas coisas a respeito dele. O mais legal é ir com a mente aberta, coração aberto, principalmente mente aberta, para que se possa ouvir, para que se possa entender o filme, enfim, né? E o ingresso custa R$15 para associados, R$30 para não associados. As inscrições podem ser feitas pelo WhatsApp 54991225160. 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

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Assim, ó, contato imediato sob medida pra ti. Aliás, deixa eu aproveitar e deixa eu mandar um beijo pra Marlene Barbosa. Marlene, querida, não esqueci. Me passei no horário, mas não esqueci.

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O caminho do fogo é a água, assim como o caminho do barco é o porto. O caminho do sangue é o chicote, assim como o caminho do reto é o torto. O caminho do risco é o sucesso, assim como o caminho do acaso é a sorte. O caminho da dor é o amigo,

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1: Imagine Dragons.

0: 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Vídeo Pirisca Greco revive a alma da Califórnia e emociona Festival de Inverno com a força da cultura gaúcha. 21ª seleção de vinhos de Farroupilha reforça a qualidade da produção local com recorde de amostras. Não é no grito, é no diálogo. Marisol Santos apresenta projeto para ampliar a voz da Serra na Assembleia Gaúcha. Cinema e psicologia protagonizam um momento de reflexão no Centro Empresarial Adelino Colombo. 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
3: O Lions Clube Farroupilha Imigrante convida para a 18ª Noite da Sopa, evento beneficente que acontece no dia 13 de agosto às 20 horas no Salão Luterano. No cardápio, 6 opções de sopas: de anholine, cremes de aipim com carne desfiada, creme de aspargos, creme de queijo, caldinho de feijão, frutas com creme de chocolate e acompanhamentos. Parte da renda será destinada ao Hospital São Carlos e à Fundação Instituto do Diabetes. 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Crianças de 7 a 12 anos, R$50. 18ª Noite da Sopa, dia 13 de agosto, no Salão Luterano.
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0: 4:42, 19 graus.

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1: Cranberries, Linger, The Mix, Perigo, Spin Doctor, Two Princes e Titãs com Go Back. E o IMET emitiu um alerta vermelho para tempestade em diversas áreas do Rio Grande do Sul. O aviso, que representa grande perigo, entra em vigor às 12 horas de quinta-feira, segue até às 7h30 de sexta. O alerta compreende as regiões sudoeste, centro, noroeste, metropolitana e sudeste do estado. O IMET informou que são esperados volumes de chuva de 60 milímetros por hora e até 100 milímetros por dia, ventos superiores a 100 quilômetros por hora, queda de granizo, e ainda avisa para possíveis danos em edificações, corte de energia elétrica, estragos em plantações, queda de árvores, alagamentos e transtornos no transporte rodoviário. 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
1: 5:05, 19 graus.

Cristo Redentor. Parabéns para o Lions Clube Farroupilha Centro, aniversário de fundação. Gabriel Martini Crócoli, Tiago Gonçalves dos Santos, Ivanete Almeida dos Santos, José Ângelo Boles, Nair Vedana Batistinha, Ademir de Souza Nunes, Thiago Rodrigues Pereira. Homenageados da Big Fair, Lucas de Oliveira, homenagem da esposa Bianca, filha Maria Valentina e da Big Fair.

Veiga, homenagem dos pais Marijane e Santinho, irmão Jades, Misael, Daniele e Laura, tio José Carlos e Nadir e do primo Beto. Bianca Feltrin, homenagem dos irmãos Fabiano e Jean Carlos, sobrinhas Laura, Lisa e Amanda e das cunhadas Helenice e Ariane. Elenir Luiz Boneto, homenagem da esposa Cláudia e dos filhos Gustavo e Júlia. Elso Cirino, homenagem da esposa Patrícia e do filho Joaquim. Emília Luiz Finimundi Nobili, homenagem dos pais Márcia e André, Dindos Ayrton e Cristine e do primo Ian. Érica Portolan Costa, homenagem dos pais Luciane e Ricardo, namorado Eduardo, irmão João Vitor, cunhada Raquel, tio Felipe do sobrinho Gabriel, Felipe Noro Pegorá.

Homenagem dos pais Marcos, Paulo e Marilei, avó Rosa e dos tios Ana Paula, Rosa Cristina e Manuel Luiz. Laura Lins, 18 anos, homenagem dos pais Júlio e Zeli. Luiz Antônio Cristófoli, homenagem da esposa Iraci, filho Cleiton Luiz.

irmão Michael, esposa Mackenzie, cunhada Michelle, das sobrinhas e afilhadas Cecília e Pietra, Natália Miller Abic, homenagem dos pais Gilmar e Suzane, da avó Maria Dolores, Neide Frana, homenagem das irmãs Mira, Lourdes,

Otávio Meotti Ferreira. Homenagem dos pais Maristela e Igor, irmão Pietro, e da avó Eva. Pedro Piccolo, homenagem da esposa Sandra. Pedro Luiz Lopes da Silva, homenagem dos pais David e Vanessa, e dos irmãos Juan, Sofia e Natália. Sofia Souza Dornelles, homenagem dos tios Matheus, Michele e Priscila. Primos Yarley, Yasmin e Maria, e dos avós Isabel e Sério. Victoris Virts Rufato, homenagem dos pais Marcelo e Magali. Irmãos, avós e também demais familiares e amigos, os homenageados de hoje. Saúde, prosperidade, muito amor na vida de vocês. Seu contato imediato aqui no Espaço FM até às 5h45. 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
1: Capital Inicial, Passageiro, Morrissey, Swed Head, Legião Urbana, Será, Eagles, Hotel California, Engenheiros do Havaí, Parabólica e The Cranberries com Linger. 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
1: Grêmio e Mirassol se enfrentam nesta quarta, 19h30 pelas oitavas de final da Copa do Brasil na Arena do Grêmio. Com um empate em Mirassol, o tricolor chegou a 7 partidas sem vencer e agora terá que ganhar na Arena para garantir a classificação para as quartas de final da Copa do Brasil. 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
1: 5:34, 18 graus é a temperatura. 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Vem aí o fim de expediente com o Rogério Portolange.

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1: Senhoras e senhores, bom fim de tarde, 17:45, fim de tarde, calorzinho de 19 graus. Vamos para tempo bom, fim de tarde bonito, 17:45, fim de expediente começou. Jornalismo, diversão, prestação de serviço nas ondas do rádio aqui na Espaço FM e a partir de agora também no Facebook, no canal do YouTube, no aplicativo, no site e também na TV Cidade. A partir de agora, quem segue com a gente no rádio, segue com a gente, e quem tá no aplicativo vai direto no celular, aonde você estiver, região serrana, Rio Grande do Brasil, planeta fora. Estamos da Espaço FM, mais um dia intenso aqui na redação da Espaço FM. Liberar os destaques aqui, dar uma atualizada no portal da Espaço, no portal, no Instagram, no Facebook, no aplicativo. Anthony Fauci deixa Hitler no chinelo. A frase, Dr. Edson Rosler, ao criticar a condução da pandemia, assunto que está pelo mundo afora. A gente vê a imprensa brasileira um tanto silenciosa. Farroupilha enfrenta desafio contra o descarte irregular de lixo. Cladir Bono é escolhido para representar o comércio gaúcho no Conselho Nacional do Senac. 21ª seleção de vinhos de Farroupilha reforça a qualidade da produção local com recorde de amostras. Não é no grito, é no diálogo. Marisol Santos apresenta projeto para ampliar a voz da Serra na Assembleia Legislativa. Pirisca Greco revive a alma da Califórnia e emociona Festival de Inverno. Também destaques, Flávio Bolsonaro anuncia Alfredo Gaspar como candidato a vice na disputa pela presidência. Iria concorrer ao Senado, ele foi o presidente da CPI do INSS. Colisão frontal deixa 2 mortos e 1 ferido na 158. Inovação e sustentabilidade pautam o simpósio do Simplas em Caxias do Sul. Farroupilha segue livre do sarampo e amplia vacinação em agosto. Bebê em estado grave recebe apoio da Polícia Rodoviária Federal durante transferência entre Nova Prata e Bento Gonçalves. Obras do posto central avançam com instalação de placas solares. Escola Maria Besquiele promove café colonial nesse sábado em Rio Caçador. Visita do ministro da Fazenda Caxias, programada para amanhã, foi cancelada. Pintou compromisso no Palácio Planalto e o ministro não vem para Serra Gaúcha amanhã. São algumas manchetes, Espaço FM. .com.br.
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0: 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Com a chegada do frio, aumenta a procura pelos serviços de saúde. Para garantir um atendimento mais rápido e resolutivo, é importante procurar o lugar certo para cada situação. O Centro de Saúde atende casos leves a moderados, como dores recentes, gripe e outros quadros virais. Já o pronto-socorro do hospital deve ser procurado em situações graves, como falta de ar intensa, dor no peito ou suspeita de fratura, AVC ou infarto. E para renovar a receitas, realizar exames de acompanhamento ou cuidar de doenças crônicas, procure sua unidade básica de saúde. Usar o serviço certo na hora certa ajuda você e toda a comunidade a receber um atendimento mais ágil e de qualidade. No decorrer da nossa programação, mais dicas do ProSaúde. ProSaúde, dedicação à vida. 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
1: Agora 5:51, me manda o detalhe, o pessoal pode fazer o link aí, Gelamo Filho, dá uma agilizada aí, tá 2 dias o pessoal do Facebook, tem que fazer link aí pra assistir. Agilizar isso aí, vambora, 5:51, temperatura 19. 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Quando depende dos outros, fica refém, aí é um saco, né? O pessoal tem que agilizar, e 2 dias, o pessoal que assiste a gente pelo Facebook tem que fazer link com o YouTube, enfim, pode ter que atualizar a empresa aí, por favor. Deixa eu chamar aqui pro estúdio o Matheus Lunardi, diretor da Oral Unique. Por gentileza, Matheus, vamos chegando, fim de tarde, temperatura 19 graus, churrascaria Ronda Charru atende ao meio-dia de terça a domingo, e a promoção continua neste mês de agosto, de terça a sexta, promoção especial, espeto corrido completo, por R$89,90. 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Doutor Matheus, da Oral Único, a gente aqui no estúdio da Espaço FM, já também o tenente coronel Wagner Carvalho, aqui no estúdio da Espaço, Alexandre Moroni, o Roger Capelete, Clube do Comércio com a gente também, Tiago Brambila, secretário municipal da saúde aqui no estúdio, Rufato Alto Som, há mais de 25 anos oferecendo o que há de melhor e mais moderno para o seu carro em películas, som, 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Doutor Matheus Lunardi, da Oral Único, a gente aqui no estúdio da Espaço Rio, para a gente já começar com notícia boa, importante, informação. Matheus, tudo certo?
2: Boa tarde, Rogério, tudo certo, lindo dia, né? Rogério, hoje eu quero trazer uma informação aqui muito bacana, em especial pro Dia dos Pais, né? A gente sabe que está chegando esse grande dia, meu primeiro Dia dos Pais, olha aí que maravilha, né? 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
1: Matheus, só para aproveitar esse recado, que vai ser o teu primeiro dia dos pais aí. Mas só um detalhe, quando a gente ouve falar, de repente, ausência de dentes, ponte imóvel, a gente une muito a pessoa antiga. Uhum. Tem uma geração aí dos seus 30, 40 que também estão nessa?
2: Infelizmente.
1: Que a gente rotula muitas vezes, pai, avô, né? Mais de 60, mais de 70, enfim.
2: Infelizmente, sim, a gente pega muitos casos de pessoas. Hoje mesmo a gente fez uma cirurgia de uma mulher muito jovem, que às vezes ou por falta de cuidado ou por algum trauma sofreram alguma consequência e usam próteses móveis, usam até mesmo dentaduras. Tem, não é um nem dois, tem um certo volume de pessoas jovens que ainda não têm os seus dentes numa condição favorável, ou tem o hábito do cigarro, né? Que chega uma hora que os dentes começam a amolecer devido à periodontite, à perda óssea. Muitos casos a gente escuta que os pacientes acabam tirando os dentes em casa de tamanha severidade ou falta de higienização. Então, infelizmente, tem muitas pessoas, a gente faz casos extremamente de alto nível em pacientes jovens, que às vezes chega a nos dar uma dor no coração, mas que chegaram eu sempre falo assim, às vezes chegou na luz do fim do túnel ali que não tem mais como salvar os dentes, né? Infelizmente não tem como. Então a gente acaba fazendo em pacientes jovens também esse tipo de tratamento, porque a gente tem uma demanda considerável nessa idade, Rogério.
1: Tá, pra fechar, porque eu já passei do horário aqui, mas é interessante e necessário, já que é dia dos pais também, muito falasse no avô também. Para quem não já acompanha, já foi falado, acima dos 80 dá para mexer ainda muita coisa, né?
2: Com certeza.
1: Dá para melhorar ainda, sabe? Chegou, passou os 80. Não, sempre é a hora. De repente, as condições são favoráveis, até implante pode fazer numa boa, né?
2: Com certeza, eu já trouxe um exemplo de um paciente de 93 anos, que a gente se livrou ele da dentadura inferior, estando com a saúde em dia, estando com os exames de sangue tudo certinho, é totalmente indicado fazer, vai mastigar com confiança, vai ter a qualidade de vida aumentada e esticar o tempo de vida, com certeza.
1: Matheus, parabéns já.

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0: Fim de expediente na Espaço FM, temperatura, estamos com 19 graus. Quem tem o costume de assistir a gente, vai pro YouTube. O Facebook tá com problema, Então vai pro YouTube, assiste a gente no aplicativo, assiste a gente no YouTube, ok? Pessoal que tá com a gente na TV Cidade, nosso muito obrigado. 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Vamos falar de festa de aniversário, falar de segurança em Farroupilha também. Recebi há pouco só a manchete aqui, eu peço pro Gabriel e peço já pra Flávia Zanfeliz, a direção do Santa Cruz, vem pra cá ainda hoje, Aqui, ó, Santa Cruz, em primeiro no estado. Me passa mais detalhes aí, Flávia, a redação. Notícia acabou de sair, Ministério de Educação, Santa Cruz, Farroupilha. Aqui, vamos vendo aqui. Pode deixar aberto aí, por favor, que tá calor pra caramba. Aqui, rapidinho, me passa aqui informação. Instituto Nacional de Estudos, recebi há pouco, Santa Cruz, primeira colocada, me passa aí o detalhe, qual o ranking aí, tem que celebrar se puder, vem pra cá também. 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Comandante Carvalho, te agradecer a presença aqui no estúdio da Espaço FM. Deixa eu colocar o pessoal que está assistindo a gente também aqui. Muito bom, muito obrigado. Só apresenta a turma, que eu não conheço todo mundo aqui, não recebi os nomes da arrancada. Me passa aqui, se apresentando ao vivo aqui. Boa noite.
4: Boa noite, Rogério. Boa noite aos ouvintes da Espaço FM. Hoje estou acompanhado aqui do Capitão Baggio, que é o comandante da companhia de Flores da Cunha, né? Que faz o policiamento, faz a coisa acontecer aqui em Farroupilha. E o soldado Eduardo, que também é responsável pela comunicação social aqui do 36 BBM.
0: O Eduardo, a gente comanda o Eduardo todo dia aqui, mas hoje pessoalmente aqui, tô com o Eduardo aqui para ter, para dar uma geral. Gente, o seguinte, por causa do tempo tem um monte de questões, mas comandante Carvalho, primeiro uma avaliação dessa arrancada do senhor aqui no 36º, teve um período de férias também aí merecida, uma arrancada positiva.

0: que a gente pode falar?
1: Com certeza, estamos com, mantendo a mesma pegada ali que tivemos ali do Tenente Coronel Giovanni Gomes, que deixou um bom trabalho em andamento, né? A equipe é a mesma. Seguimos com as nossas prioridades, trabalho integrado com a Polícia Civil, fazendo a repressão também ao crime, né? Estamos com duas prisões em flagrante por tráfico em andamento, então o braço forte da polícia segue atuando, né? E também promovendo algumas ações agora relativos aos 20 anos, né? Do nosso batalhão, que é uma data bastante significativa para nós, né? Duas décadas de serviço aqui em Farroupilha e nos demais 5 municípios.
0: Bom, nessa quinta-feira, o que a gente vai ter para celebrar? Porque eu tava na programação e eu deixo o senhor divulgar aqui o Bajo Eduardo, fique bem à vontade. Vai ser uma tarde, tomara que o tempo colabore também, 13h30, Praça Emancipação, porque a gente teve a data semana passada e agora a gente tem a data para celebrar, para festejar. O teu convite, comandante?
1: Isso, justamente em razão do tempo, nós mudamos para o Largo Carlos Fetter, onde nós vamos fazer na Feira do Agricultor ali, né? Aquele espaço amplo, ali independente do tempo, vai ocorrer o evento. Então nós teremos como atrações, né? Nós teremos a Escola de Trânsito do Policiamento Rodoviário. Nós teremos visitações de escolas do município, do estado, a PAE, a MAFA, isso, né? E estará nos visitando. Teremos exposição de viaturas da Brigada Militar, inclusive um Porsche, que nós estamos buscando uma viatura Porsche lá de Gramado, para as crianças e o público que desejar participar, tirar fotos, né? Fazer um trabalho de aproximação. O canil do 12 BPM estará presente com os cães, policiamento montado, teremos até cavalos, um trio de policiamento montado, teremos também a exposição do 4º Batalhão de Choque com seus materiais, o nosso PROERD, a nossa Patrulha Maria da Penha, que nós estamos num mês emblemático, né? De combate à violência contra a mulher. Então nós teremos uma tarde festiva da 13h30 às 17h30, convidamos a comunidade para ir lá nos prestigiar, tomar um chimarrão, conversar, aproximar da polícia.
0: Vai ser um jogo rápido, porque é o dia inteiro aí, porque tem muita coisa interessante e o frente a frente também. Bajo, comandante, é o capitão Bajo, que comanda a equipe lá de Flores da Cunha.
2: As duas.
0: A
2: companhia aqui de Farroupilha e a companhia de Flores da Cunha. Então.
0: Bajo, pra ti tá presente no 36º Batalhão, com o comandante Cavalho, com a equipe toda. E a importância desses 20 anos.
2: Pois então, né, Rogério? O 36º, ele desempenha um papel fundamental não apenas em Farroupilha, mas também nos demais 5 municípios que compõem a nossa unidade, né? A chegada do Coronel Carvalho aqui, como o Coronel bem disse, né? Numa linha de trabalho semelhante à do Coronel Giovanni Gomes, né? Traz só benefícios para o nosso batalhão. Traz um efetivo agregador, um efetivo dedicado, interessado, com um senso de pertencimento muito grande. Nós temos tanto na companhia de Farroupilha, quanto na companhia de Flores da Cunha, que vai envolver os pelotões de Antônio Prado, São Marcos e também GPMs em Nova Roma e Nova Pádua, nós temos um efetivo muito disposto, muito motivado. E o Coronel Carvalho chega para somar. É uma linha de atuação muito semelhante àquela que a gente já vinha tendo o condão do Coronel Giovanni, de modo que posso garantir que tanto Farroupilha quantos municípios do interior só tem a ganhar. E amanhã, no nosso evento, será a celebração disso, a oportunidade da comunidade farroupilhense ver a Brigada Militar sob uma outra perspectiva. Não apenas sob a perspectiva de combate ao crime, mas também sob a perspectiva da exposição dos nossos recursos, né? Nosso canil, o pessoal do choque com os armamentos, né? Material bélico, o pessoal do IPO, né? Os cavalos, o policiamento montado que vai estar aqui também, a banda da brigada centenária, a banda da brigada que vai estar aqui abrilhantando o evento. É uma forma de mostrar para a comunidade que a gente faz muito mais do que só o policiamento, sendo que o policiamento já é bastante coisa.
0: Eduardo, algo mais e queira acrescentar aí, por favor, Eduardo, fica à vontade.
3: Boa tarde, Rogério, boa tarde aos ouvintes da Espaço, né? É uma oportunidade de aproximação, né? A gente tá estreitando os laços que já são curtos, né? Com a comunidade. Nós vamos cada vez mais estreitar e cada vez mais estar mais próximos ainda da comunidade. Então, esse evento de amanhã veio para brilhantar. É uma comemoração dos nossos 20 anos. E a gente já se dedicou bastante e vai dar um baita de um evento amanhã.
0: Comandante, deixa eu aproveitar que o Eduardo está com a gente aqui, porque o Eduardo é o homem da comunicação, quem passa as informações para a gente, para os veículos de comunicação. da cidade, do estado, do país inteiro. Houve alguma alteração? Porque a gente sempre incomoda aí a brigada, porque a população gosta de ouvir, e a gente aqui que tá a vida inteira no trabalho, a gente gosta de dizer, olha, brigada militar que tá trabalhando, tá fazendo, tá resolvendo, né? E muita coisa não é divulgada. Não é porque o Eduardo não quer, porque não é que a brigada... Teve alguma mudança em razão da temporada do tempo de eleição, hein?
1: Sim, veio uma orientação para todo o estado, né? Na verdade, nós não podemos fazer materiais comparativos, análises, essas situações.
0: Mas as ocorrências
1: podem? As ocorrências estamos divulgando, sim. Podemos divulgar, a gente não pode fazer comparativos que pode levar, né? Alguma vinculação a governo, né? Então, vem uma restrição nesse sentido, né? Mas as ocorrências, assim que todas as manhãs nós estamos fazendo a divulgação.
0: Comandante, só já que o Eduardo... Sim, Eduardo.
3: A gente é solicitado, né? Principalmente pelo Miller aqui. Eu trabalho muito com o Miller e com o Jerônimo, que são os braços aqui da Espaço, que me solicitam. Então, a gente tá sempre em contato e trocando informações ali. O que a gente consegue fazer a divulgação, a gente faz, né? E o que não é permitido, então a gente já, olha, barramos aqui nessa norma interna, que a gente chama de NI. E é bem compreendido, a gente tem um bom relacionamento com a imprensa.
0: Só aproveitar, viu, que tá o Eduardo aqui. O Eduardo faz um trabalho, viu, um texto também primoroso e agiliza muito o trabalho. Sim, nosso também, que, repito, a população gosta de ouvir. Eduardo aí, muito obrigado e parabéns. Bajo, comandante, eu quero aproveitar, tiver mais assuntos. Dia agora, a gente vai ter...
1: Amanhã também.
0: Amanhã, junto, em plena quinta-feira, Frei Jaime, que é um presente, um convite teu com o Frei Jaime.
1: É um convite, é um grande amigo da Brigada Militar, da comunidade da Serra, né? Um momento espiritual, um momento de reflexão, também é bem-vindo, né? Para nós que trabalhamos no combate diário do crime, com o que não deu certo da comunidade, chega até nós, né? Então nós temos que fazer esse enfrentamento, importante que os nossos policiais estejam bem, e uma palavra de conforto é muito bem-vinda, né? Ainda mais do Frei Jaime, que é uma pessoa qualificada, um professor universitário, né? Que vai nos passar essa tranquilidade.
0: Celebrar e confirmar uma história de muitos serviços. Frei Jaime Bêtega, 19 horas, no Salão Nobre da Prefeitura.
1: Isso, no auditório da Prefeitura.
0: Aberto à população.
1: Aberto ao público, limitado ao espaço, né?
0: Mas uma lotação sempre é bem-vinda.
1: É bem-vinda, fica bonito, né? E o Frei Jaime merece esse prestígio, né?
0: Muito bom. Vai ser uma quinta-feira maravilhosa. Eu sei que vai faltar tempo, que tem tanta coisa boa pra gente conferir. Deixa eu aproveitar, tá aqui, senhores, um assunto que pintou hoje, tô pegando de surpresa aqui, a questão de lixo, questão de filmagem, questão do pessoal que revira containers e tudo mais. Hoje até um ouvinte dizer, mas a brigada tem que estar em cima, punir essa coisa toda. Comentário teu, Tenente Coronel, Quinho Bajo, pode dar um toque aí, é serviço da Brigada Militar? Pô, vocês estão monitorando tudo, estão pegando o pessoal no flagra. Bajo, por favor.
2: Essa questão do pessoal em situação de rua, o pessoal que trabalha, que revira lixo, né? Tem que fazer a necessária diferenciação de quem trabalha com reciclagem e de quem está em situação de rua e mexe, acaba gerando tumulto nas lixeiras para procurar alguma coisa para sobreviver. A gente diz que, pelo menos eu tenho essa leitura, a gente fala, né, que uma polícia eficiente é aquela polícia que aparece pouco. É como um jogo de futebol. O árbitro que aparece pouco é o melhor árbitro. O espetáculo tem que ser dado pelos jogadores. Então, numa cidade, especialmente a nossa, que é a ordeira, organizada, a população tem que ter a sua vida livre, tranquila. A gente vai aparecer, a brigada vai aparecer nos episódios de crime. Quando houver necessidade de combater o crime, enfrentamento à violência, aí a brigada vai se fazer presente. Como se fez hoje, o coronel bem comentou, duas prisões em flagrante para o tráfico só na tarde de hoje. Nós estamos com uma equipe, inclusive na delegacia, nesse momento a prisão de ocorrência. Essa questão do lixo é um transtorno, sim, gera um desconforto, mas enquanto não for crime, não é da nossa pauta. Aí é uma questão mais de saúde pública. E sendo uma questão de saúde pública, ordenação do território, é mais uma demanda do poder público municipal. Claro que, sendo solicitado o nosso apoio, a gente vai colaborar, a gente vai ser contributivo como sempre foi. Mas a gestão dessa demanda não é uma gestão propriamente da Polícia Militar.
0: Tá, outro aspecto também que tem sempre tá pautado é a questão do trânsito. Brigada Militar, mudou o comando, muda alguma coisa também?
2: Essa questão do trânsito, especialmente aqui em Farroupilha, ela é muito interessante, né? Nós estamos numa cidade com uma média de 3,5 acidentes de trânsito por dia, 75 mil pessoas e 55 mil veículos cadastrados. A gente entende que seria interessante o Poder Público Municipal ter agentes de fiscalização de trânsito vinculados ao Poder Público Municipal. Enquanto essa situação ela não se materializa, porque ela já está em andamento, a Brigada vem fazendo trabalho no trânsito, um trabalho forte no trânsito, inclusive o Eduardo aqui conosco, ele é um expert em trânsito, né? A gente leva o trânsito muito a sério porque, como eu disse, 3,5 acidentes por dia. Numa cidade que tem, é muito, numa cidade que tem 55 mil veículos cadastrados para 75 mil habitantes, é quase um veículo por pessoa. O trânsito, sim, em paralelo à criminalidade, é uma questão de muita importância. E o Coronel Carvalho mantém essa mesma pegada do Coronel Giovanni. A atenção para o trânsito, ela é muito forte no comando do 36.
0: Barão do Rio Branco, Eduardo, tô invadindo aqui, Coronel. Eduardo, Barão do Rio Branco, opinião para quem conhece o assunto aí, tem que colocar algum dispositivo para diminuir a velocidade ou para controlar controladores de velocidade, porque o pessoal não obedece os 40.
3: É interessante que se tenha uma sinalização boa na Barão do Rio Branco. Redutores de velocidade ajudam também, né? Acredito que informação e educação sobre as mudanças que teve na Barão, tanto pela rádio, quanto pela brigada, quanto pelo poder público, foi bastante massificado. Inclusive tem uns telões ali digitais que foram colocados no início dizendo: é proibido conversão à esquerda, é proibido conversão à esquerda. A brigada intensificou fiscalizações, foram bem orientados nesse aspecto. Então agora cabe mais um pouquinho de respeito no trânsito, né? E um pouquinho mais de pensamento ali nessa questão de risco à vida, né? Em primeiro momento é um risco à vida, porque o excesso de velocidade aí daqui a pouco vai acabar tendo um acidente e vai ser grave, né? Então vai ajudar bastante.
0: Senhores, uma palhinha. Coronel Carvalho, algo mais aí que faltou nesse jogo rápido, até convidar o senhor para um papo mais longo aí. O convite hoje, o motivo do convite é que os 20 anos serão celebrados amanhã em grande estilo. Já começa 1:30 PM lá no Lago Carlos Vetter, naquele grande pavilhão do agricultor. Aí com qualquer tema a gente fica tranquilo. E à noite fecha com chave de ouro com o Frei Jaime palestrando no Salão Nobre da Prefeitura.
1: Eu agradeço mais uma vez o espaço da Rede Espaço, né? Muito porque bom. É um evento que nós pensamos para a comunidade, para integrar comunidade e polícia, né? Porque nós já viemos de um evento solene, que foi a passagem de comando, né? Então não teria por que ter um outro evento solene, sei lá, entrega de comendas. Eu acho que eu não me sinto à vontade de já sair homenageando pessoas, né? Tem que trabalhar, conhecer as pessoas e aproximar a comunidade aí, que é quem nos apoia, quem denuncia, quem nos faz a diferença, né?
0: Comandante Carvalho, só um detalhezinho, porque uma coincidência boa, vai estar aqui já a secretária da Educação, a Flávia Zanfeliz, e o senhor teve, a gente tem que explorar também isso, o senhor teve uma passagem muito marcante no Colégio Militar. O senhor está à disposição da rede municipal para visitar escolas, enfim, dessa ligação boa que o senhor tem também com essa moçada.
1: Estamos à disposição, nós fizemos contato com a secretária, inclusive amanhã terá visitação de escolas.
0: Tudo a ver,
1: a relação também com o PROERD, né? Que nós visitamos também e aplicamos essa metodologia do PROERD para as crianças de quinta série.
0: O PROERD tem ainda como crescer, com a festa que o senhor estava aí recentemente, é uma festa, uma das maiores que já teve na história aí.
1: Tem, nós tivemos que dividir em duas formaturas, né? Então agora no segundo semestre inicia novamente as mais 600 crianças, eu não sei o número exato, Bajo, mas eu acredito que mais 600 crianças é o nosso objetivo de serem atingidas agora pelo segundo semestre, e ao final do ano faremos novamente uma grande formatura festiva, né? Celebrando, né? Esse ensinamento aí que é passado dos nossos policiais para os alunos.
0: Tenente Coronel Carvalho, muito obrigado. Capitão Bajo, obrigado aí. Apareço mais, Eduardo, muito obrigado. Tô em casa aí, por favor, a Rádio Espaço vai fazer cobertura amanhã também desse grande evento, e a gente, quando puder voltar com mais tema, até para fazer interatividade com os ouvintes aí, sempre é muito bom. Senhores, obrigado e parabéns, nossa Brigada Militar, com nosso orgulho, 36º Batalhão, 6:22.
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0: Vem despedente na Espaço, vem pra cá, turma do Clube do Comércio, que tem notícia boa pra gente divulgar, 6h23. Comecei fora do ar rapidinho aqui, nosso comandante, tenente coronel Carvalho, soldado Eduardo, estão com prisões agora, assim que tiver condições vai ser divulgado também. Capitão Baggio aí, bom trabalho pra toda a nossa brigada militar, 36º. Gente, isso aqui amanhã vai ser um dia festivo, a gurizadinha vai pirar, né? Com toda a presença aqui, a escola de trânsito, tem até Porsche que vem de Gramado pra cá, tem o Canil, tem a exposição do 4º Batalhão de Choque, tem o Proert, tem a banda municipal, a banda da Brigada Militar, 30º, e à noite tem palestra com o Frei Jaime Bétega, às 19h, de graça pra todo mundo, 6h24. Piano, vamos chegando aqui, o trio tá com a gente aqui no estúdio da Espaço FM. Piano, tudo certo? 6h24, estamos com o Odontotop. Passa pra dessa cadeira aqui, Piano, pra gente, por causa das câmaras aqui. Vambora. Presidente do Comércio, Luiz Pedro Piano, Roger Capelete, Alexandre Moroni, aqui no estúdio da Espaço FM, Serrana Imobiliária. 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Deixa eu colocar aqui direto quem está nos assistindo. Pelo começo contigo, Jerônimo Filho está aqui, porque o Jerônimo Filho também vai ser atração aí na grande festa nos 2000. Piano, tudo certo?
7: Tudo certo, Rogério. Perdão por não ter ficado ontem, mas eu tinha um compromisso. Não,
0: ontem, deixamos vocês na mão ontem. Não, ontem estava aqui, tinha 5 minutos. Piano, o seguinte, qual é a tua no Clube do Comércio? O Piano voltou pro clube, o clube tá milhão de novo, ganhando vida, a gente tava com saudade, Piano.
7: Oi, Rogério, boa tarde aos teus ouvintes.
0: Falta muito chegar onde é que tu quer, Piano.
7: Não, estamos chegando, né? Na verdade, assim, eu já falei em outras oportunidades, a gente iniciou. Vocês sabem como a gente, quando assumiu o clube, a gente tinha, as condições físicas eram horríveis. E agora nós estamos já no 3º ano e meio de obras, e a gente tem obras ainda acontecendo agora, mas a gente passou por esse período de adaptação do clube para a gente poder fazer eventos. Começamos na nossa festa dos 110 anos, ano passado retornamos com o baile de debutantes e alguns eventos, saiu a noite de balare, e esse ano foi o ano que a gente investiu, está investindo muito na parte da programação social. Eu quero deixar, a gente já teve eventos, nós temos uma parceria muito grande com o pessoal da FEI, tanto que é a única entidade na qual a gente cede as dependências do clube para que faça os seus eventos. Então essa parceria com a FEI é uma parceria histórica do clube que a gente está fazendo. Nós tivemos agora há pouco tempo, lançamos a nossa festa, que nós queremos que seja uma festa tradicional do clube, foi o nosso baile de máscara, que foi um sucesso muito grande, foi em termos assim, ele não foi um sucesso em termos de pessoas, porque nós já sabíamos disso, porque a gente, quando você faz um baile temático em que você exige roupa diferente, trajes diferentes, você não tem um número muito grande de pessoas, e na própria noite do baile, nós tivemos lá um número grande de pessoas que queriam entrar, só que não tinham máscara e não estavam vestidos com o traje da festa. Então a gente, porque fica muito chato você deixar aí, vai lá, alguém todo adequado pra festa, é, tu deixa depois entrar por causa de, pra encher, o objetivo não era esse, mas eu falo assim, com certeza que eu acho que na história do clube, eu já fecho com esses 4 anos aqui, 18 anos na direção do clube, eu acho que foi a festa mais bonita que nós fizemos, tirando alguns bailes de debutante, mas o clube estava completamente modificado e era uma noite realmente, a gente voltou aos bailes venezianos, na verdade, o clube estava muito bonito. Então a gente quer retornar
0: com isso. A ideia é manter a tradição?
7: Sim, a gente, nós estamos tentando achar uma que seja a festa tradicional, junto com o baile de debutante, uma num semestre e uma no outro semestre, fora as outras festas que nós temos, né? Então, agora nós temos uma programação grande até o clube. E aí surgiu a oportunidade, nós íamos fazer agora, no final do mês de agosto, nós íamos fazer a noite de balária que a gente tinha. Mas eu havia falado pro Bolim que eu queria fazer uma festa de encerramento do final do ano, depois do baile de debutantes. E aí surgiu essa oportunidade com o Roger, o Bolim nos apresentou o Roger e veio a ideia dessa festa geração 2000, que nos agradou muito, porque é uma geração que a gente não atende ali praticamente. A noite de balar é muito próxima do que você faz aqui, né? No Yesterday, próxima, parecida com isso. E a gente queria uma coisa para aquela geração aí, que é a geração do Jerônimo, essa gurizada que vai 90 até 2000, 2005, 2010. E aí surgiu a ideia dessa festa geração 2000, né? Porque, mas nós vamos ter ainda. Depois nós temos assim, o mês de agosto, nós temos todo cheio de eventos, você já sabe, a gente tem a Semana Cultural, temos mais esse evento no final do ano. Setembro nós temos 2 ou 3 bailes, festas de debutantes. A partir daí só baile de debutantes, porque nós precisamos 2 meses. E em novembro nós vamos encerrar no dia 14 com a noite de balada. Mas foi muito bom conhecer o Roger, ele apresentou a festa e disse assim: não, vamos abraçar juntos, é uma festa diferente e tá aí saindo, eu acho que vai ser legal, um espaço diferente, vamos ter o Jerônimo também como DJ, a gente vai tentar trazer uma coisa diferente, mas é isso que a gente queria, Rogério. E agora em setembro a gente inicia então aquilo que eu já falei, a gente já contratou agora um escritório de contabilidade e nós vamos iniciar então com a reestruturação do quadro social do Clube do Comércio. Você tá convidado, vocês vão ser convidados para entrar, é um valor simbólico, mas a gente quer reabrir o quadro social do clube que hoje não tem. Hoje nós não temos nenhum sócio, a gente está mantendo com as festas, com os nossos aluguéis, e está tudo saindo daí. Mas eu acho que está tudo mais ou menos coordenado. Bom,
0: vai ter tempo, porque no momento certo vem para cá para divulgar. Sim,
7: com certeza. Aí a gente vai precisar do apoio. Não,
0: mas vai ser um baita desafio, tu sabe disso.
7: Eu sei disso. Nós temos
0: mais. Mas eu sinto a população afim.
7: Nós temos mais de 100 pessoas que já vão entrar já na primeira. Porque essas pessoas já manifestaram interesse em ser sócio lá no baile dos 110 anos em que a gente pediu quem queria ser sócio. Então nós vamos começar com esse, mas eu já tenho mais uns 70, 80 pessoas que eu tenho os nomes anotados que também querem ser sócio. Claro, eu sei, a gente hoje não tem muito a oferecer, mas nós vamos ter a oferecer. Por exemplo, vai ter evento lá, quando nós formos fazer a noite de balare e o baile de debutantes, os sócios já vão ter um benefício, quem for sócio já vai ter um benefício nos cursos que a gente vai fazer. Essa é o que nós podemos oferecer. E quando a gente vender a sede lá, que já está bem andado, aí nós vamos restaurar a antiga, o espaço que onde era a balare, aí nós vamos ter um local para que se possa fazer festas menores, festas até 200, 250 pessoas, num ambiente bem agradável que a gente vai poder fazer. Então é isso que a gente tá fazendo no clube. É difícil tu tocar uma coisa assim. Às vezes o pessoal diz: "Ah, que legal tá fazendo, que legal tá fazendo", mas não vai lá prestigiar, não vai lá ajudar. É difícil. A gente tá assim, mais ou menos que nem te botaram num lugar para pintar e tiraram a escada e tu ficou no pincel. Agora tem que tocar o barco para frente. E tá bonito, eu digo assim, eu falo isso com orgulho, porque o clube tá bonito. Vocês vão ver nessa festa aí, o clube tá bem restaurado, tá bem bonito.
0: Eu só para ver, enquanto tá aberto, mas sim, só deixar de, pelo que a gente tem receio, o que tu falasse tudo a ver, porque de repente falar que é bonito, mas na hora do pega lá, tem que estar lá para também ajudar 100%. Mas o detalhe, a gente corre o risco muitas vezes de ficar como clubes grandiosos da região inteira, que de repente fecharam as portas, né? Que viraram igreja, né?
7: Quer dizer, a maioria deles, a grande maioria. Hoje em Caxias, você tem o Juventude, que é uma potência, né? O Juvenil, que agora reabriu ali, né? Que é uma na área esportiva. É forte, mas a área social dele ainda tá praticamente Caxias. Hoje tem esse clube social. Flores da Cunha tem um Independente que também tá remando mais ou menos como nós aqui. Tanto que esse ano passado fizeram, esse ano não vai ter baile de debutante. Bento não tem mais festa nenhuma praticamente nos clubes. Garibaldi, os dois estão, a gente tentou ano passado até fazer uma parceria com debutantes, como era no passado, nenhum deles está aberto. Barbosa também não. Nova Prata, que tem uma cidade lá hoje que está fazendo baile debutante, fez ano passado, vai fazer esse ano também. Então é difícil tocar, porque, mas eu já disse outra vez, o grande problema dos clubes é que não tem mais ninguém que está disposto a trabalhar. E esse me preocupa, o futuro do Clube do Comércio. Tudo bem, eu tô ali agora, ano que vem, 4 anos, eu vou cair fora, alguém vai ter que dar um jeito de assumir lá, porque mas me preocupa isso, tá? Daqui a pouco tu faz um trabalho intenso desses aí E quem vai dar seguimento? Nossa, eu tô tentando formar um sucessor aí, mas eles assim, ó, se tu cai fora, eu caio também, mas você precisa, aí não adianta, né? E aí fica fácil, aí a gente só fica sempre os mesmos de novo, que nem no passado lá que eu fiquei 12 anos seguidos, né? Porque, ah, não tinha outro, daí a gente lançou a sede campestre, lançou a balada e fez tudo, aí você, mas naquela época lá eu tinha 30 anos de idade, hoje eu tenho 70 anos de idade, né? Mas tudo bem, vamos ver. Cheiro. Que dê certo.
0: Vou nem cheirando o Filipino com a gente aqui no estúdio. Vamos dar uma ampliada aí. Festa, Roger, dá um toquezinho. Data o serviço todo aí, Roger.
8: Então, pessoal, é o nosso evento é o Geração 2000, como o pessoal já falou. É voltado, então, pra galera ali dos anos, né, que teve adolescência nos anos 95, ali, 2000, 95 a 2005, que pega os anos 2000, ali, 2010 no máximo, enfim. Aquelas músicas boas, né, que, como a gente falou, ampliou um pouco a linha de músicas. A gente vinha do 80, 70, 80, 90, muito disco, né? Então, essa, assim, ampliou na questão de tudo, né? De todos os estilos musicais. O evento, então, vai ser no dia 29 de agosto, a partir das 20 horas, ali no Clube do Comércio. Todos convidados, a gente vai fazer o evento com muito carinho para vocês e tenho certeza que vocês vão gostar.
0: Valores, ingresso, Jerônimo Filho, entra na conversa também, o Bolinha aí copiando, por favor.
8: Então, os ingressos estão sendo comercializados pelo eventiza.com.br, né? Ou pelo arroba ali mesmo da geração 2000.festa. Então ali a gente tá, todas as informações, tudo a gente tá colocando por ali. E a gente convida todo o pessoal ali de Farroupilha para vir comemorar com a gente, que vai ser um grande evento.
0: Tá, o papo, viu, Pino, que eu achei ontem fora do ar rapidinho aqui, e até pros DJs eu acho que vai ser muito fácil, porque vai ter uma viagem nesse túnel do tempo 2000, que isso, não pega só a música internacional, pega as nacionais também, é isso, hein? Isso, exatamente. É uma viagem linda aí.
9: Até assim também hoje a gente vai ter um grande show, né, com a banda Os Visionários, que é um tributo a Charlie Brown, assim, os caras são muito perfeitos, né? E Charlie Brown tem tudo a ver com a geração 2000, né? Tem, tanto que foi tema da Malhação, né? Da abertura da Malhação, anos, então quem não lembra, né? Então é aquele show, sim, pra cantar e dançar, né? E os DJs, então, o Jerônimo Filho, o Marcos Boni e o Benetti, né? Então eles vão ter uma missão muito legal, né? De... Primeiramente, quando a gente começou a falar sobre essa festa, né? O primeiro nome que nos veio à mente foi o Jerônimo, né? Que eu lembro que foi bem na época que eu comecei a trabalhar com o Boteco, o Jerônimo tocava em várias festas, então eu sempre acho legal, assim, tem que ter um DJ da cidade, né, que vivenciou essa, realmente, essa fase aí, que nem ele disse, ah, vou desenferrujar, que nada, tá tudo na cabeça já, né, porque a gente não para de ouvir essas músicas
10: da
9: Jerônimo.
10: A gente tá sempre ouvindo aqui, né, no rádio, né, enfim, mas, Bolinha, eu agradeço o convite a ti, ao Roger, né, de lembrar de mim, e eu comecei a lembrar agora quando o Piano começou a conversar e falar um pouco do Clube do Comércio. A primeira festa que eu toquei foi no Clube do Comércio. Eu já trabalhava aqui até como operador, ou gravava alguns programas, e aí já surgiu a oportunidade. A primeira, na realidade, foi um Natal, que foi no Giovana, mas logo depois veio um convite do Clube do Comércio, de uma formatura do terceirão das irmãs. Então a festa primeira foi no Clube do Comércio, e depois eu comecei a lembrar dessas festas grandes que na época tinha festa havaiana, tinha festa mexicana, e a gente acabou participando dessas festas, e vamos relembrar isso na festa Geração 2000 aí, que tem muita música boa da época.
8: A minha festa também, a primeira foi no Clube do Comércio, muito legal.
0: Como é que
8: a minha primeira festa também foi no Clube do Comércio, então é muito legal poder voltar aí, produzir o evento. Tenho certeza que vai ser um espetáculo.
7: Tu vê como é bom, né, Rogério, assim, você vê isso.
0: A primeira festa, a minha primeira boate foi no Clube do Comércio.
7: Não, mas foi antes da Balare.
0: Não, a minha foi em 77.
7: 77, é.
0: Não tenho uma ideia. Por isso, viu, Plino, que o papo é sério, assim, o Clube do Comércio é tá a nossa vida, entendeu?
7: É de muita gente, né? Por exemplo, eu conheci a minha mulher ali, né? Ela tinha 15 anos, acho que é mais ou menos, deve ser da tua geração quase, né? Ela é de 61, não sei de que ano tu é, mas é bem próximo disso. É, mas é tudo por aí. Então o clube foi assim, um local que sediou muitas festas no passado, e que muita gente se conheceu, e muitos casais passaram pelo clube, muita gente casou por aí, muita gente se formou por aí. As festas que a gente fazia, eu trabalhei, antes de assumir a presidência, eu trabalhei, eu acho, uns 7, 8 como diretor social do Nestor Feltrin, do Itacir Feltrin, do Valério Lobato. Eu era meio mais jovem, mas eu trabalhava na parte social, então a gente foi aí que eu fui aprendendo o clube. Depois, quando eles não quiseram mais, aí eu acabei pegando, aí eu fiquei muito tempo com o presidente, mas aí a gente já tava com ideias de expandir o clube. Aí nós lançamos a Boate Balari, reformando, depois lançamos a sede campestre, que foi uma coisa muito diferenciada aqui em Farroupilha. A gente fez muita festa, vocês devem ter participado de muita festa. O ambiente lá era espetacular para festas, né? Então, assim, muita gente tem história vinculada ao clube. É uma pena que a gente ficou muito tempo parado. E não foi só o Clube do Comércio, não, né? E assim, foram todos os clubes da região, acho que do Brasil inteiro. A pandemia parou com festas, parou com tudo e muita gente não conseguiu mais retornar, né? E hoje a geração é diferente, hoje a meninada é diferente, olha, pode fazer uma
0: festa. Mas em cima disso, aí vem outro barato que eu achei vocês, a ideia sacada. Gerando Bolinho, Roger aqui com o piano. O horário vai ser diferente.
9: Isso.
0: Não sei se estava contando, onde é que os DJ vão estar também, que vai ser diferente também, que vai ser uma sacada maravilhosa. Nós
7: já fizemos a festa. Sim, né? A festa do...
9: A estrutura toda.
7: A estrutura de máscara já foi assim.
9: O clube tá, né? Tudo isso que o Piano comentou, né, Rogério? O clube está muito bonito, né? Então as reformas que o Piano fez assim, tão fantástico. Então por isso que a gente também, quando a gente tá promovendo uma festa, a gente tem que fazer algo diferente, né? Então a gente pensou assim, então vai ser um palco 360 no meio do salão, né? Então vai ter o show ali, os DJs, uma estrutura muito legal. Então assim, essa festa que a gente tá percebendo assim, que foi incrível, né? Começou a vender os ingressos, né, Rogério? Sem o pessoal saber o que vai acontecer, quem que vai tocar.
8: É, a gente vendeu ali, não dá pra falar ainda, mas um bom número de ingressos, ainda sem divulgar as atrações. Quando a gente lançou as atrações, então foi mais um boom, né? E tenho certeza que a gente vai esgotar os ingressos aí.
9: E a gente quer usar muito decorações da época, né? Em bastante imagem, né? Que acho que hoje o legal, assim, da noite, né? Trabalhar com luz e imagem, então a gente vai bastante pra esse lado, assim, pra galera chegar lá e lembrar
7: bem, ajuda, né? Muito, né? Isso, também ajuda muito.
9: Lembrar das imagens da época, né? Sem contar a parte musical, né? Que eu tenho certeza,
10: assim. Um diferencial pra mim é essa, de ter a banda tocando e depois os DJs intercalando, assim, acho que é bem interessante, né? Que na época a gente tinha muito, principalmente lá no Clube do Comércio.
9: E o legal é o horário, né, Rogério? O pessoal chegar realmente cedo, né? Vim lá, partir das 8 horas, se divertir bastante, né? Vai ter um lugarzinho pro pessoal dar uma sentada,
0: já,
9: né?
0: Já a partir das 8 já começa.
9: Começa já, né?
0: Então, começa, a gente tem que ser. Isso aqui é uma mudança de comportamento. A turma quer um horário mais cedo aí. Aquela história de começar a festa meia-noite, uma da manhã, isso já é outro departamento.
7: Acho que você tocou certo. Por exemplo, o baile da FEI desse ano ficou muito tarde. O pessoal começou a chegar 1 hora da manhã. Aí o pessoal faz começa a encontrar lá, o pessoal faz os aquece no lugar, aí eles ficam lá até meia-noite. Pô, gente, eu tava no baile, era meia hora, não tinha ninguém, 1 hora. Aí entre 1 e 2 horas que chegou o pessoal. Aí, claro, aí vai até as 7:30 da manhã. O nosso mesmo, a gente começou 23 horas e 23 horas nós começamos. Mas o pessoal chegou mesmo perto da meia-noite. Então, assim, ó, eu acho que temos que mudar esse, fica muito tarde. Aí eu também, o baile demais, foi até 6:30 da manhã. Não tem? Porque assim, tu tem que ter um horário pra ficar lá. Agora, essa festa aqui que você vai tocar, na verdade, 8 horas, bota que comece 9, né? Assim, longe, que 8 horas, 8:30. Pô, quando é 2 horas da manhã, você já ficou 6 horas, já tá? Já fez a festa.
9: Tá certo, né? Isso aí, domingo tá novo. Parece que eu falei.
7: Dá pra aproveitar o domingo,
8: é isso aí. Justamente a questão da pandemia que mudou um pouco esse mercado, assim, né? E tá muito legal, assim, o pessoal prefere sair mais cedo, né, de casa, chegar mais cedo, conseguir aproveitar outro dia e com certeza...
9: Acho que não tem o desgaste de ambos os lados, né, tanto de quem promove, de quem trabalha na noite, quanto de quem frequenta, né, e o legal é isso aí, né. Eu lembro na época do boteco, os domingos pra mim não existiam, né, Rogério? Tu tá sempre cansado, chegava às 6, 7, 8 da manhã, então legal... Tá,
0: mas isso, gente, né? Vamos fechar aqui o recado, a questão musical aí, ano 2000, 2010, 2015,
9: isso,
0: enfim...
9: Isso aí.
0: Jerônimo Filho, pega as internacionais, mas pega ainda pagodinho, alguma coisa de uns funk 2000 caprichado, hein?
9: É porque eu acho que assim, os anos 2000, né, já abriu esse leque no estilo musical, né? Então tem uma variedade, assim, pô, explodiu muito rock and roll, muito samba, muito axé, muito pagode.
7: Ficou bem eclético,
9: né? Os próprios funks ainda, que não era aquela coisa que é hoje, né?
7: Que
9: é
7: o funk legal.
9: Furacão 2000. Exatamente. Então acho que isso aí, então esse leque musical, assim, acho que vai ser muito aqui. Que aí que vai ser o trabalho dos DJs, né? Tentar escolher as melhores dentro dessas décadas, né? Décadas bem longas.
7: Tá fazendo a seleção?
9: É claro.
7: Porque assim, vai dar duas horas e meia, mais ou menos, pra cada DJ.
9: Então,
7: vai ser no mínimo 2 horas a 2 horas e meia cada DJ. A banda 1 hora?
9: Isso aí, talvez. Isso aí,
7: então vai dar 6 horas, vai ter que tocar, no mínimo 2 horas e meia.
9: Você tem um trabalho legal pela frente.
0: Gente, salve. Obrigadão aqui, Jerônimo Bolin, o Roger, piano, privilégio sempre.
7: Obrigado.
0: Só repetir, gente. Roger, vai aí. Quem tá nos ouvindo, já compra o ingresso hoje.
8: Compra hoje, até aproveitando para dizer, hoje às 23h59 a gente vai fazer a troca de lote. Então garante, né? Importante dizer, garante 23h59 pelo Eventiza, eventiza.com.br ou lá no @, então geração2000.festa.
0: E quanto é o ingresso?
8: Está agora no valor de R$ 60.
0: E vai ter uma...
8: Vai ter um reajuste ali, algo tá. não tanto.
9: As mesas, né? Também, né, Rogério? Quem quiser reservar as mesas pode ter contato, né, no perfil da festa ou direto conosco. E restam só 14 mesas ainda do universo de 70, né? Então, o pessoal se antecipou bastante. Realmente é uma festa que está chamando atenção, né? E todo mundo sabe, né, que essa estrutura que a gente vai fazer no palco, então o pessoal quer mesa para conseguir ficar com essa turma bem acomodada, legal, né? Então, pessoal, corram que faltam pouquíssimas, né?
0: Dia 29, Clube do Comércio. Gente, muito obrigado aí pela presença. Ok, Jerônimo, capricha aí. Muito bom. Vambora, vamos fazer um intervalo rápido, 6h42. Vamos falar de notícia boa também em seguida. Santa Cruz, mais uma vez campeã no estado, entre as melhores escolas do país, 6h42.
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0: Agora 6h44, fim de expediente na Espaço FM, Borfar Seguros, Odonto Top e Sesc, a força do sistema Fé Comércio ao seu lado. Sesc, desde ontem com a gente também, desde segunda-feira com a gente, agora também no fim de expediente. Deixa eu convidar aqui o secretário Tiago Brambila da Saúde, tem campanha multivacinação. Vamos receber já o pessoal também, a secretária da Educação, a Flávia, vai estar com a gente, a diretora Fernanda. Tiago, vamos chegando. 6h45. 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Secretário Tiago Brambila com a gente aqui no estúdio da Espaço. Tiago, boa noite, tudo certo?
13: Boa noite, Rogério, boa noite, ouvinte da Espaço, tudo certo.
0: Tiago, dá uma acelerada, embora te dá com um tempo bom hoje, mais tranquilo. Multivacinação sábado, teu convite geral pra gente divulgar na programação inteira, já tá sendo divulgado nas redes, mas é importante pro pessoal do rádio acompanhar. Sábado, quem é que deve ir pra vacinação?
13: Sábado é para o público em geral, Rogério. A gente tá fazendo uma campanha agora no mês de agosto para reforçar essa questão da imunização, não só a questão da influenza, que a gente falou muito nos últimos meses, em maio, junho e julho, mas todo o calendário vacinal. No centro do país a gente teve alguns casos de sarampo que voltaram a circular, então a gente fica em um estado de alerta. Graças a Deus a gente tem um público que faz uma boa adesão, mas sempre tem algumas pessoas com as vacinas atrasadas. Então o próprio Ministério da Saúde recomenda que no dia 22 de agosto se faça um dia D de vacinação, mas nós, né, a pedido do prefeito Jonas e do vice-tiago, resolvemos antecipar em Farroupilha. De que formato vai funcionar isso? Nesse próximo sábado, conhecido Sábado Gordo, véspera de Dia dos Pais, a gente sabe que o centro da cidade ele vai estar lotado em busca do comércio. Que bom. Então a gente vai colocar nossa unidade móvel de saúde, nosso projeto interior com mais valor, na esquina da Rua Coronel com a Júlio de Castilhos. Bem no início do calçadão, a gente já teve outras ações de vacinação ali naquele local e vai funcionar das 9 às 14, com todas as vacinas, Rogério. Então, desde as crianças que estão com algumas vacinas em atraso, até os adultos com tétano e todas as outras vacinas que não estão preenchidas na caderneta, podem procurar a nossa unidade móvel de saúde, que vai estar sendo disponibilizado todas as vacinas da caderneta.
0: Repete os locais para sábado, então.
13: O único local nesse próximo sábado será na esquina da rua Coronel Pena de Moraes com a Júlio de Castilhos, bem no início do calçadão, das 9 às 14.
0: Não vai ser nos postos, para deixar
13: não,
0: bem claro.
13: Não vai ser nos postos de saúde. A gente vai ter um outro momento, que será no dia 22, junto ao Sábado do Trabalhador, que também faremos essa campanha. Mas o intuito dessa programação, desse próximo sábado, Sábado Gordo, é pegar a população que irá circular pela região central. Então não teremos vacinação nos postos de saúde. Somente ali na rua Coronel Pena de Moraes, esquina com a Júlio de Castilhos. Bem no início do calçadão.
0: Tá, é que o pessoal pode fazer isso todo dia também, tem esse detalhe, né? Pra, o que vocês estão fazendo, os senhores estão fazendo, a equipe do prefeito Jonas, é facilitar.
13: Exatamente isso, Rogério. É algo que a gente vem comentando, a gente vem facilitando cada vez mais a saúde, mas essa ação, ela não anula os postos de saúde, que eles seguem vacinando todos os dias das 7h30 às 11h30 e das 13h às 17h. E é fundamental que se procure esse tipo de vacina, principalmente, né? São vacinas consagradas há muitos anos e que a gente não quer que doenças como sarampo, rubéola, enfim, voltem a circular na nossa sociedade.
0: Muitos pais estão nos ouvindo e estão com a caderneta atrasada dos filhos, hein?
13: A gente está fazendo um levantamento junto à Vigilância Epidemiológica, a enfermeira Paulina, mas é um percentual aí aproximadamente de 10% que precisa fazer essa atualização.
0: Salientar, gente, para você ajudar a espalhar a notícia. Todo o calendário vai estar disponível.
13: Todo o calendário, vacinas, desde dos...
0: Tem aí a lista?
13: Sim, a gente tem aqui, entre as vacinas disponíveis, vai ter a pentavalente, a vacina da poliomielite, do rotavírus, as pneumocócicas, tanto a 10 e a 20, que a gente teve a inclusão da 20 recentemente na lista do SUS, as meningos C e ACWY, vacina da febre amarela, da tríplice viral, da varicela, tetraviral, DTP, hepatite, influenza, HPV... vacina DT da difteria e tétano e também o reforço da febre amarela e principalmente a da influenza, que a gente vem fazendo uma grande campanha e os números realmente melhoraram nos últimos tempos.
0: Campanha de vacinação no Centrão com o ônibus da saúde neste sábado, só destacar, é só para criançada ou é para geral?
13: Não, para o público em geral a gente aproveita e solicita os pais que também, né, vão acompanhar os seus filhos nesse momento, façam uma revisão na sua caderneta de vacinação. Às vezes a gente está com a vacina do tétano ali vencida e podem ocorrer acidentes propriamente em casa, então a gente também disponibiliza para todo o público em geral, justamente para otimizar esse período em família, para a gente conseguir fazer de toda a população.
0: Thiago, obrigado, sempre tô vendo aqui, dando uma olhadinha no Instagram da Espaço aqui, obras do Poço Central avançam com instalação de placas solares. Tá ficando aqui, a gente começa já ter uma ideia do que vem pela frente, que é outra história, né? Porque a gente rotulou o nosso Poço Central, né? Que prestou um serviço gigantesco, só que agora é outra história que vocês vão escrever aí.
13: Com certeza, a gente esteve lá hoje na obra com uma parte da equipe da Secretaria de Saúde e eles até comentavam sobre isso, né? É quase inacreditável que essa estrutura toda caiba naquele terreno, onde cabia aquele posto, que era minúsculo, posto mais antigo do município, e hoje a gente está colocando uma estrutura realmente diferenciada e a equipe de obra lá trabalhando a todo vapor.
0: Essa expressão que eu também, né, naquele terreno ia caber, é um hospital aí, mas maravilhoso.
13: Eu confesso que quando me apresentaram o projeto eu fiquei na dúvida, fisioterapeuta de formação, olhei aquilo, falei, não sei se cabe, mas realmente está ficando sensacional.
0: Espetáculo, obrigado, Thiago.
13: Obrigado,
0: qualquer
13: Rogério.
0: Novidade, volta aí, espalhem, gente, notícia agora nesse sábado, essa multivacinação para todo mundo. Thiago, vou chamando a Flávia aqui e também a Fernanda Aguiar. gente pegou de surpresa durante aqui, estava em entrevista com a Brigada Militar, recebi um WhatsApp dizendo, opa, Farroupilha, já pedi para a equipe aí, Gabriel agilizou, fez um convite, Flávia, e aqui a Fernanda, porque tem notícia gigante aqui, notícia gigante, Flávia, tem que celebrar, tem que comemorar o que vocês estão 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Viu, Jerônimo? A Flávia é bem mais nova que eu, mas a Fernanda chegou a curtir Balari, o Clube do Comércio, geração 2000. A Fernanda é geração 2000 total. Viu? Porque a Fernanda, a gente falava aqui, Flávia, tu também pegou uma época, a gente com 13, 14 ia pra boate normal, né? Depois que os tempos mudaram aí, né?
14: É verdade, era bom, né, Rogério?
0: Muito bom, muito bom. Mas falando em coisa boa, Flávia, o que que aconteceu de divulgação hoje? Santa Cruz, primeiro lugar no Rio Grande do Sul. Em qual
14: A gente está muito emocionado, eu não consegui olhar ainda, filtrar todos os resultados, mas a Escola Municipal Santa Cruz, e ela é a primeiro lugar no estado, tanto nas séries iniciais quanto nas séries finais, e é o primeiro também nas séries finais e iniciais na região sul, Rogério, que nós éramos primeiro na região sul das séries finais. Isso. Que a gente foi a Brasília, né, que recebeu aquele prêmio, e agora é tanto nas séries finais quanto nas séries iniciais no IDEB da região sul. Nós somos a Escola Santa Cruz com a melhor nota. Então, assim, o nosso prefeito Jonas também, eu falei com ele agora rapidamente, eu falei com o Jonas, mas eu tenho certeza que o vice Tiago também, eles estão muito felizes com as conquistas, né, da Escola Municipal Santa Cruz, que enche a todos nós farroupilhenses de orgulho.
0: Porque também o que vem nos encher, Fernanda, a gente tá conversa aqui, esse orgulho todo, porque a gente passou um patamar também. Estamos agora na região sul, em primeiro também?
14: Sim. É, exatamente, é um trabalho consolidado, né, Rogério? A gente está muito emocionado, até quero mandar um abraço para toda a comunidade de Nova Milano, Escola Santa Cruz, meus professores, estudantes, porque é um resultado incrível. Começou lá atrás com a Lu e a Flávia, foi passando o tempo, outras direções a ver, e agora eu estou, e a gente manter esse primeiro lugar é algo assim histórico, é de se comemorar muito. A região sul é nossa também, já éramos nos anos finais, agora nos iniciais, então é fruto de muito trabalho, é comprometimento com a educação, e isso não é um trabalho sozinho, é professores, é o poder público também dando todo o suporte, e também a nossa secretária, né, que não mede esforço para nos ajudar.
0: Eu sempre pergunto até para orientar, porque a gente estão comemorando por quê? O que que é o IDEB, hein?
14: O IDEB é o Índice de Desenvolvimento da Educação Básica. É uma prova que os quintos, nonos e terceiro ano do ensino médio desenvolvem no português e na matemática. Então, eles avaliam como está o conhecimento dos estudantes. Então, dentro de uma base de educação, eles vão avaliar. Então, quer dizer que aquilo que a gente, os objetivos estão sendo alcançados. Que a Santa Cruz e outras escolas também no município que estão tendo um bom resultado, estão fazendo o trabalho bem feito.
0: Não é que pedir desculpa, é que a gente, quando viu, ficou tão entusiasmado, Flávia, agradecer a tua gentileza e a Fernanda de vir aqui, porque tem mais escolas. A gente pegou no embalo aqui o detalhe, o primeiro lugar é nosso.
14: É nosso. Nós realmente, né, Rogério, recém saiu os resultados, a gente não conseguiu ainda, eu não consegui ainda olhar todos os resultados das escolas municipais, mas a gente teve uma preliminar e os resultados se mostram que estão na sua evolução, e a gente está assim muito feliz. Nós já vimos na expectativa, eu, o prefeito Jonas, vimos analisando os números, e a gente estava com uma expectativa positiva, porém ela se concretizou melhor do que a gente esperava. E falando com ele, que ele estava emocionado, eu também, eu não consegui olhar a nota de todas as escolas ainda, mas vamos
0: ter tempo para celebrar legal.
14: Mas a Santa Cruz, quando a gente olhou
15: e viu que ela estava em primeiro, tanto nas iniciais, nas finais, a melhor do estado. Gente, não é fácil tu repetir um resultado bom. E essa história do Santa Cruz, ela vem sendo construída ao longo dos anos. Só que a gente alcançar um resultado, não é que é fácil, mas a gente alcançou, nadou, foi, conseguiu, né, Rogério? Agora, manter esses resultados
0: e subir
15: e a gente se manter nesse topo que eu digo, realmente assim, ó, parabenizar não só a toda a comunidade, principalmente a comunidade escolar do Santa Cruz, porque é muito envolvimento dos pais, é comprometimento de todos, é um grupo de professores e uma equipe que trabalha unida, é muito compromisso de todos juntos para alcançar esses resultados, que na verdade nos indicam o quê? Que a escola está no caminho certo, que ela vem construindo uma educação de qualidade, de uma escola pública de qualidade. E isso é, né, um investimento que o poder público, através do nosso prefeito Jonas, ele vem fazendo na educação. Então, esse resultado mostra, não, a gente também não está errando no caminho, né? Estamos conseguindo encontrar êxito. Então, assim, é muita alegria, é só parabenizar realmente a toda a comunidade, a diretora Fernanda, porque a gente falava, nós duas estávamos o ano passado, eu começando a gestão como secretária, ela começando a gestão como diretora, e o compromisso de a Santa Cruz continuar tendo êxito, né? E as nossas, né? Nosso sucedente, temos a Vera e a Luciana, que tinham, né, muitas vitórias, muitas conquistas.
0: É desafio pra caramba.
15: Então a gente tá feliz hoje, né,
16: Fernanda? A gente tá levantando a taça da Copa do Mundo das escolas brasileiras, tu entende, Rogério?
0: Entendo, porque eu não dimensiono, nós não dimensionamos a importância geral nas séries iniciais e nas finais também.
16: Isso, então.
0: E a nota?
16: A gente tem aqui, nas iniciais,
15: 9.2.
0: Quanto?
16: 9.2.
15: E nas finais é 8. Olha, gente, é média 8. Olha bem o que é isso.
16: 8.2.
15: São notas muito boas.
0: Fernanda, hoje mais te dizer. É que a gente convidou de cima da hora, porque a gente, não dá pra segurar. Mas amanhã, se puder, Flávia, Fernanda, pra gente com mais calma passar, porque tem uma. Não é só Santa Cruz. Santa Cruz se consagrou, e certamente elas não vão parar por aqui, né?
16: Não.
0: É desafio diário aqui, porque isso aqui é um papo muito sério aí. Nós estamos com a educação de Farroupilha já mais de 10 anos, 20, sei lá, quem tá mantendo. O que a Flávia falou agora é seríssimo. É manter, não é fácil.
16: Não.
0: Porque as pessoas mudam, mas o conteúdo todo só se aperfeiçoa aí.
15: Exatamente.
16: É um trabalho consolidado, né? Vem gestão, sai gestão, vem prof, sai profs e estudantes, e o resultado ele continua. Então quer dizer que foi bem feito e a gente continua trabalhando firme e forte para dar orgulho para nossa Farroupilha.
0: Fernanda, a Copa do Mundo é nossa.
16: É então. Nossa! Comemora Santa Cruz!
15: Parabéns, e realmente merecem. Eu estou muito feliz também de estar podendo comemorar.
0: Tem uma
15: o prefeito
0: história,
15: Jonas
0: né?
15: também aí, está né? muito orgulhoso, muito feliz. E é resultado de eu penso que educação a gente não faz sozinho, se faz em grupo e união de muitas pessoas. Então, parabéns, Santa Cruz.
0: Eu sempre tenho que celebrar, tem que fazer festa esse momento aqui, não é pra ficar.
16: Né?
0: Tem que vibrar aí. Gente, Fernanda, obrigado. Flávia.
16: A gente que agradece.
0: E para as famílias de vocês, a comunidade escolar gigante aqui é impecável. Vamos divulgar mais, tá, gente? Hoje mais é para dar essa notícia que acabou de chegar. Voz do Brasil tá começando, até amanhã.
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19: Olá, boa noite.
17: Boa noite para você que nos acompanha em todo o país.
19: Quarta-feira, 5 de agosto de 2026.
17: Vamos ao destaque do dia.
19: Lei consolida regras para o transporte rodoviário de cargas no país.
17: E estabelece o pagamento do piso mínimo do frete a motoristas. Gabriela Noronha.
20: A lei estabelece prazo de até 30 dias úteis para o pagamento do frete. Também estão previstas punições mais duras para empresas que contratarem fretes abaixo do piso mínimo.
19: Educação.
17: Desempenho de mais de 30 milhões de estudantes brasileiros passa por avaliação.
19: Divulgados os dados do Índice de Desenvolvimento da Educação Básica. Jéssica Gonçalves.
2: O IDEB permite acompanhar o desenvolvimento da educação básica brasileira. Os dados indicam a evolução da aprendizagem e a estrutura da rede de ensino.
17: E professores podem participar do Banco de Avaliadores do Programa Nacional do Livro e do Material Didático.
19: Eles vão ajudar a escolher as obras que irão para as salas de aula da rede pública de ensino. Luciana Colares de Holanda.
21: Hoje são cerca de 20 mil profissionais cadastrados e os avaliadores são capacitados para atuar na avaliação das obras.
17: Hoje na apresentação da Voz do Brasil, Mariana Jungmann e Luciano Seixas.
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17: Agora é lei. Estão em vigor novas regras para o frete dos caminhoneiros.
19: A lei trata do pagamento mínimo pelo transporte e medidas de fiscalização e punição em caso de não cumprimento.
20: A nova lei consolida regras para o transporte rodoviário de cargas no país e estabelece o pagamento do piso mínimo do frete a motoristas, com metodologia de cálculo pela Agência Nacional de Transportes Terrestres, a ANTT. Guilherme Boulos, ministro da

0: do piso mínimo, com multas que podem chegar a R$1 milhão. E para que seja cumprido o piso, o texto determina a obrigatoriedade da apresentação do Código Identificador da Operação de Transporte, CIOT, antes do caminhão iniciar a viagem, o que também impacta na fiscalização, como explica o ministro dos Transportes, George Santoro.
1: O CIOT também é um mecanismo de combate ao comércio ilegal de mercadorias, ao comércio feito sem nota fiscal. Ele vincula todo o transporte de mercadorias aos documentos eletrônicos fiscais.
0: Originalmente publicado como medida provisória, o texto passou por uma série de mudanças no Congresso Nacional, sendo aprovado no Senado em julho deste ano. Com a sanção, o texto vira uma regra permanente. Reportagem Gabriela Noronha.
2: O desempenho de mais de 30 milhões de estudantes brasileiros passou por uma nova avaliação de aprendizagem.
3: Foram divulgados hoje os dados mais recentes do IDEB, o Índice de Desenvolvimento da Educação Básica, e também as médias em português e matemática do SAEB, o Sistema de Avaliação da Educação Básica.
2: Os índices consideram os anos iniciais e finais do ensino fundamental e também do ensino médio na rede pública e privada.
3: O resultado foi anunciado pelo Ministério da Educação. Confira os detalhes na reportagem de Jéssica Gonçalves.
4: Para calcular o IDEB, que é o Índice de Desenvolvimento da Educação Básica, o MEC utiliza as taxas de aprovação coletadas pelo Censo Escolar, junto com o desempenho dos estudantes em língua portuguesa e matemática no SAEB, o Sistema de Avaliação da Educação Básica. O IDEB permite acompanhar o desenvolvimento da educação básica brasileira. O cálculo é feito por meio de uma escala que vai de 0 a 10. O índice dos anos iniciais do ensino fundamental passou de 6 em 2023 para 6,3 em 2025. Na rede pública, a pontuação foi de 5,7 para 6,1 em 2 anos. Para os anos finais do ensino fundamental, o IDEB nacional subiu de 5 para 5,3. Na rede pública, o indicador alcançou pontuação 5 contra 4,7 em 2023. No ensino médio, o IDEB passou de 4,3 para 4,5. Os dados indicam a evolução da aprendizagem e a estrutura da rede de ensino, que atende mais de 30 milhões de estudantes em todo o território nacional. Para o ministro da Educação, Leonardo Barchini, os resultados apontam qual deve ser a prioridade daqui para frente.
5: Toda a estratégia do Ministério da Educação, que é demanda do Plano Nacional de Educação aprovado em abril deste ano, é que a gente tenha um foco especial na aprendizagem.
4: Já o SAEB, o Sistema de Avaliação da Educação Básica, é aplicado a cada 2 anos para medir o desempenho de estudantes da educação básica por meio de testes e questionários. Em uma escala que vai de 0 a 500, no 5º ano do ensino fundamental, a nota em português passou de 207 para 215 pontos. Em matemática, de 218 para 227. Já no 3º ano do ensino médio, em português, o resultado foi de 269 para 272. Em matemática, de 263 para 268. Em 2025, foram avaliados quase 6 milhões de alunos em mais de 70 mil escolas. Reportagem Jéssica Gonçalves.
2: Estudantes que participam do processo seletivo do ProUni, o programa Universidade para Todos, podem conferir o resultado da segunda chamada.
3: O prazo para os pré-selecionados comprovarem as informações da inscrição começou hoje e vai até sexta-feira da próxima semana, dia 14.
2: A documentação exigida para essa comprovação deve ser apresentada diretamente na instituição de ensino superior para a qual o estudante foi pré-selecionado.
3: O resultado pode ser acessado pelo portal Acesso Único ao Ensino Superior em acessounico.mec.gov.br.
2: O Ministério da Educação chama professores e especialistas de todas as regiões do Brasil para participar do Banco de Avaliadores do Programa Nacional do Livro e do Material Didático.
3: O programa é responsável pela distribuição de livros para estudantes e professores da rede pública de ensino. As obras são renovadas a cada 4 anos.
2: Confira na reportagem de Luciana Colares de Holanda.
6: Professores e especialistas de todo o país podem participar da escolha dos livros que vão para as salas salas de aula da rede pública de ensino. Estão abertas as inscrições para o banco de avaliadores do Programa Nacional do Livro e do Material Didático, o PNLD. Os selecionados vão avaliar as obras inscritas nos editais do PNLD Atos Finais, voltado às obras didáticas, e do PNLD Literário.

0: cidade, destinado às obras literárias. Nessa etapa da seleção, terão prioridade professores de língua portuguesa, matemática, história, geografia, ciências, arte, educação física e língua estrangeira, pedagogos e profissionais formados em letras, com foco em literatura e formação de leitores, também terão preferência. De acordo com Anita Stefani, diretora de apoio à gestão educacional da Secretaria de Educação Básica do MEC, hoje são cerca de 20 mil profissionais cadastrados. O banco é atualizado constantemente e os avaliadores são capacitados para atuar na avaliação das obras.
1: Essa capacitação busca garantir que todos os participantes utilizem os mesmos referenciais durante a análise e utilizem, né, de uma forma correta as fichas de avaliação, contribuindo para a qualidade técnica.
0: A participação no banco de avaliadores do PNLD é voluntária e gratuita. E a diretora de apoio à gestão educacional, Anita Stefani, explica que os profissionais selecionados no processo de avaliação pedagógica têm acesso a diferentes oportunidades de aprimoramento e reconhecimento.
1: Ao avaliarem as obras, eles estão também se formando como analistas de materiais didáticos e críticos em conteúdos, seja para a elaboração de materiais para os seus estudantes, quanto para a aplicação dessas obras didáticas na sala de aula.
0: Para se inscrever, basta acessar a página da plataforma de avaliação pedagógica do PNLD no endereço pnld-avaliação.mec.gov.br e preencher as informações de perfil profissional. É preciso ter diploma de licenciatura plena ou de magistério reconhecido pelo Ministério da Educação e concluir um curso obrigatório disponível na própria plataforma. Reportagem Luciana Colares de Holanda.
2: E atenção para os prazos do Exame Nacional de Desempenho de Estudantes, o ENAD 2026.
3: Os inscritos para os cursos de bacharelado em tecnologia que tiveram o pedido de atendimento especializado negado podem recorrer da decisão até sexta-feira, dia 7 de agosto.
2: O recurso deve ser enviado pelo sistema ENAD, com a documentação que comprove a necessidade de atendimento, conforme as regras do edital. O resultado da análise será divulgado em 14 de agosto.
3: Um atendimento especializado é destinado aos participantes que necessitam de recursos específicos para realizar o exame.
2: As provas do ENAD 2026 para os cursos de bacharelado e tecnologia serão aplicadas no dia 29 de novembro.
3: O Serviço Geológico do Brasil faz o monitoramento das bacias hidrográficas brasileiras. Isso quer dizer que ele monitora a subida e descida dos principais rios do país.
2: O trabalho ajuda na agricultura, previne situações trágicas relacionadas a enchentes e orienta prefeituras em situações de seca, por exemplo.
3: Este ano, o Serviço Geológico do Brasil também faz parte do grupo de órgãos federais que está atuando no painel do El Niño e vem acompanhando e divulgando boletins sobre os impactos do fenômeno climático.
2: Sobre tudo isso, nós conversamos mais cedo com a chefe do Departamento de Hidrologia do SGB, Andréa Germano. Acompanhe. Doutora Andréa, bem-vinda à Voz do Brasil. É um prazer ter a senhora conosco aqui. Vamos falar então de El Niño, né? O Serviço Geológico do Brasil divulgou algumas previsões para as principais bacias hidrográficas do país para os próximos 3 meses. E aí eu queria começar então falando por região, começando aí pela região norte e, né, Amazônia. Os principais rios, pelo que eu já dei uma olhadinha, ainda estão nos níveis normais, mas já em situação de vazante. O que a gente pode esperar para os próximos 3 meses?
4: Muito obrigada pelo espaço. O Serviço Geológico do Brasil agradece. O Serviço Geológico do Brasil é uma empresa ligada ao Ministério de Minas e Energia. E realmente a gente faz esse acompanhamento dos rios, o monitoramento dos rios, há 57 anos, cobertura de toda a rede hidrometeorológica nacional e monitoramento de níveis de rios e volume de chuvas. A região norte, hoje está nesse período, como você falou, já de vazante, né? Na sua normalidade, em todos os rios, na sua normalidade. E assim, o que preocupa é esse atraso do início das chuvas. Isso pode prejudicar aí a vazante, no caso, não ser mais crítica, né? Então, assim, esse atraso, o período de chuvas, realmente é hoje a nossa preocupação. Mas, por enquanto, na sua normalidade. A gente faz simulações, né, para caso não chova, caso chova. Então, a gente vai tendo esse acompanhamento diariamente, num cenário de 3 meses, para poder também ter providências, né, defesa civil, tomar providências logísticas para as ações do norte.
2: Quer dizer assim, se a gente já está com os rios em vazante e as chuvas atrasaram, a gente pode ter uma baixa mais acentuada, é isso?
4: Exatamente, essa é a grande preocupação.
3: E no Nordeste há um alerta sobre os níveis dos reservatórios, né?
4: Exatamente. O SGB, ele acompanha junto com a Agência Nacional de Águas os reservatórios, né, através do sistema de acompanhamento dos reservatórios do Nordeste, também dos 9 estados do Nordeste, também em Minas Gerais, mas a situação hoje, 5 de agosto, é de normalidade também, 50%, 51% da sua capacidade, né? Então a gente está mantendo esse percentual desde abril. Então ainda não é uma preocupação a região Nordeste.
2: Muito bem, então vamos falar agora de Sul, onde o El Niño talvez seja a região onde talvez a gente já esteja sentindo essa questão do El Niño de maneira mais intensa, né, mais acentuada. Já há problemas de cheias e transbordamentos. Como é que deve ser o próximo trimestre por lá, onde o alerta é maior?
4: E como você falou, né, a previsão de chuvas acima da média do El Niño pode levar muitos os rios, já materializado agora no mês de julho. Tivemos muitas inundações. Para você ter uma ideia, mês de julho no sul, na região do Rio Grande do Sul, em média chover 130 milímetros, a gente teve localidades com 430 milímetros, provocando então grandes impactos aí de inundação. E a preocupação geralmente é essa, de o solo já está muito úmido e ainda esse aumento das chuvas na região sul poder causar mais impactos de inundações na região sul.
3: Agora, no Cerrado e Pantanal, André, onde já costumamos ter seca nesse período, o que esperar para as bacias desses biomas?
4: Então, no Cerrado, na região sudeste, em termos de chuva, os modelos meteorológicos, que é nosso serviço geológico, a gente não trabalha com meteorologia, né? A gente usa a meteorologia para poder explicar a hidrologia. Mas os modelos de meteorologia estão muito discrepantes, vamos dizer assim. Porque a gente entende agora, nesse momento, não dá para falar do cenário de chuva, mas nesse momento que realmente as temperaturas já estão muito elevadas, aí sim a preocupação é mais para a questão de incêndios florestais. Então, monitoramento de rios, ainda estamos na normalidade para
2: tudo indicando ainda que Cerrado e Pantanal, em termos de águas, devem ficar ainda dentro da normalidade.
4: Estamos já desde 2020, assim, com uma tendência de depreciação da capacidade dos rios na região do Pantanal, principalmente. Então, assim, na normalidade, já não digo que a gente já não vem vivendo muito tempo isso. Então, mas não vai ser mais crítico ou menos crítico este ano especificamente.
2: Quando a gente fala, então, de mudanças climáticas, é disso que a gente fala, né? A gente vai observando uma mudança no comportamento natural, no comportamento da natureza ao longo do tempo, né? Não é só no trimestre, não é só no ano. Perfeito. Como a senhora disse, já vem desde 2020.
4: Perfeito, né? A gente não tem mais um Pantanal, uma região alagada há muitos anos. Então, isso realmente é um mudanças climáticas, não só o efeito de El Niño também, né? Então, sendo uma mudança climática que a gente vem evidenciando, principalmente nessa região.
3: Agora, doutora Andréia, como é que funciona esse monitoramento do Serviço Geológico do Brasil? Conta para o nosso ouvinte um pouco mais sobre como é esse trabalho.
4: O Serviço Geológico é um grande parceiro no campo e no escritório para fazer esse monitoramento, né? Além desse trabalho contínuo de monitoramento, de saber essas séries hidrológicas de longo período que nós monitoramos, a gente tem um serviço desde a década de 80, daí, de realizar previsões hidrológicas, não só o momento atual, mas essas previsões hidrológicas, né, futuras. Começamos aí com bacias como Pantanal, Amazonas, Amazonas e o Rio Doce, que são bacias mais lentas, mas depois dos booms, dos desastres, como a gente chama aí nos anos de 2011, 2012, 2013, a gente começou a fazer sistemas de previsão hidrológica em bacias mais rápidas e também com o advento também de todo um monitoramento automático muito mais especializado, né? Então, assim, o que a gente faz? Além desse monitoramento do campo, a gente no escritório recebe essas informações automáticas que vêm pelos satélites, né? Então, de hora em hora a gente está recebendo o nível dos rios, a quantidade de chuva, e rodamos modelos matemáticos, hidráulicos, hidrológicos, para fazer essas previsões. Daí você vai me dizer, então a gente consegue saber com muita antecedência se vai inundar? Depende da região hidrográfica, depende da resposta da bacia hidrográfica. Então, sim, há localidades que a gente consegue fazer essa previsão com 75 dias de antecedência, mas outras localidades, em bacias mais de alta declividade, com uma menor área de drenagem, com até 4 horas de antecedência. Mas o que permite, no caso de inundações, retirar as famílias, permite, a gente salva vidas com esse monitoramento e com esse sistema de previsão hidrológica.
3: Muito bem, nós conversamos com Andréa Germano, chefe do Departamento de Hidrologia do Serviço Geológico do Brasil. Muito obrigado por sua entrevista aqui à Voz do Brasil.
4: Muito obrigada a vocês. Até logo. Tchau, tchau.
2: Segurança no abastecimento de água passa também pela recuperação do meio ambiente.
3: Está aberta uma chamada pública para apoiar projetos de restauração ecológica e soluções voltadas à proteção de mananciais que abastecem grandes centros urbanos.
2: A chamada foi feita pelo Banco Nacional de Desenvolvimento Econômico e Social e deverá prever investimentos de 15 milhões e 20 milhões de reais com prazo de execução de até 48 meses.
3: As ações devem ter foco em restauração ecológica e em soluções baseadas na natureza, para combater a escassez de água nas regiões metropolitanas, como explica o superintendente da área de meio ambiente do BNDES, Nabil Kadri.
5: As propostas enviadas devem incluir ações de restauração ecológico-produtiva utilizando vegetação nativa em áreas estratégicas para proteção dos recursos hídricos, incluindo nascentes, margens de rios e outras áreas relevantes para a conservação dos mananciais.
2: Os projetos deverão contemplar regiões do Distrito Federal e entorno, São Paulo, Rio de Janeiro, Ceará, Mato Grosso, Rondônia e Acre.
3: Mariana Dias Vilas Boas, pesquisadora do Serviço Geológico do Brasil, fala sobre a importância da recuperação e preservação de mananciais que abastecem grandes cidades.
6: Com a ampliação da vegetação, a gente vai ter uma maior taxa de infiltração, esses aquíferos vão ter mais água, vai chegar mais água também nos rios, através desses afloramentos das nascentes. Então, os projetos de recuperação, eles são projetos importantíssimos e têm uma relação direta com a segurança hídrica nas grandes cidades. E reduz as consequências de inundação, eu aumento a recarga dos aquíferos.
2: A chamada pública está aberta até o dia 9 de setembro e pode ser consultada no site do BNDES.
3: O Brasil assumiu a presidência pro tempore da Aliança para a Segurança, a Justiça e o Desenvolvimento.
2: A entidade reúne países da América Latina e Caribe.
3: Na reunião de cúpula em Brasília, o Banco Interamericano de Desenvolvimento anunciou $4 bilhões para as ações integradas de combate ao crime organizado na região.
7: A América Latina concentra 8% da população mundial e é responsável por um terço dos homicídios ocorridos no mundo, de acordo com dados da Polícia Internacional. Esses números levaram à criação da Aliança para a Segurança, a Justiça e o Desenvolvimento, composta por 23 países e 14 instituições, como a Interpol. Um encontro em Brasília discute estratégias de prevenção e combate ao crime organizado na América Latina e Caribe. No primeiro ano de atuação da Aliança no combate ao crime organizado, foram destinados $1 bilhão e 400 milhões, o que corresponde a 60% dos recursos previstos para os 3 primeiros anos da iniciativa. A alta demanda dos países membros levou o Banco Interamericano a reavaliar os recursos destinados ao programa, elevando o montante para $4 bilhões. O ministro da Justiça, Justiça do Brasil, Wellington Lima Silva, fala sobre a importância da aliança.
8: Nós estamos absolutamente convencidos da necessidade de intensificar essa interlocução com organismos multilaterais e estabelecer tantas quantas sejam as tratativas, as interlocuções necessárias para aperfeiçoar e aprimorar essa estratégia.
7: Um protocolo também foi assinado para o repasse de 5 bilhões de reais ao Brasil, que assumiu a presidência pro tempore da aliança pelos próximos 12 meses. Reportagem Cleide Lopes.
2: O Comitê de Política Monetária, o Copom, reduziu a taxa Selic, que é a taxa básica de juros da economia, de 14,25% para 14% ao ano.
3: Em comunicado divulgado hoje, o Copom afirmou que o cenário internacional ainda exige cautela por causa das incertezas sobre os conflitos no Oriente Médio.
2: A taxa Selic influencia outras taxas de juros no país, como as taxas de empréstimos, financiamentos e aplicações financeiras.
3: E essas foram as notícias do governo federal.
2: Uma realização da Secretaria de Comunicação Social da Presidência da República.
3: Com produção da empresa Brasil de Comunicação.
2: Fique agora com o Minuto do TCU. Em seguida, as notícias do Poder Judiciário e do Congresso Nacional. Boa noite.
3: Boa noite e até amanhã.
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10: 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Você vai ouvir agora notícias do Poder Judiciário.
12: Supremo Tribunal Federal começa a julgar se proibição a jogos de azar é compatível com a Constituição de 1988.
13: Presidente Lula sanciona projeto de lei que regulamenta relevância para admissão do recurso especial no STJ.
12: Acordo firmado entre Tribunal Superior Eleitoral e Advocacia Geral da União prevê boas práticas sobre o uso da inteligência artificial nas eleições deste ano.
13: Boa noite, eu sou Marcela Luiza.
12: E eu sou Walter Lima.
13: O plenário do Supremo Tribunal Federal começou a analisar na sessão de hoje se a proibição a jogos de azar é compatível com a Constituição. Após as sustentações orais, o relator do caso, o ministro Luiz Fux, começou a votar.
12: Desde 1941, a lei de contravenções penais proíbe a organização e exploração de jogos de azar, punindo os infratores com prisão simples, multa e outras penalidades previstas em lei. Isso inclui o jogo do bicho e as máquinas caça-níqueis.
13: Os ministros analisam se essa proibição, criada há mais de 80 anos, ainda é compatível com a Constituição Federal de 1988 ou se ela ficou ultrapassada.
12: Na prática, o Supremo vai decidir se a exploração de jogos de azar deve continuar proibida e punida pela legislação penal brasileira ou se essa proibição é incompatível com a Constituição.
13: A decisão, porém, não tratará da regulamentação de cassinos ou da exploração comercial dos jogos, temas que devem ser abordados em outras ações que tramitam na corte.
12: O julgamento vai continuar na sessão plenária de amanhã.
13: O presidente da República, Luiz Inácio Lula da Silva, sancionou o projeto de lei que regulamenta a relevância para a admissão do recurso especial no Superior Tribunal de Justiça.
12: O projeto foi convertido na Lei 15.484 de 2026. Fátima Uchoa.
14: Com a relevância, segundo o presidente do STJ, ministro Herman Benjamin, o tribunal poderá concentrar esforços nos recursos que tratam de temas com maior impacto para a sociedade.
15: Não é de uma lei para atender interesses do Superior Tribunal de Justiça, mas da celeridade, da qualidade e da efetividade da prestação jurisdicional.
14: A nova lei deve tornar a prestação jurisdicional mais eficiente e permitir que o STJ concentre a atuação em casos com maior impacto jurídico, econômico, político ou social, que sejam importantes para uniformizar a interpretação da legislação federal, sem limitar o acesso dos brasileiros à justiça.
13: Tribunal Superior Eleitoral e Advocacia Geral da União assinam um acordo de boas práticas sobre uso da inteligência artificial nas eleições 2026.
12: O principal produto da parceria é o lançamento de um guia de boas práticas sobre o uso de IA no processo eleitoral. Fábio Ruas.
16: O documento vai servir como um manual de conduta com diretrizes técnicas detalhadas para partidos, candidatos, plataformas digitais, órgãos públicos e para a sociedade civil. O acordo ainda prevê a realização de cursos, seminários, workshops e eventos relacionados ao uso da inteligência artificial nas eleições, entre outras medidas.
13: Tribunal Superior do Trabalho mantém entendimento sobre desconto de dias parados em greves de longa duração.
12: Com a decisão, empresas vão poder descontar metade dos dias e trabalhadores vão ter de compensar a outra metade. Marla Lacerda.
17: A sessão de dissídios coletivos do TST autorizou duas empresas de Indaiatuba, no interior de São Paulo, a descontar metade dos 36 dias da greve realizada pelos empregados. Nessas situações, a Justiça do Trabalho admite, como regra adotada pela jurisprudência da Corte, a compensação da outra metade dos dias de paralisação. Esse entendimento, ele busca equilibrar o direito de greve com os efeitos da suspensão do contrato de trabalho durante o movimento. Para os ministros, o desconto integral dos dias parados pode gerar prejuízos econômicos excessivos aos trabalhadores.
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13: Uma boa noite.
12: E até amanhã.
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1: Eu sou Paula Groba.
2: E eu sou Humberto Pinheiro.
1: E estes são os destaques de hoje do Jornal do Senado, que começa agora.
2: Senado pode tornar hediondos e inafiançáveis crimes de pedofilia.
1: Pessoas com deficiência poderão ser consideradas idosas aos 50 anos.
2: Fim da aposentadoria compulsória como punição avança no CNJ e no Senado.
1: Boa noite.
2: Boa noite.
1: Crimes sexuais contra crianças e adolescentes podem passar a receber a punição mais rigorosa prevista na legislação brasileira.
2: O plenário do Senado pode votar o projeto que torna hediondos e inafiançáveis os crimes de pedofilia e outras violências sexuais contra crianças, adolescentes e pessoas vulneráveis. A reportagem é de Bruno Lourenço.
3: Projeto de lei aprovado na Comissão de Constituição e Justiça inclui no rol dos crimes hediondos condutas como a corrupção de menores, a satisfação de lascívia, caracterizada pela prática de atos libidinosos na presença de criança ou adolescente, a divulgação de cena de estupro de vulnerável e o compartilhamento de pornografia. A matéria também classifica como hediondos os crimes previstos no Estatuto da Criança e do Adolescente ligados ao tráfico internacional de crianças e à pornografia infantil, como defendeu a relatora, senadora Elisiane Gama, do Maranhão.
4: Nosso relatório é pela aprovação do projeto de lei com a redação corrupção de menores, satisfação de lascívia mediante presença de criança ou adolescente, favorecimento da prostituição ou de outra forma de exploração sexual de crianças e adolescentes ou de vulnerável, divulgação de cena de estupro ou de cena de estupro de vulnerável, de cena de sexo ou de pornografia.
3: O senador Everton, do PDT do Maranhão, apresentou proposta semelhante e pediu que as duas matérias sejam analisadas em conjunto pelo plenário.
5: Em que eu propus o aumento da pena dos crimes cometidos contra a dignidade sexual quando praticados na presença física ou virtual de crianças, adolescentes e também cônjuge, companheiro ou parente de vítima, consanguíneo ou afim, em linha reta ou colateral até o quarto grau.
3: A CCJ aprovou um pedido de urgência para votação no plenário.
1: E a Comissão de Relações Exteriores iniciou as discussões sobre as barreiras da União Europeia à carne brasileira.
2: O grupo de trabalho que trata do acordo do bloco europeu com o Mercosul ouviu integrantes do governo e do setor privado. Repórter Pedro Pincer.
6: A partir de 3 de setembro, passam a valer novas regras da União Europeia sobre o uso de antimicrobianos na produção animal. O bloco exige que o Brasil consiga comprovar que a carne exportada não foi produzida a partir de animais submetidos ao uso de antimicrobianos proibidos pelas autoridades europeias. De acordo com o presidente da comissão, senador Nelsinho Trade, do PSD de Mato Grosso do Sul, é preciso ouvir os setores que podem ser afetados pelas normas e buscar soluções em conjunto com o governo e a iniciativa privada.
7: Setores que, porventura, venham a se sentir prejudicados, nos acionam, que nós iremos promover debates dessa natureza.
6: O chefe da missão do Brasil junto à União Europeia, embaixador Pedro Miguel da Costa e Silva, afirmou que o país terá de comprovar, por meio de auditorias, que consegue separar os produtos destinados ao mercado europeu e garantir que eles atendam às exigências do bloco. Representantes do setor privado afirmaram que o Brasil já dispõe da tecnologia necessária para fazer esse controle.
1: Aguarda votação no plenário um projeto que reduz para 50 anos a idade em que uma pessoa com deficiência seja considerada idosa.
2: O impacto do envelhecimento é maior para esse grupo de pessoas consideradas vulneráveis. Segundo a Organização Mundial da Saúde, pessoas com deficiência apresentam maior risco de desenvolver doenças crônicas, pior estado de saúde e, em alguns casos, podem morrer até 20 anos antes da população sem deficiência. Repórter Patrícia Oliveira.
8: O projeto que considera idosa uma pessoa com deficiência já a partir dos 50 anos, estende para esses indivíduos os mesmos direitos e a proteção garantidos às pessoas da terceira idade. A condição de idoso deverá ser definida por avaliação individual, médica, psicológica e social. Como destacou o relator do projeto na Comissão de Assuntos Sociais, senador Flávio Arnes, do PSB do Paraná.
9: Conforme a deficiência, podemos observar reduções na expectativa de vida que variam até algumas décadas para baixo. Se compararmos com a média da população, estamos longe de um patamar de igualdade.
8: Para o senador Paulo Paim, do PT do Rio Grande do Sul, relator na Comissão de Direitos Humanos, a proposta viabiliza a aplicação de conceitos de envelhecimento ativo específicos para pessoas com deficiência,
10: minimizando os possíveis impactos negativos do avanço da idade em um grupo social especialmente vulnerável.
8: O projeto que altera o Estatuto do Idoso já foi aprovado também na Câmara dos Deputados e está pronto para votação no plenário do Senado.
1: E a aposentadoria compulsória de magistrados pode deixar de ser uma punição prevista na Constituição, depois de o Conselho Nacional de Justiça oficializar o fim dessa penalidade no âmbito administrativo. O Senado pode analisar uma proposta que muda a Constituição sobre o mesmo tema.
2: A relatora, senadora Elisiane Gama, do Maranhão, afirmou que a decisão corrige uma distorção histórica. Repórter Pedro Pincer.
6: O Conselho Nacional de Justiça aprovou por unanimidade a proposta de resolução que acaba com a aposentadoria compulsória como a sanção disciplinar mais grave a juízes. A resolução aprovada segue entendimento da primeira turma do Supremo Tribunal Federal e também prevê a possibilidade da demissão como uma das hipóteses de punição. E o plenário do Senado pode votar uma proposta de emenda à Constituição que prevê o fim da aposentadoria compulsória como punição aos magistrados, promotores e procuradores e militares. De autoria do então senador Flávio Dino, atualmente ministro do Supremo Tribunal Federal, o texto foi aprovado pela Comissão de Constituição e Justiça em abril. A relatora, senadora Elisiane Gama, do Maranhão, afirmou que a decisão corrige uma distorção histórica.
11: É inadmissível o que a gente viveu ao longo da história do Brasil com esse tipo de prêmio para quem comete um crime, de que nós não podemos permitir castas de servidores públicos com privilégios.
6: Pelas novas regras, nos casos mais graves, o magistrado poderá ser colocado em disponibilidade com proposta de perda do cargo. Nessa hipótese, será imediatamente afastado das funções e passará a receber remuneração proporcional ao tempo de contribuição até a decisão definitiva do STF sobre a eventual perda do cargo.
1: Você sabia que nas eleições os votos em branco e nulos não são transferidos para nenhum candidato e não podem cancelar uma eleição?
2: Na prática, quem escolhe uma dessas opções deixa a decisão para os demais eleitores. Conheça mais sobre esses dois tipos de votos com a repórter Marcela Cunha.
12: Voto em branco vai para quem está na frente? E uma maioria de votos nulos pode cancelar a eleição? A resposta para as duas perguntas é não. Para votar em branco, o eleitor aperta a tecla branco e confirma. O voto nulo acontece quando é digitado um número que não corresponde a nenhum candidato ou partido. Nos dois casos, o voto é excluído da contagem que define o resultado. Não é transferido, não beneficia nenhum candidato e não é somado ao vencedor. O consultor legislativo do Senado, Gilberto Guerzoni, explica como essas duas situações aparecem na urna.
13: Mas a gente já viu que reduziu bastante o número de votos em branco, né, já que a urna eletrônica abre uma tela, o eleitor tem que fazer alguma coisa de forma ativa ali, né? Ou ele propositalmente coloca um voto inexistente e confirma, o que leva à anulação do voto, ou ele tem que apertar a tecla de voto em branco.
12: Além de expressar uma decisão consciente, o voto nulo também pode ser resultado de um erro na digitação. Em 2026, serão 6 votos para deputado federal, deputado estadual ou distrital, 2 senadores, governador e presidente da República. Por isso, a recomendação da Justiça Eleitoral é levar uma colinha de papel.
1: E ao participar da abertura da exposição O Caminho do Voto, promovida pelo Tribunal Superior Eleitoral, o presidente do Senado, Davi Alcolumbre, afirmou que o processo eleitoral brasileiro está entre os mais confiáveis do mundo. Ele também elogiou a decisão do presidente do TSE, ministro Nunes Marques, de levar a mostra ao Congresso Nacional.
2: A exposição, aberta à visitação no anexo 1 do Senado, apresenta as etapas do sistema eletrônico de votação, do desenvolvimento das urnas à totalização dos votos e integra a programação da Semana Nacional do Sistema Eletrônico de Votação.
14: As pessoas que visitarem a exposição sairão daqui conhecendo melhor o percurso do seu voto e o papel que ele desempenha na construção do nosso país. Um Brasil comprometido com a democracia, com as eleições livres e diretas, com a alternância de poder e com a transparência no processo eleitoral.
2: Edição de Paula Groba e trabalhos técnicos de João Lira, o Jornal do Senado fica por aqui. Acompanhe agora as notícias da Câmara dos Deputados. Boa noite.
1: Boa noite e até amanhã.
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16: Câmara reforça a indenização por dano moral à vítima de violência doméstica.
17: Proposta facilita acesso de motoristas a postos de combustível nas estradas.
16: Projeto busca garantir saúde ginecológica de meninas a partir dos 10 anos.
18: Boa noite. Os deputados analisam proposta que visa assegurar a saúde ginecológica de meninas a partir dos 10 anos de idade no SUS. O projeto está em regime de urgência e pode ser incluído na pauta de votações do plenário a qualquer momento, como informa o repórter Antônio Vital.
19: Está pronto para ser votado no plenário da Câmara, projeto que torna a regra a primeira consulta ginecológica das meninas a partir de 10 anos de idade no SUS, o Sistema Único de Saúde. O projeto foi apresentado pelas deputadas Adriana Ventura, do Novo de São Paulo, e Grace Elias, do PL de Minas Gerais, com o objetivo de permitir que as meninas e suas famílias recebam orientações preventivas e adequadas sobre temas como vacinação contra o HPV, cuidados de higiene íntima, preparação emocional para a primeira menstruação e informações sobre métodos contraceptivos. A vacina contra o HPV é recomendada a partir dos 9 anos de idade. A proposta obriga o Ministério da Saúde a elaborar um protocolo para o atendimento ginecológico dessa faixa etária. As meninas deverão ser encaminhadas à primeira consulta quando houver sinais de proximidade da menarca, como é chamada a primeira menstruação. Além disso, determina que as secretarias estaduais e municipais de saúde providenciem a formação contínua dos profissionais da área, especialmente ginecologistas, para que estejam preparados para atender as meninas. O texto também estabelece que a consulta será acompanhada por um responsável e, quando necessário, uma equipe multidisciplinar, que poderá incluir psicólogos e enfermeiros. De acordo com a deputada Adriana Ventura, uma das autoras da proposta, o objetivo é reduzir a incidência de gravidez precoce na adolescência, evitar doenças sexualmente transmissíveis e contribuir para a prática de hábitos saudáveis.
20: Tanto a vacinação como a HPV, que é recomendada a partir dos 9 anos, cuidado de higiene íntima, preparação emocional para essa fase da primeira menstruação e demais, bem como informação sobre métodos contraceptivos, isso é importante para prevenir gravidez precoce e outras complicações de saúde. Ele é muito simples, mas a gente acredita que ele pode provocar mudanças profundas na orientação das meninas brasileiras.
19: O projeto que torna a regra a primeira consulta ginecológica das meninas a partir de 10 anos de idade no SUS ganhou regime de urgência e pode ser votado a qualquer momento no plenário da Câmara, sem passar pela análise das comissões permanentes da Casa. Da Rádio Câmara, de Brasília, Antônio Vital.
15: Educação.
16: Jorge Sola, do PT da Bahia, defende o projeto de sua autoria que regulamenta as escolas de saúde pública do SUS. A matéria já aprovada na Câmara e em tramitação no Senado, reconhece instituições estaduais e municipais que formam profissionais, organizam estágios e apoiam residências.
21: Essa rede de escolas de saúde pública precisa e merece o seu reconhecimento, a sua regulamentação, para que dê, primeiro, mais visibilidade, mais estabilidade e maior capacidade de ampliar o orçamento destinado à formação de recursos humanos, ampliar o empoderamento dessas escolas para o ordenamento das práticas e dos estágios. Muitas vezes você tem a necessidade de organizar as vagas dos hospitais públicos, nos hospitais da rede do SUS para a formação profissional e até, né, definir políticas públicas que visem estimular a formação de profissionais que ainda temos uma carência.
18: Jorge Sola assinala ainda que as escolas
17: escolas têm papel central na organização dos processos seletivos para residências médicas e na formação de especialistas em áreas com carência no país. Para ele, a falta de um marco legal e de uma estrutura de articulação nacional limita o potencial das instituições.
16: Professora Luciane Cavalcante, do PSOL de São Paulo, é autora do projeto que isenta do imposto de renda professores e demais profissionais da educação básica e superior. Ela explica que a medida busca valorizar a categoria e ampliar os investimentos na educação.
17: A deputada afirma que o Brasil investe pouco em educação, paga baixos salários aos docentes e que muitos municípios não cumprem o piso nacional do magistério. Professora Luciane Cavalcante argumenta ainda que, assim como outros setores recebem incentivos fiscais, os profissionais da educação devem ser priorizados.
0: Esse projeto, ele visa colocar no centro do orçamento público e do financiamento das políticas públicas os profissionais da educação. Quase 30% de todo o rendimento dos profissionais da educação ficam retidos na fonte com pagamento do imposto de renda. Os profissionais da educação já trabalham em várias escolas para poder complementar a sua renda. Eles trabalham com alto número de estudantes por turma, então eles precisam desse investimento.
15: Trabalho.
16: A Câmara aprovou o projeto de lei que limita a jornada máxima de trabalho dos psicólogos a 30 horas semanais, sem redução do salário. A repórter Maria Neves traz mais informações sobre o texto que já foi encaminhado para análise dos senadores.
4: Uma das autoras do projeto, a deputada Érica Cocai, do PT do Distrito Federal, explica que atualmente a lei que regulamenta a atuação dos psicólogos não prevê limite de jornada de trabalho. Com isso, eles ficam submetidos a 44 horas semanais. De acordo com a deputada, a categoria é a única entre os profissionais que lidam com saúde e atenção psicossocial que não tem jornada de 30 horas.
22: Profissionais de psicologia têm o direito a uma jornada de trabalho que possibilite que ele tenha tempo para o seu aprimoramento acadêmico, mas ao mesmo tempo, tempo para que possa cuidar da sua própria existência. Por isso, 30 horas para a psicologia é uma necessidade, não apenas dos psicólogos e psicólogas, mas uma necessidade do país que precisa desses profissionais atuando em todos os espaços.
4: A deputada Natália Bonavides, do PT do Rio Grande do Norte, também assina a proposta. Ao apresentar o texto, as autoras argumentaram que a redução da jornada de trabalho vai contribuir para a preservação da qualidade de vida e o adequado exercício da atividade profissional, que demanda elevado desgaste emocional e mental. O texto beneficia os profissionais com contrato de trabalho no setor privado. Para psicólogos que trabalham em empresas públicas como seletistas, a nova jornada dependerá de dotação orçamentária e de autorização na Lei de Diretrizes Orçamentárias. Da Rádio Câmara de Brasília, Maria Neves.
15: Economia.
17: Marcelo Crivella, do Republicanos do Rio de Janeiro, aponta como positivos os resultados de emenda à Constituição que estende a imunidade de IPTU a templos religiosos instalados em imóveis alugados. Ele explica que a regra passou a valer em 2023.
23: Em 2022, ela foi promulgada, essa emenda à Constituição, em fevereiro de 2022. Como o IPTU incidia 1º de janeiro, ela passou a ter efeito apenas em 2023. O que significa ela? Antes dessa emenda, tinha a imunidade de IPTU apenas os templos próprios, aqueles que foram construídos pelos fiéis. Mas nós sabemos, pelo censo do IBGE 2022, que dos 580 mil templos religiosos, católicos, espíritas, evangélicos, 400 mil funcionam em imóveis alugados e eles não tinham a imunidade do IPTU. Com a emenda constitucional 116, passaram a ter.
16: Marcelo Crivella orienta igrejas, creches, asilos, asilos e orfanatos a procurarem as prefeituras caso tenham efetuado o pagamento do IPTU entre 2023 e 2026. Ele alerta que a cobrança é indevida nos casos amparados pela emenda, com possibilidade de restituição dos valores.
18: Bandeira de Melo, do PV do Rio de Janeiro, é um dos autores de projeto que cria um modelo próprio de funcionamento para as cooperativas solidárias. O texto define essas organizações como sociedades sem fins lucrativos, com regras de autogestão e articulação com a Política Nacional de Economia Solidária.
16: Bandeira de Melo informa que a proposta busca reduzir a burocracia para iniciativas da economia solidária, com prioridade para grupos economicamente frágeis. O projeto também prevê estímulo à participação das cooperativas solidárias em compras públicas, licitações e ações de desenvolvimento comunitário.
15: Desenvolvimento Regional.
18: Paulo Soares, do Podemos de São Paulo, apresentou o projeto que cria um programa para incentivar a universalização da coleta e tratamento de esgoto. Ele explica que a iniciativa também institui um fundo de assistência para socorrer municípios sem condições financeiras de investir no saneamento básico.
3: Uma defesa da sustentabilidade e da compensação ambiental. Em que sentido? Aquele município que está cumprindo com todos os seus deveres na questão de saneamento, nas questões ambientais todas, ele ser recompensado por um fundo. E esse fundo também, ao mesmo tempo, socorrer os municípios que não têm condições financeiras de avançar no saneamento básico. Essa é uma gestão que envolve meio ambiente, envolve saúde pública.
16: Paulo Soares pede urgência na aprovação da matéria, ressaltando que o saneamento ainda apresenta desigualdades profundas entre regiões do país. O congressista esclarece que os recursos do fundo virão de penalidades, de fiscalização e de aportes internacionais de fomento.
15: Turismo.
18: Projeto de lei apresentado por Domingos Neto, do PSD do Ceará, visa facilitar o acesso de micro e pequenas empresas de turismo a financiamentos públicos. A proposta prioriza empreendimentos localizados fora das regiões metropolitanas.
16: O texto de Domingos Neto permite o uso de fundos garantidores e seguros de crédito em substituição ou complemento às garantias tradicionais. Para ele, a medida amplia o acesso aos recursos do Fungetur e dos fundos constitucionais para modernizar e fortalecer o turismo regional.
15: Transportes.
18: Avança na Câmara a proposta que busca facilitar o acesso de motoristas a postos de combustível nas estradas. A repórter Silvia Munhato tem os detalhes.
5: A Comissão de Viação e Transportes da Câmara dos Deputados aprovou o projeto que busca melhorar o acesso dos motoristas aos postos de combustíveis e rodovias sob concessão pública. A proposta inicial do deputado Capitão Augusto, do PL de São Paulo, dava 180 dias de prazo para que as concessionárias elaborassem planos de adequação das rodovias, evitando retornos muito distantes. O relator, deputado Zé Trovão, do PL de Santa Catarina, afirma que o problema é real.
7: E esse motorista, às vezes, ele tem que caminhar 5, 6 quilômetros para frente, fazer um retorno e voltar. O que nós estamos determinando hoje é o seguinte: olha, nós vamos criar acessos mais claros e mais fáceis para esses motoristas, para que o cara não corra o risco, às vezes está na reserva, está chegando no final do seu combustível, vai fazer um retorno, ou um retorno que não está bem sinalizado, ou um retorno perigoso e acabar acontecendo um acidente.
5: Mas o deputado modificou o texto para atribuir à Agência Nacional de Transportes Terrestres a tarefa de tratar do problema no âmbito de sua atuação normativa e contratual. A proposta, que pretende facilitar o acesso do motorista aos postos de combustíveis em rodovias sob concessão, será analisada agora pela Comissão de Finanças e Tributação. Da Rádio Câmara de Brasília, Silvia Munhato.
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15: Segurança Pública.
16: Bibo Nunes, do PL do Rio Grande do Sul, é autor de projeto que amplia as punições para quem picha bens públicos ou privados. O parlamentar destaca que o texto prevê a suspensão da carteira de habilitação e das linhas telefônicas do infrator.
6: Nós temos que acabar com a pichação. Só suja a cidade. Tem que ser punido. É punindo que se gera respeito. Os pichadores, eles têm uma competição para ver quem é o louco mor, quem é o que consegue pichar e estragar o monumento que mais chame a atenção da sociedade. Então, esse projeto é para dar penalidade, punir quem presta esse desserviço ao Brasil, que é a pichação. E que nós, brasileiros, possamos ter nossas cidades, os nossos monumentos respeitados.
8: O congressista observa que a pichação causa, além dos danos materiais, prejuízos ao turismo. Bibo Nunes acrescenta que o projeto inclui a cobrança do ressarcimento pela restauração do bem pichado, com responsabilização do autor ou dos responsáveis legais em caso de menor de idade.
16: Alexandre Leite, do União de São Paulo, propõe substituir a prisão em regime fechado pela prisão domiciliar para quem deixar de pagar pensão alimentícia. O projeto do deputado também permite monitoramento eletrônico e saída para o trabalho remunerado.
8: Alexandre Leite explica que a prisão em regime fechado ficaria restrita a casos excepcionais, quando houver ocultação de bens ou má-fé do devedor. Ele argumenta que a medida busca aumentar as chances de pagar da pensão sem impedir o exercício da atividade profissional.
15: Justiça.
16: Os deputados aprovaram nova regra sobre indenização por dano moral à vítima de violência doméstica. Entenda na reportagem de Paula Bittar.
10: A Comissão de Constituição e Justiça da Câmara dos Deputados aprovou uma proposta que reforça na lei o direito de indenização por dano moral nos casos de violência doméstica e familiar contra a mulher, desde que haja pedido expresso da acusação ou da parte ofendida. A reparação será fixada pelo juiz, inclusive criminal. A relatora na comissão, deputada Lídice da Mata, do PSB da Bahia, destacou a importância de garantir a indenização a essas mulheres.
11: Ela é uma vítima da violência e isso é conhecido pela sociedade e impacta sobre sua imagem na sociedade. E, portanto, ele garante o direito dessas mulheres a uma indenização por danos morais. A violência deixa as marcas que vão muito além das agressões físicas. Elas provocam sofrimento, ela compromete a saúde mental, ela afasta as mulheres do seu trabalho, ela deixa a mulher em situação de trauma. E por isso mesmo é essencial que a legislação assegure também o direito à reparação desses danos.
10: Segundo Lídice da Mata, a proposta tem inegável relevância, pois ao inserir a possibilidade expressa de reparação civil por dano moral decorrente de violência doméstica, fortalece a proteção dos direitos fundamentais à dignidade da pessoa humana, à integridade física, psíquica e moral e a igualdade de gênero, assegurando à vítima um instrumento adicional de reparação no âmbito civil. A proposta que estabelece o direito de indenização por dano moral nos casos de violência doméstica e familiar contra a mulher já pode seguir ao Senado, a menos que haja recurso para votação pelo plenário da Câmara. Da Rádio Câmara de Brasília, Paula Bittar.
15: Consumidor.
8: Tarcísio Mota, do PSOL do Rio de Janeiro, é coautor de projeto que regulamenta a publicidade das apostas online. A iniciativa trata a atividade como tema de saúde pública e de defesa do consumidor, com o objetivo de restringir a propaganda das chamadas bets.
24: Do mesmo jeito que nós temos hoje regulações muito rígidas sobre propaganda, por exemplo, para as drogas legalizadas, como tabaco ou álcool, é preciso ter regras muito rígidas para as propagandas dessas casas de aposta online. Por exemplo, é inadmissível que elas continuem a financiar times de futebol, financiar campeonatos de futebol, que são inclusive a origem de grande parte dessas apostas. É inadmissível que no meio da transmissão de um jogo de futebol, você tenha propaganda dessas casas de aposta como se fossem simples informações jornalísticas.
16: Segundo Tarcísio Mota, o projeto cria medidas preventivas para reduzir o endividamento e os impactos do vício sobre as famílias. O parlamentar também defende regras mais rígidas com foco na proteção da saúde mental e dos direitos dos consumidores.
1: Projeto de Raymond, do PT do Rio de Janeiro, proíbe a veiculação de propagandas de apostas online em emissoras de rádio e televisão. De acordo com o deputado, a medida busca reduzir a exposição da população às chamadas bets em veículos que operam por concessão pública.
2: Então, o que a gente queria, na verdade, é que as bets não existissem no nosso país. Nós lutamos contra elas. Mas, enquanto a gente não consegue abolir as bets no Brasil, e nós haveremos de abolir um dia, nós queremos proibir que elas sejam divulgadas, publicizadas nos meios de comunicação de televisão e rádio.
12: Raymond explica que o objetivo é minimizar os impactos das apostas sobre a saúde mental, o orçamento das famílias e o endividamento da população. Ele acredita que reduzir o alcance desse tipo de atividade protege os consumidores mais vulneráveis.
1: Termina agora o Jornal Câmara dos Deputados, produzido pela Rádio Câmara, com trabalhos técnicos de Everson Urani e apresentação de Val Monteiro e Luciana Vieira. Uma boa noite para você.
12: A Voz do Brasil volta amanhã. Boa noite.
13: Você ouviu a Voz do Brasil. Boa noite.

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8:02, começa agora a noite na Espaço. Eu sou Gustavo Colferay, desde já muito obrigado pela sua companhia. Vamos juntos até a meia-noite com muita música boa, muita informação aqui na Espaço FM, quarta-feira, 5 de agosto. Tempo tá parcialmente nublado aqui em Farroupilha, 17 graus a temperatura. 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
1: 8h29, aqui em Farroupilha, 17 graus a temperatura. À noite na Espaço, agora faz um intervalo. Na sequência, mais música boa. O programa só começou e vai até a meia-noite com o melhor da seleção musical nesta quarta-feira, 5 de agosto. Às 10 horas também tem a previsão para a sequência da semana. O tempo nesse momento parcialmente nublado aqui em Farroupilha, 17 graus a temperatura. O WhatsApp da Espaço, você pode participar comigo, mandar seu recado, conversar, mandar aquele abraço, 549-9611-1971. Em ponto 8:30, já voltamos aqui na noite, na Espaço.

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1: 8h33, estamos de volta com a noite na Espaço, no oferecimento Energia Esportes e Boutique Animal. Vai doar roupas, calçados e outras peças? Verifique o que a instituição realmente precisa. Nem todos os locais recebem os mesmos itens. Algumas instituições aceitam apenas roupas, enquanto outras também recebem calçados, cobertores, roupas de cama e produtos de higiene. Uma dica: Johnny Lantejola e Pepe Apanho, Centro Automotivo. Telefone 3261-2743, facebook.com/ Johnny Lantejola. O Grêmio está jogando nesse momento e o Grêmio está vencendo. Uma notícia que tá ficando até rara, fazia muito tempo já. Tá vencendo o Mirassol por 1-0. Nesse momento tá no intervalo de partida. Isso aqui é jogo de volta da Copa do Brasil. O jogo de ida foi no último domingo. Quem marcou o gol foi o Pavon. Mirassol começou controlando o jogo, aos poucos o Grêmio foi tomando espaço e começou a ameaçar o Mirassol e teve várias chances desperdiçadas. Daqui o Pavon abriu aos 37 do primeiro tempo. Com essa vitória momentânea, o Grêmio vai avançando para as quartas de final, o que para mim é uma grande surpresa, hein? Passando pelo Mirassol, que tinha sido o grande carrasco do Grêmio desde o ano passado. Eu falo com tranquilidade que a dupla Grenal estar nas quartas de final chega a ser zebra para mim, pela campanha que os dois times têm feito no ano, especialmente o desastre no Campeonato Brasileiro. Grêmio e Inter chegando nas quartas da Copa do Brasil, para mim é bem surpreendente. Claro que tem que o Grêmio agora garantir essa vitória na segunda etapa, se empatar vai para os pênaltis, e o Inter tem que segurar a vantagem amanhã em São Paulo. Amanhã às 8 da noite tem Corinthians e Inter. Domingo, no Beira-Rio, o Inter venceu por 2-0 em grande resultado. Surpreendente, dupla Grenal garantindo vaga nas quartas, o que vale especialmente muito dinheiro, que é o que Grêmio e Inter tanto precisam. 8h35, a gente vai acompanhando o segundo tempo de Grêmio 1, Mirassol 0. Você participa nessa noite, manda seu recado, WhatsApp da Espaço, repito mais uma vez. Anota aí 549-9611-1971. Aqui na Espaço, Charlie Brown Júnior.

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1: Três minutos faltando para as 9 da noite. A gente faz um breve intervalo aqui na Espaço. Na volta tem mais música boa para você na noite dessa quarta-feira. Hoje, 5 de agosto, 17 graus em Farroupilha. Daqui a pouquinho voltamos com muito mais aqui na Espaço FM, a rádio dos melhores ouvintes. Dois minutinhos faltando para as 9 da noite.
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1: 9:01, voltamos com a noite na Espaço, no oferecimento Energia Esportes e Boutique Animal. O Brasil de Farroupilha também entrou em campo hoje, segunda rodada do Gauchão Série A2, divisão de acesso. O Brasil empatou agora, acabou nesse exato momento, acabou lá em Veranópolis. 0-0 para Brasil e Veranópolis, é um ponto importante. O Brasil fora de casa. Uma coisa muito bacana é que o jogo foi transmitido ao vivo com imagens no canal da Federação Gaúcha de Futebol, que a princípio deve ter todas as partidas transmitidas. Na primeira rodada teve problema, então não teve todos os jogos. Mas a promessa é de ter todos os jogos até a final com jogos no canal do YouTube. Isso é muito bacana para o futebol do interior. Muitos times, inclusive, não tinham nem transmissões nos seus municípios no rádio. Isso é uma realização muito boa para o futebol do interior gaúcho, a federação disponibilizando gratuitamente através do YouTube. Há uns anos atrás, até eu me lembro que a Federação Gaúcha tentou fazer uma TV também online, que tinha um pagamento de uma cota, assim, se pagava um valor, uma mensalidade para assistir. A princípio não deu certo, não sei, eu não fui pesquisar o motivo, mas também acho que os preços, eu imagino que os preços não eram muito atrativos para o pessoal ver o futebol de interior. A gente sabe que é um futebol de qualidade, né, ruim, futebol de interior gaúcho, inclusive de divisão inferior. O que interessa é se dedicar ao time da sua comunidade. Então o pessoal pode assistir agora o time da sua cidade com imagens para torcer, para buscar o sonho do acesso à primeira divisão do futebol gaúcho, que é um dos times, inclusive, que sonha há mais de 20 anos. O Brasil de Farroupilha permanece na divisão de acesso, teve uma passagem rápida pela Terceirona Gaúcha lá em 2019, mas voltou no mesmo ano que disputou a Terceirona, subiu de volta, não ficou muito tempo na terceira e está agora mais uma vez